0: Olá, bom dia. Seja bem-vindo a mais um A Nossa Terra, o programa que todos os domingos percorre os concelhos do Val de Sousa e Baixo Tâmega para ouvir as histórias das pessoas ou instituições que contribuem para o desenvolvimento da região. Na próxima hora, a primeira do A Nossa Terra de hoje, vamos viajar até à Quinta do Sol, em Magrelos, no concelho de Marco de Canaveses, uma das casas da Arte, Associação de Respostas Terapêuticas. A instituição tem outras delegações, a sede, na Quinta Horta da Nora, em Castro Verde, e a Quinta do Horizonte, também no Marco de Canaveses. A ARTE funciona como uma comunidade terapêutica multidisciplinar que trabalha com jovens com comportamentos de risco. As dependências e o afastamento da vida social saudável são os fatores que levam os jovens a aprender uma nova vida nesta associação.
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2: Esta semana, em destaque, o Centro Social de Jazente, em Amarante, e a ARTE, Associação de Respostas Terapêuticas Quinta do Sol, em Magrelos, Marco de Canaveses. 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
0: Quem visita a Quinta do Sol, em Magrelos, percebe desde logo que é um lugar de paz. A paz que a ARTE, Associação de Respostas Terapêuticas, quer dar aos jovens que passam ali a viver. A realidade, o contexto familiar e a classe social dos 27 jovens que estão na ARTE, em Magrelos, são diferentes, mas o percurso deles é semelhante. O passado dos rapazes e raparigas institucionalizados, de idades compreendidas entre os 15 e os 18 anos, de todas as regiões do país, é marcado por furtos, dependência de álcool, drogas e violência. A terapia tem a duração média de 12 meses, com o acompanhamento de profissionais especializados na área social, da psicologia, psiquiatria e também educação. Mas se hoje o trabalho da associação é dedicado aos mais jovens, durante vários anos a missão foi outra. António Brandão.
2: A Associação de Respostas Terapêuticas nasceu em Castro Verde há cerca de 30 anos. O trabalho da associação divide-se entre a Casa Mãe, a Quinta do Sol e a Quinta do Horizonte, ambas no Marco de Canaveses. Até 2007, a ARTE dedicava-se apenas ao tratamento de adultos toxicodependentes nas três comunidades. A mudança aconteceu quando a associação começou por acolher dois menores que consumiam substâncias psicoativas. A resposta era escassa, a nível nacional, para estes casos. Assim, a instituição percebeu que este deveria ser o novo rumo. A viragem na missão da associação obrigou a alterações nos recursos humanos e na própria atividade. A ARTE, Quinta do Sol, acompanhou a mudança e hoje trabalha exclusivamente com jovens adolescentes enviados pela CPCJ, pelo Tribunal de Menores ou pelas próprias famílias. A comunidade de Magrelos, no Marco de Canaveses, funciona no meio rural, numa área total de 3 hectares, com vista para o Rio Douro. A unidade está preparada para receber 27 utentes em regime de internamento. As estruturas físicas são amplas e estão dotadas de todas as comodidades. Refeitório, ginásio, salões de convívio, gabinetes técnicos, salas de reuniões, ateliês de artes, sala de multimédia, entre outros. Enquanto vivem na arte, os adolescentes estão privados de telemóveis, computadores com acesso à internet e tudo o que os possa pôr em contacto com o exterior. O objetivo é eliminar os comportamentos tóxicos em que viviam e proporcionar um estilo de vida saudável, social, física e psicologicamente. A instituição conta com uma equipa multidisciplinar que acompanha os utentes individualmente e em grupo. Entre os profissionais estão psicólogos clínicos e organizacionais, pedopsiquiatra, assistentes sociais e educadores sociais. Os jovens têm ainda o acompanhamento diário de 5 monitores, direcionados, por exemplo, para o ensino de línguas, música, artes e outras competências. No período de aulas, os jovens frequentam as escolas do Agrupamento de Escolas de Sande ou têm aulas online, o chamado ensino à distância. A Escola de Agricultura EPAMAC tem também protocolo com a associação. O processo é, para os adolescentes, longo e difícil, ainda assim o balanço tem sido positivo. A Arte Quinta do Sol em Magrelos, Marco de Canaveses, orgulha-se em dizer que a reabilitação dos jovens tem tido cada vez mais sucesso e o número de recaídas tem descido substancialmente.
0: O trabalho da Arte Quinta do Sol é de constante superação. O desafio é grande, quer para os jovens, quer para os profissionais. Para nos contar como tudo se processa, temos aqui connosco 3 convidados e são eles Tiago Pinto, o diretor técnico da Delegação de Magrelos, Diogo Soares, psicólogo clínico, e Francisco Correia, um utente na fase final da terapia. Olá, bom dia, sejam bem-vindos ao A Nossa Terra.
3: Bom dia.
0: A Arte de Magrelos é dirigida por um marcoense. Tiago Pinto tem 34 anos, é o diretor técnico da Quinta do Sol há 12. Licenciado em Psicologia, começou a vida profissional precisamente nesta associação. Na altura, o trabalho era dirigido a adultos toxicodependentes. A realidade mudou, entretanto, e o desafio também. Vamos perceber então as principais diferenças da Arte nos últimos anos com Tiago Pinto. Doutor Tiago, chegou à associação muito jovem, de 22 anos. Como é que foi abraçar este desafio?
3: Foi um desafio extraordinário, visto que não tinha qualquer experiência. E foi-me lançado um desafio novo e rapidamente comecei a perceber que me fascinou a área. E essa área me fascinou e comecei a aprender bastante com as pessoas que lá estavam na altura, que me ajudaram bastante a crescer a nível profissional. Obviamente que essa aprendizagem levou algum tempo e tive muita ajuda neste percurso até o dia de hoje, ainda continuo a ter, felizmente.
0: Mas na altura a arte era diferente, era mais dirigida a adultos.
3: Sim, o público-alvo era outro, o público-alvo era adultos com problemática da toxicodependência e alcoolismo. Era um programa especificamente para esse público-alvo. Entretanto, a partir de 2008, 2009, houve aqui uma conversão no nosso programa. O nosso programa foi alterado. Verificámos que havia ali uma abertura na sociedade, uma pequena abertura na sociedade que não estava a ver uma resposta para estes jovens. Estes jovens com estes comportamentos de delinquentes e de adição, percebemos que tínhamos que fazer algo e a partir daí metemos mãos na massa, se assim se posso dizer, e começámos a fazer um trabalho com estes jovens de raiz.
0: E em termos práticos, o que é que mudou na Quinta do Sol? Porque algumas coisas tiveram de ser alteradas ou adaptadas.
3: Sim, completamente de acordo, Anabela. Palavras mais sábias não podia ter dito. Realmente, nós tínhamos um funcionamento e uma estrutura em que os monitores eram ex-utentes, em que os trabalhos da cozinha, todos os trabalhos feitos na comunidade eram feitos por utentes. E de um momento para o outro percebemos que tínhamos que ter uma estrutura a nível profissional diferente. Tivemos que contratar monitores com formação, tivemos que recrutar cozinheiros, auxiliares, um aumento significativo de recursos humanos que até então não tínhamos. Desde também psicólogo, assistente social, por isso está cá o Dr. Diogo, que é uma pessoa com quem trabalha comigo há alguns anos e que tem sido importante em todo este processo, e obviamente que exigiu de nós este crescimento, e obviamente que tivemos que aumentar o número de recursos perante a resposta que tínhamos que dar.
0: Além da mudança da própria equipa, houve atividades, parcerias e protocolos também tiveram de ser adaptados. Como é que isto...
3: Completamente de acordo. Fez um trabalho de casa, Anabela. Realmente, aquilo que com a escola, foi uma parceria que tivemos que estabelecer. Com a escola, tivemos que falar com a escola e fazer sensibilizar a escola para a necessidade destes jovens terem que estudar. Eram jovens que o insucesso escolar estava muito presente. O absentismo, o abandono. Entretanto, começámos por, com esta parceria com a escola, eles frequentarem turmas regulares. Percebemos rapidamente que não funcionava. Então temos que encontrar alternativas, visto que a idade dele era muito desfasada do ano que frequentavam. Então criava uma desmotivação e o insucesso escolar estava outra vez presente. Criámos turmas PF, de 5º e 6º, 7º e 8º e de 9º ano. E ao longo destes anos podemos dizer que temos um sucesso escolar extraordinariamente muito, muito, muito positivo.
0: Trabalhou com as duas partes, portanto com os adultos e com agora os jovens. Diz que é mais exigente trabalhar com a juventude?
3: É mais exigente. Estão numa fase de desenvolvimento muito, muito complexa. Estão a criar uma identidade, estão a conhecer-se, novos sentimentos, novas emoções, novas experiências, e obviamente que tudo é muito confuso para eles. E muitas das vezes torna-se ainda mais complexo quando percebemos que não há uma retaguarda familiar ou social que os tenha ajudado, que os tenha estruturado. E estes jovens, há duas palavras para mim que são chave. A falta de carinho e a falta de compreensão está muito presente nestes jovens. Alguém que os ouça, alguém que os perceba, alguém que os acarinhe, que os mime, não tiveram.
0: E como é que vos chegam estes jovens?
3: Estes jovens chegam-nos através de... pode ser da CPCJ, pode ser do Tribunal, ou até pode ser a nível particular. Mas a maioria dos jovens que nós temos é através do Tribunal. O Tribunal, eles têm uma medida no âmbito do MPP, medida de promoção e proteção, e quando verificam que no meio familiar ou na instituição onde estavam, a situação do jovem e a situação de desenvolvimento do jovem está em risco e está com consumos, eles podem optar por a transferência para a comunidade terapêutica. E muitas vezes é isso que acontece, quando realmente o jovem já está numa fase muito adiantada nos consumos e nos comportamentos deviantes.
0: Vocês têm capacidade para 27 utentes? É suficiente nesta altura?
3: Suficiente nunca é. Nunca é. Infelizmente, nunca é. Existe muitos jovens, além dos jovens que temos, existe muitos jovens a precisar de ajuda. Às vezes precisaríamos de todo tipo de respostas noutros locais, mas tentamos fazer daqueles números que temos, tentamos fazer o que podemos dentro das nossas capacidades.
0: Como é que se processa a fase do acolhimento de um novo jovem que vos chega?
3: O acolhimento é sempre uma fase complexa, no sentido que o jovem é muitas vezes revoltado, porque não vem por vontade própria. Chega frustrado, triste, desanimado, contra o mundo todo. Está contra o mundo todo, visto que está num sítio que não quer estar, com pessoas que não conhece. As regras para ele são obstáculos intransponíveis. Os adultos são adversários que têm que fintar. Tudo torna-se muito, muito, muito complicado na cabeça deles. E obviamente que carece de algum tempo para realmente eles se adaptarem e integrar. E essas crenças que eles trazem associadas a essa revolta, para ser desconstruídas, demora o seu tempo. Podemos demorar um mês, dois, máximo três.
0: Muito bem. Durante muitos meses, ou até anos, os jovens acolhidos pela arte vivem sem regras. São donos de si próprios. Quando chegam à comunidade, conhecem uma realidade nova, uma realidade disciplinada e rigorosa. A fase de adaptação, como já vimos, é, por isso, dura para os jovens e para os adolescentes. Lara Araújo e Diogo Guimarães estão na instituição há poucas semanas. Lara tem 15 anos e já passou por duas instituições, uma em Vila Real e outra em Évora. Ao nosso programa disse que chegou à comunidade muito revoltada, mas foi percebendo que a arte era diferente. Hoje diz que já consegue ouvir um não. Diogo tem 16 anos, nasceu em Setúbal e começou com comportamentos desviantes aos 14 anos. Com apenas um mês de terapia, o jovem garante que as diferenças já são notórias. Diogo destacou algo tão simples como ler um livro. Diz ele que nunca tinha lido um livro completo e desde que está na comunidade já leu 3.
4: Comecei a consumir com 12 anos. Os comportamentos de risco começaram também com os meus 12 anos. As fadas à escola, desrespeitava os meus pais e praticamente fazia tudo o que eu queria. Até que me puseram um travão e fui para uma instituição, minha primeira instituição. Após 1 ano e 2 meses vim embora, vim para casa. Aguentei-me 3 meses sem consumir. Eu própria fui à procura dos consumos. Voltaram os comportamentos, ainda piores. Eu também era mais velha e pensava que era tudo como eu queria. Eu que sei. Estava mesmo tudo mal e eu acabei por ir para outra instituição. E as coisas pioraram ainda mais, porque aquilo eu fazia mais o que queria do que em minha própria casa. E o meu caso, bom, o meu processo passou para o tribunal. Então deram a sugestão da arte. É um sítio onde realmente, eu não sei, não há igual. Não há igual a arte, meu querido. Estou a trabalhar do meu problema com as drogas, a relação com a minha família, que isso também é ótimo. Estou a trabalhar muito isso. Estou a trabalhar a minha impulsividade. Estou a trabalhar o sentido de não mentir, porque aqui nesta casa não há mentira. Vou ter a oportunidade de fazer cá o nono. Estava com o sétimo feito, vou ter a oportunidade de fazer o nono. Processo longo, complicado. Mas eu sei que no fim vai valer a pena. Já consigo ver isso. Sei que no fim vai valer a pena. Apesar de, pá, vou cair muitas vezes aqui. Vou cair, mas vou ter pessoas que me vão ajudar a levantar.
5: Primeiro foi um mês de vários sentimentos. Já senti aqui uma alegria extrema. Aprendi muitas coisas. Desde dobrar o calo, falar com os adultos, ser bem educado. Aprendi a mexer na relva, aprendi a cuidar plantas de água. Parece simples, mas na realidade é o mais importante. Tudo. Eu tinha a mania que sabia tudo, mas na realidade não sabia nada.

0: imaginar-te desde das primeiras coisas em que eu ouvi que me disseram foi que eu ia para a escola e vou ser um orgulho para a minha família. Agora o meu objetivo é voltar a ser a pessoa antes de eu consumir a pessoa que a minha mãe criou. Tornei-me numa pessoa manipuladora, mentirosa, egoísta. Vai tudo contra os valores que me ensinaram. O doutor diz muito bem, a droga é uma mulher ciumenta e possessiva. Os valores estão, mas ela rouba-nos os valores. Isto sou eu. Agora, quem eu quero ser é a pessoa que a minha mãe me criou.
1: E voltamos à conversa aqui em estúdio. Diogo Soares é outro dos profissionais que é uma parte ativa da terapia de reabilitação de jovens com comportamentos desviantes na Quinta do Sol. Este psicólogo clínico tem 31 anos, é natural de Penafiel e está na Associação A4. O percurso de Diogo já passou por Moçambique, onde deu formação a professores, pelo México, onde trabalhou um ano com crianças em risco. Diogo Soares descreve o trabalho na arte como um desafio diário. Doutor Diogo, porquê é que é um desafio diário estar na arte?
2: É um desafio diário porque estamos a falar de pessoas em geral, estamos a falar de jovens em particular e estamos a falar de personalidades em específico. Por isso, todos os dias, quando nós entramos na Quinta do Sol, nós nunca sabemos o que vamos encontrar. São 27 vidas que hoje, às 9h30, podem estar a sorrir, às 9h32 podem estar a chorar, às 9h40 podem estar a querer agredir-se ou agredir alguém, às 10 da manhã podem pensar que é o melhor dia da vida deles porque tiverem a chamada pela primeira vez da mãe, e à tarde podem estar a chorar porque, no fundo, sentem que não valem nada e que precisam realmente de um abraço ou de uma orientação. É um desafio diário porque estamos a falar de jovens que, no fundo, sempre quiseram encontrar o melhor deles. E o nosso trabalho e aquilo que a gente faz é despoletar o que de bom já existe no coração de cada um.
1: Portanto, esse é o grande desafio. Dizia, na altura da produção deste trabalho, que trabalhar com estes jovens é ir onde ninguém quer ir. É ver luz onde toda a gente vê escuridão. É tirar destes jovens o que eles têm de melhor. Esse é o vosso desafio.
2: Esse é o nosso desafio. Se calhar agora alteraria essa parte onde ninguém quer ir. Isso não é verdade. Há imensa gente que quer ir. Às vezes não sabe como, porque são comportamentos muito paradoxais. E então, às vezes, é muito difícil ajudar um jovem quando ele pede que não nos ajude e nos pede até para não mudar. Portanto, quando uma pessoa adulta recebe este convite de ajude-me a ficar igual ou pior, e nós não conseguirmos ter uma resposta que lhe vá mostrar que aquele comportamento tem que ser alterado, isso implica muito estudo, isso implica muita supervisão, isso implica muito respirar, implica muito confiar no nosso colega de equipa que trabalha ao lado. Por isso, o desafio diário não é só com o jovem, mas também com o meu colega que acorda de manhã e que precisa também de estar orientado como eu estou, ou ele estar a orientar-me a mim quando eu não estou.
1: Já que dissemos que já passou por Moçambique, pelo México, com outras experiências, isso foi importante ou dar algumas ferramentas para trabalhar agora com estes jovens?
2: Eu acho que mais do que ferramentas foi a necessidade de ver que o mundo é muito mais complexo do que aquilo que eu vejo. E no fundo deu-me a capacidade de olhar e perceber o que é que está a acontecer e perceber qual é a minha responsabilidade naquele espaço e perceber que eu não sou o salvador do mundo e que também tenho aspectos a trabalhar e que aquele jovem que se calhar tem muita dificuldade está a fazer de mim um profissional melhor e uma pessoa melhor. Por isso isto aqui é muito sistémico. No fundo é difícil ver quem ajuda, quem é ajudado, porque a meio do dia nós já estamos assim, apesar da assimetria de papéis, dá para perceber que os mundos se tocam. Isto dizer que cada um tem o seu lugar é verdade, mas cada um também tem um espaço comum.
1: Doutor, não sei se poderemos dizer, mas haverá um protótipo, um fio condutor comum a estes jovens que vos chegam?
2: O fio comum que vejo entre os jovens todos é o futuro. Acho que tem a ver com o futuro. Todos eles têm um desejo de sucesso. E muitos deles, perante o insucesso que tiveram, queriam ser, por exemplo, traficantes. Porque, no fundo, o sonho deles era ter um nome, era ter um dinheiro, era ter poder. Portanto, quando eu olho para um jovem, penso qual é o sucesso que ele deseja ter. E, pois é, o que é que ele fez? Portanto, uma coisa é aquilo que ele é, que é um ser em crescimento, e aquilo que ele fez, que são montes de asneiras que não coincidem com aquilo que ele desejava ser. Portanto, é trabalhar muito o ser e criar um controlo e um espaço e uma alternativa para o fazer. É por isso que o nosso trabalho é muito estruturado, as regras são muito bem definidas, o espaço de trabalho é muito clarificado, os papéis e as funções são muito clarificadas e nunca existe tempos mortos, existe muita estrutura, porque no fundo é isso que falta, é fazer aquilo que eles supostamente serão.
1: O seu trabalho passa também muito por aproximar os jovens da família. Como é que se processa esta vossa ideia?
2: Acho que o tema familiar deveria ser uma sessão só para isso.
1: À parte,
2: porque realmente cada vez fala-se mais de família e cada vez percebe-se menos do que significa isso. Desde que entrei na arte, percebi que tinha que aprofundar esse tema e encontro-me a estudar, mesmo na Sociedade Portuguesa de Terapia Familiar, porque é isso que eu vejo. Nós podemos transformar o jovem, mas nunca transformamos o meio. Por isso, o meio, os contextos onde ele vai ou de onde veio, as pessoas que configuraram parte pela presença ou pela sua ausência, porque temos muitos jovens que são filhos de pais vivos, órfãos de pais vivos, temos outros que são vivos de pais mortos, por isso é muito, muito complicado eu neste momento dizer o tema familiar, porque para isso tinha que falar sobre cada um deles e perceber o que é o plano individual de tratamento para cada um deles e qual é o plano familiar de tratamento para cada um deles.
1: Mas, regra geral, a família está presente neste processo ou tenta acompanhar?
2: Temos situações de tudo. Temos pessoas de classe superior ou classe média alta, mas que depois é uma pobreza relacional impressionante. Temos pessoas que é de uma pobreza, vamos chamar, financeira terrível, mas que é uma riqueza enorme no tema da transição de valores e na perspectiva de uma vida. Temos situações em que não acontece nenhuma coisa nem outra, portanto, aquilo que vejo é a necessidade que a equipa multidisciplinar tem todos os dias quando se reúne, para falar quem é este jovem enquadrando dentro desta família que está presente ou não.
1: Sei que há um plano terapêutico base para todos os jovens. Quais são os princípios desse plano?
2: Claro que para isso gostaria que vos convidar a vir à Quinta do Sol para conhecer em profundidade o que nós fazemos, porque é muito difícil para nós dizer qual é o plano base, porque pode cair no erro de parecer demasiado básico ou parecer demasiado intelectual e que no fundo também não é, portanto. Mas, linhas gerais, nós temos, processamos o processo, usando um pleonasmo, em quatro fases, que não são estanques, são muito dinâmicas e sistémicas também, que têm a ver com a integração do jovem, têm muito a ver com a aprendizagem de novos e desenvolvimento de novas competências pessoais, sociais, educativas. Tem muito a ver também depois, a terceira fase, com a consolidação da aprendizagem e da prevenção de recaída, não só dos consumos de drogas, mas também dos comportamentos. Portanto, como é que nós garantimos que a mudança foi efetiva? E depois a fase final, que é a preparação da alta, a preparação do espaço, a preparação do projeto de vida, em que se devolve à sociedade aquele trabalho que foi feito ao longo de 12 a 18 meses. Portanto, há uma linha orientadora, mas depois o plano individual de cada um é feito à medida de cada jovem. E para isso temos as consultas individuais, temos os grupos terapêuticos semanais, temos as consultas familiares, temos a pedopsiquiatria, que é muito importante também dentro da própria instituição, temos os projetos individuais com o monitor de referência, a gestão de caso, que é feita por cada um com a sua pessoa, que é a referência dentro da instituição, e muitas outras atividades.
1: Nós vamos ouvir as histórias de dois jovens que estão mais ou menos a meio do caminho para finalizarem a reabilitação. Beatriz dos Santos Paiva tem 16 anos, é de Castelo Branco e está em terapia há meio ano. Entrou na primeira instituição com 11 anos e esta é já a terceira. Ao A Nossa Terra não escondeu estar a ser um percurso difícil, mas garante que já não se identifica com a antiga Beatriz. Diogo Lopes tem praticamente o mesmo tempo de casa, tem 15 anos e é de Lisboa. Entrou na arte a achar que estava a ser alvo de uma injustiça. Hoje diz que aprendeu a ter objetivos e a lutar por eles.
3: Era todos os dias, sempre que ia para a escola fumava uma ganza, depois de sair da escola fumava outra ganza, quando podia sair eu continuava a consumir, até que comecei a chegar na escola, comecei a faltar, comecei a responder mal, a ter faltas disciplinares. Apesar de gostar muito dos meus pais, nunca tive muita ligação com eles. quando eles me disseram que vinha para uma comunidade terapêutica, eu fiquei um bocado à toa. Na altura, quando eu entrei para aqui, entrei com o pé esquerdo e cheguei-me a perceber que isto não era como as outras duas instituições que eu estava habituada, que isto tinha mais disciplina e já me dei muita coisa. Porque lá fora não tinha regras, era bem responder para as pessoas, era bem mal educada e mudei isso tudo. Agora já consigo pensar antes de agir e que custa assim estar aqui dentro, mas vale a pena ver os resultados.
4: Acho que não tinha ninguém que me apoiasse. Independentemente, a minha mãe tentar sempre estar ao meu lado e ser uma mãe. Sempre, nunca desistiu, como o meu pai. O meu pai chegou-me a dizer que ele não sentia que não era filho dele. Era mais problemas financeiros, ela não tinha muito dinheiro. E eu sentia-me inferior às outras pessoas, por elas usarem marcas, não sei o quê. Eu não. Sentia que era diferente deles. Então comecei-me a vingar, por assim dizer. Complicado, mas ao início eu acho que estava aqui, que era uma injustiça, mas já começo a perceber que é para o meu bem. Mas aprendi que não se deve maltratar quem nos tenta ajudar. E aprendi que temos de ter responsabilidades na vida. Aprendi que se estou hoje aqui internado, a culpa não é de mais ninguém, sem ser minha. E não quero chatear mais a minha mãe, porque eu fazia sofrer. Mais do que já sofri.
1: De volta ao estúdio com o Dr. Tiago, o diretor técnico da Arte. Doutor, os jovens falam muito de criar objetivos e tentar segui-los ao máximo. Eles têm desafios diários. Em que consistem estes desafios?
5: O desafio diário consiste muitas vezes em saber fazer uma limpeza, um quarto, consiste muitas vezes em ter uma higiene pessoal normal, assim podemos dizer, ter hábitos, rotinas diárias para um pequeno almoço, para almoço, para jantar. São desafios constantes que eles próprios se vão, até ter uma cama bem feita. São esses pequenos desafios que vão fazendo a diferença ao longo do processo. Obviamente que esses pequenos desafios depois levam a que eles tenham outros desafios. Os desafios que eles possam ter possa ser depois mais à frente com um processo escolar, com um processo de dinâmicas fora da instituição, desporto, entre horta, entre outras coisas que nós podemos ter.
1: Já falámos que tem alguns protocolos. Um desses protocolos, uma dessas parceiras tem sido a Câmara do Marco de Canaveses, que é parceira nas duas delegações da arte no concelho. Cristina Vieira, que é presidente da autarquia, confessou ao nosso programa ser um privilégio ter uma instituição nacional com esta resposta social sediada no Marco. Por outro lado, a autarca sublinhou que é um desafio e que o município tem tentado dar resposta através de alguns protocolos. Os projetos entre as duas entidades trazem mais-valias à associação, como a utilização das piscinas municipais, por exemplo, e a viabilização do passe dos jovens estudantes. A participação dos adolescentes nos eventos e atividades municipais também foram referidas pela autarca.
6: Já tive a oportunidade de visitar as instalações da arte e os jovens que lá estão em tratamento são jovens de todo o país e acabam por ficar sempre como uma referência aqui ao Marco de Canaveses. Também é uma forma de nós termos alunos diferentes, de diferentes concelhos e diferentes pontos do país, e é também para nós, comunidade educativa, um desafio, porque esses alunos estão integrados nas nossas escolas e por isso, através de um programa especial ou de um currículo especial, muitos deles, mas acaba por ser muito importante também tê-los integrados cá. Temos alguns protocolos de colaboração com eles. Temos, por exemplo, um protocolo de cedência das instalações municipais, as piscinas municipais. Eles podem usufruir uma vez por semana de aulas de natação nas piscinas municipais de Alpendurada e no âmbito da disciplina de educação física também podem usufruir dessas instalações gratuitamente. Depois, como participamos no transporte escolar deles, porque eles têm que ir lá das suas instalações para as escolas do concelho onde estão, que frequentam, e nós como participamos no passe no transporte. E depois também eles têm esta afinidade, eu diria até, mesmo não saindo de cá, muitas das vezes são nossos convidados, mas até por iniciativa própria têm feito essa participação. Por exemplo, este ano participaram nas comemorações do Dia Mundial da Criança, participaram nas Janeiras, vieram cá cantar as Janeiras, participaram no desfile de carnaval junto à freguesia deles, participaram na Feira do Livro, do Conselho, e temos tido isso em atenção, porque o papel da arte aqui no Conselho é um papel muito importante. A integração social desses jovens é para nós também muito importante.
1: De volta ao estúdio, passo a palavra ao Dr. Diogo. Doutor, a arte tem feito algum trabalho de divulgação no sentido de chegar e de mostrar a vossa escola, a vossa missão à comunidade? Uma das coisas que fazem é também algumas palestras.
2: Sim, é verdade. Apesar de sermos uma resposta de prevenção terciária, ou seja, o problema está instaurado, temos que ter um trabalho específico com ele, neste caso com os jovens, em comunidade terapêutica, nós também temos este desejo de abraçar causas mais de prevenção primária. Portanto, apesar de termos estes jovens a fazer o tratamento, nós potenciamos neles a capacidade que eles têm de mobilizar outros que estão em risco ou que o risco ainda não é existente. E então é uma forma também deles dizerem em voz alta todo aquele processo por qual passaram e que não querem que seja alastrado a outros lugares. Por isso, a Equipe Fiel já teve a amabilidade de nos convidar, diferentes escolas e agrupamentos, mesmo no Mar Canaveses, já chegámos a Viseu e até já fizemos palestras mesmo na Universidade do Politécnico de Leiria e outros lugares. Porquê? Porque o jovem, que normalmente tem uma autoestima frágil, quando se encontra perante o adulto ou perante um colega e diz em voz alta, eu tive um problema e tive que me cuidar de mim e eu não quero que o mesmo te passe a ti e à tua família, porque a minha família realmente sofreu e sofre com a ausência de eu não estar junto deles e da problemática que me assistia. E ele, quando sai da palestra e recebe aquele abraço e aquela salva de palmas, consegue perceber que o coração dele está um bocadinho mais curado. Por isso, sim, é um dos grandes desafios que nós lançamos aos nossos jovens.
1: Também, ao fim e ao cabo, Dr. Tiago, é alertar consciências.
5: Sim. E responsabilidade social. Sentimos também que temos uma responsabilidade social, enquanto instituição, de, além de trabalharmos com estes jovens, de também podermos prevenir que aconteçam casos iguais àqueles que nós temos. E esse sentido de missão tem que ser feito. E obviamente que estamos...
1: Como é que tem sido feito? Como é que têm sido acolhidos quando fazem esta partilha, ao fim e ao cabo, de experiências?
5: Tem sido muito, muito bem. E superamos, eu penso que superamos as expectativas sempre. Há sempre uma expectativa relativamente ao nosso trabalho, mas penso que estes jovens que estão connosco, quando chegam a estas palestras e realmente conseguem chegar ao coração, à mente dos outros jovens e dos outros adultos, eles fazem a diferença e fazem a diferença de uma forma muito acentuada.
1: Muito bem, e ninguém melhor para nos contar a experiência de viver no Arte durante vários meses do que o

0: que me desviaram um bocado dos valores da minha família, dos valores que os meus pais me transmitiram. Vim parar à arte. Quando cheguei cá era um jovem muito revoltado, não conseguia ouvir um não, não tinha objetivos de vida, era muito triste, isolava-me muito, era muito inseguro.
1: Como é que foi este ano e alguns meses de aqui na arte?
0: Foram difíceis, mas valeu a pena, porque agora tudo mudou. Agora peguei nos meus pontos fracos, trabalhei-os e estou mais forte que nunca.
1: Sei que ao longo deste processo tiveste duas recaídas. O que é que terá acontecido? O que é que terá levado?
0: É assim, eu tive uma recaída mais ou menos quando tinha 3 meses de casa e outra quando tinha mais ou menos 5. Acontecia que eu queria mudar, queria fazer um bom processo terapêutico, como os meus colegas mais velhos, que lá estavam e que estavam sempre a dar na cabeça, mas eu acordava de manhã e continuava sempre a sentir o desejo de consumo e de praticar comportamentos de risco. Esses desejos não desapareciam e eu desmotivava. Eu tive que perceber que esses desejos, esses impulsos não iam desaparecer e eu tinha que aprender a lidar com eles.
1: E o que é que mudou hoje em ti?
0: Hoje mudou tudo. Mudou tudo. Hoje, mesmo tendo medo, eu atiro-me para a frente, eu aceito os desafios. Já não sou tão inseguro. Consigo ouvir um não. Sei dizer não. Saber dizer não também é muito importante. Sou assertivo. E
1: escreveste algumas destas tuas experiências, foste escrevendo e vais editar um livro.
0: Sim, estou a acabar um livro. Fala das rotinas, não só das minhas, como todo o coletivo em si, para a sociedade perceber como é que se vive no dia a dia numa comunidade terapêutica.
1: Também foi importante para ti, ao fim e ao cabo, este refúgio da escrita?
0: Foi muito importante, porque muitas vezes quando estava em consulta com o meu psicólogo, o Dr. Diogo, que até foi ele que me deu a ideia de escrever o livro, muitas vezes eu não me conseguia exprimir, não conseguia dizer o que sentia e escrevia. Escrever é uma forma que eu tenho para exprimir o que sinto.
1: E já há data para o livro sair?
0: Não. Talvez para a semana, não sei.
1: Vai sair um dia, entretanto. Francisco, diz-me uma coisa. Quais são agora os teus objetivos para o futuro, já que estás de saída?
0: Sim, vou ter alta terapêutica daqui por 2 dias. Vou morar com o meu irmão. Não vou voltar para o mesmo sítio, para fugir de alguns riscos, por assim dizer. Quero acabar a escola, atingir o 12º ano. Quero praticar desporto, continuar a praticar desporto e mais tarde, quando acabar a escola, quero ingressar nas operações especiais.
1: Muito bem, portanto é um Francisco bem diferente.
0: Sim, muito.
1: Doutor Diogo, o Francisco falou que é o psicólogo dele, falamos aqui em recaídas. É habitual estes jovens terem alguns momentos de fraqueza?
2: É, claro, claro que sim. Aliás, as recaídas fazem parte da subida. Por isso, quando o Francisco falava das duas recaídas que teve, não foram recaídas físicas de voltar a consumir drogas ou de bater em alguém ou de fazer situações assim muito graves, iguais àquelas que ele fazia. E é curioso que ele considera uma recaída acordar de manhã e não querer mudar. Portanto, isso significa que o trabalho foi feito com ele e ele quis que esse trabalho fosse feito. E ele acordar de manhã e dizer assim, eu continuo a ter desejos, o craving, o desejo grande de consumo, está a existir em mim e ele existe e eu quero falar sobre ele e eu fico revoltado por ele ainda existir em mim. E ele considera ele próprio, até fiquei surpreendido quando falou da palavra recaída, porque, e fiquei ao mesmo tempo feliz, porque ele percebeu aos 3 e 5 meses que ele tinha um problema grave. E o problema era grave. E ele pensar sobre isso e ter o desejo disso é realmente como se tivesse colocado uma droga dentro dele. Por isso, fisicamente.

0: não fez, psicologicamente existiu. E ele considerar isso como uma recaída, para mim, ainda me garante mais que ele fez um excelente trabalho.
1: Doutor Tiago, há algumas recaídas, mas também há muito sucesso. Felizmente, o vosso trabalho depois tem, no final, muitos casos de sucesso.
2: Sim, muitos casos de sucesso. Felizmente, o feedback que nós estamos obtendo dos jovens que vão saindo é muito positivo. Ao longo dos anos temos percebido que a estratégia que nós temos vindo a alinhar está a dar resultados. Não gosto de adiantar números, mas penso que entre os 70% pode parecer ambicioso, mas penso que em 10, 7 jovens realmente conseguem obter esse sucesso. Por isso penso que nós estamos a trabalhar na direção certa e obviamente vamos ter que nos adaptando aos tempos, adaptando também aos comportamentos, às novas drogas. É um percurso que vais fazendo com altos e baixos.
1: Um dos casos de sucesso, podemos dizer que é de Guilherme Brás, 18 anos, de Lisboa. Desde muito jovem que vivia num mundo de vícios, sem regras e sem disciplina, esteve 9 meses na arte, na Quinta do Sol, e foram suficientes, diz ele, para mudar de vida para sempre. Este jovem terminou o tratamento em julho, voltou à capital e garante que não resta nada do antigo Guilherme. Saiu com valores, princípios e a certeza de querer ser o exemplo para alguém.
3: Bem, a vida depois da arte é um choque, é complicado voltar cá para fora, mas ao mesmo tempo, e graças a tudo que aprendi na arte, torna-se uma coisa muito boa, porque é ver as coisas como realmente elas são e é ter uma sensação de realidade completamente diferente. O Guilherme, há cerca de 9 meses, era um rapaz, um jovem sem escrúpulos que regia o seu dia, o dia a dia, a sua rotina, em torno das drogas, do álcool e das festas, das saídas. E era um Guilherme que não pensava duas vezes antes de fazer o que quer que fosse. Tanto as regras como os valores que nos incutem é que me fizeram perceber que eu estava mal. Não era o mundo que estava mal, era eu. Com todas as tais regras que eu falei e o dia-a-dia que lá pedido, encaixei na minha cabeça que aquilo que eu queria para a minha vida e para a vida das pessoas que estão ao meu lado, da minha família, dos meus amigos, era ser bom, ser uma boa pessoa, ser um bom amigo, um bom filho, um bom irmão. E é esse exemplo que eu tive para mim que eu quero ter para os outros. O exemplo que me deram, eu quero poder ter para os outros com a vertente que eu também já fui assim, já fui mal, já tive os meus consumos, já tive o meu historial de dependências, de eu gostava, e quero ser um exemplo para os outros jovens. E isso é ser forte. Para mim, os heróis são esses que dão a volta a estas situações de hoje.
1: De volta ao estúdio com o Dr. Tiago. Doutor, estamos já na reta final do programa, mas ainda há tempo para nos falar de projetos para o futuro da Quinta do Sol.
2: Tivemos agora recentemente tivemos um Art Summer Fest, que foi um sucesso na quinta-feira passada, em que reunimos cerca de 300 pessoas, em que os jovens sentem-se integrados e sentem que as pessoas realmente estão lá para apoiá-los e que também estão à espera deles e dar-lhes aquela força para eles terem sucesso na sociedade. E temos muitos projetos já em mente. Temos projetos em termos daquilo que é trabalhar com os jovens na escola, recomeçar já a escola, o ensino à distância, que é para 10º, 11º, 12º. Temos a criação de novas oportunidades em termos de desporto. Eles praticam uma série de atividades esportivas, mas queremos outras. Em termos culturais, temos um projeto com a Santa Casa Misericórdia de Mar Canaveses, que iremos ter no dia 26 de setembro, que será a Noite de Saúde, no qual também estão convidados. Temos com outro projeto com os idosos, em que há aqui um relacionamento intergeracional engraçado, em que estes jovens relacionam-se com pessoas que estão nos lares, e torna-se fantástico ver o convívio e transmitir aquela energia aos idosos, que são idosos que acabam por estar excluídos, de uma forma ou de outra acabam por estar excluídos, e acabam por sentir-se incluídos, e estes jovens também acabam por sentir-se incluídos ao estar no convívio com estes jovens. Temos muitas coisas para fazer em termos de projetos. Por vezes falta-nos os meios, ainda bem que temos parceiros como a Câmara Municipal e como a escola e outros parceiros que de foro privado que nos têm ajudado bastante. Queremos continuar nesta linha e agradeço também à Rádio Clube Penafiel a oportunidade de termos uma voz ativa naquilo que é a dinamização e a projeção do concelho e além do concelho também do distrito. E fica aqui uma ressalva para todas as pessoas que nos estejam a ouvir, que tenham esperança, porque é possível, tudo é possível. Procurem os profissionais certos, se precisarem de ajuda, a IAR está disponível para ajudar, seja a nível pessoal, profissional ou institucional. Estamos disponíveis, portas abertas, não temos qualquer tipo de problema em receber-os lá. Por isso, um bom-aja para todos e uma boa manhã para todos.
1: Ainda não são as palavras finais, doutor. Vamos ouvir, antes das palavras finais, alguns jovens da arte que quiseram deixar um apelo aos mais jovens. Palavras de quem esteve no fundo do poço e tenho a certeza que não quer lá voltar.
4: É uma ilusão. A droga só serve para preencher um vazio que nós temos cá dentro. E é isso que eu quero passar. Que a droga não leva mesmo a lado nenhum e que é uma ilusão. E que custa assim estar aqui dentro, mas vale a pena ver os resultados.
5: Não queiram sair das saias da mãe antes de arranjar trabalho. Não queiram conhecer a droga. Nada orgulha mais as pessoas que nós amamos do que ver nós a tornarmos uns homens e mulheres.
1: De volta ao estúdio para umas palavras finais, vamos voltar a palavra ao Dr. Diogo para que nos possa deixar uma mensagem a quem nos ouve, aos vossos jovens, às pessoas que ao fim e ao cabo vos ajudam, estão convosco, e aí a toda a gente que nos possa ouvir, o que é que o doutor poderia dizer?
0: Se calhar agradecer, antes de mais, agradecer a possibilidade de falarmos, de usarmos aquilo que temos de tão bom, o ser humano, que é a linguagem, e poder contagiar as pessoas que neste momento estão a ouvir. Portanto, é a voz para a audição. E acho que este misto de sentidos pode fazer sentido a alguém. Portanto, se há alguém que neste momento que está a ouvir sente a necessidade de uma vida diferente, que sente a necessidade de repensar um bocado aquilo que fez ou aquilo que deseja fazer, aquele pai ou aquela mãe que está um bocado desesperado sem saber muito bem a educação que está a dar, muito na dúvida e na culpa de que alguma coisa podia ter feito diferente, mais do que sentir uma culpa, porque em nada a culpa ajuda, sentir esta responsabilidade de se calhar partilhar a sua história com alguém que entenda. Por isso proponho a todas as pessoas que nos ouvem que repensem hoje um minuto ou dois sobre como é que estão os jovens que vivem à sua volta, repensar como é que vivem as pessoas que estão ao lado e tentar ver se alguma coisa não está bem e tentar ver com os olhos de ver e assumir que realmente não faltam lugares e pessoas e amigos que podem dar uma orientação diferente. Dizer também que a IARTE é uma casa de portas abertas, está muito centrada sobre si própria, sobre o tratamento que faz, proteger muito as pessoas que lá estão e a sua identidade e o seu processo, mas ainda assim é um espaço que tem uma campainha que pode ser tocada e que podem vir-nos visitar. Por isso, mais do que ouvirem a nossa história, estes 40 e algum minutos sobre aquilo que vamos fazer, quero que fique o reto de que gostaríamos de ver a vossa cara e vocês a nossa, para além desta voz. Temos imensos projetos de integração social. A Cersei Marco é sem dúvida um dos parceiros que nós queremos muito ainda a trabalhar mais em conjunto. Foi mesmo bom desfilar nesta Summerfest com eles, perceber que não somos tão diferentes, nem somos tão iguais, e mais do que fecharmos nas nossas capelinhas institucionais, temos que ser portas abertas a todos, às escolas, aos agrupamentos, às CPCJs, à GNR, a pessoas individuais. Por isso, gostava mesmo que este apelo fosse chegasse até vocês e que nos viessem conhecer, porque temos também tido alguns desafios, algumas contrariedades. Quando se fala, é muito difícil trabalhar numa instituição, é muito difícil ser técnico de uma instituição, porque a palavra instituição pesa logo muito. E nós pensamos sempre, temos imensos preconceitos e temos juízes de valor que associamos às instituições e nem sempre são positivas. E claro, quando nós temos 10 casos de sucesso e temos um de insucesso, nós, enquanto sociedade, temos muita tendência a olhar para o insucesso. E eu gostava que, mais do que criarmos preconceitos sobre esse insucesso, que viessem nos conhecer e viéssemos discutir o porquê daquilo ter acontecido. E perceber sistemicamente, usei 3 vezes a mesma palavra, porque nós temos que mudar a nossa perspectiva sobre as coisas. Deixar de ver de uma forma linear e ver sistemicamente o que é que cada contexto, cada espaço e cada pessoa tem a dizer sobre o mesmo. Por isso, a mensagem que deixo é de esperança, é de muito carinho, e perceber que na Quinta do Sol é um espaço aberto para cada um de vocês.
1: Doutor Tiago, o desafio é deixar uma mensagem, se calhar mais direcionada aos jovens.
2: Sim, claro. Se me estão a ouvir, e penso que muitos jovens me estarão a ouvir neste momento, se sentem-se mais tristes, se sentem que têm esperança no futuro, se sentem-se desapoiados, se sentem que a vida não está a ser aquilo que vocês pensavam, que as coisas não estão a correr da melhor forma, acreditem que há sempre uma pequena luz no fundo do túnel. Há sempre a possibilidade da vida dar uma cambalhota para bem melhor. Por vezes as coisas não correm como nós queremos, isto é a vida de todos, mas acima de tudo acreditem em vocês, apoiem-se. Se estão a ver ou a perceber que não estão a conseguir sozinhos, peçam ajuda, não tenham vergonha de pedir ajuda. Peçam ajuda a pessoas que vos compreendam e vos possam ajudar. E posso-vos garantir que dias melhores virão de certeza absoluta. Se precisarem da nossa ajuda, também estamos disponíveis para o fazê-lo, sem problemas nenhums. E a problemática da droga é uma problemática muito séria, que tem que ser levada muito a sério, assim como a problemática do álcool, que muitas vezes banalizamos, mas é algo que está muito enraizado e que o tratamento em si é muito complexo, muito complexo. Por isso, antes de tentarem resolver algum problema, fumar ou experimentar algum tipo de droga, ou beber um shot, ou experimentar outro tipo de bebidas, pensem duas vezes que vocês também se podem divertir, também podem sorrir, sem utilizar qualquer tipo de adição ou de químico. Sabemos que somos todos diferentes, uns mais gordos, outros mais magros, uns mais altos, uns mais baixos. Não somos todos iguais, uns mais extrovertidos, uns mais introvertidos. Mas acima de tudo, aceitem-se como vocês são. Não tenham vergonha de assumir aquilo que vocês são. E isso irá-vos fazer com que vocês sejam pessoas mais felizes, mais realizadas, independentemente do que aquilo que os outros possam pensar. Sintam-se bem com vocês próprios e, acima de tudo, sejam felizes.
1: Muito bem, doutor, muito obrigada. A terminar, uma última mensagem do Francisco, o jovem que esteve aqui à conversa connosco. Francisco, mensagem, que palavras é que gostavas de deixar a quem nos está a ouvir? Sobretudo aos jovens da tua idade, mais novos, mais velhos, mas aos jovens que nos ouvem.
6: A todos os jovens da minha idade que acham que a vida deixou de fazer sentido e que já não há volta a dar, só lhes tenho a dizer que é possível dar a volta. E lembrem-se daquilo que vocês sempre quiseram ser, nem que seja aquele sonho de criança, lembrem-se dele e corram atrás desse sonho, arranjem objetivos, ocupem a vossa vida com coisas produtivas, coisas que valem a pena lutar, e se acham que não se conseguem afirmar de outra maneira, sem ser andar a consumir ou roubar ou a agredir as pessoas, ou seja, aquilo que for, acreditem em vocês e reconheçam o vosso valor. Podem ser reconhecidos por coisas boas, por feitos, grandes feitos. E só quero que vocês saibam que é possível. Eu também achava que não era e consegui. E lembrem-se que nós somos aquilo que nós queremos ser. Nós somos aquilo que nós queremos ser. Nós vamos onde nós quisermos. É só isso.
1: Muito bem, Francisco. Muito obrigada. Desejo, antes de mais, agradeço a presença dos três. Muito obrigada. Desejo que tudo vos corra bem. Em especial ao Francisco, que o futuro te sorria e que te corra tudo bem. A vocês, continuação de sucesso, obviamente, Narte, muito obrigado, muito
2: obrigado,
1: bom dia.
2: Nós. Obrigado, bom dia.
1: É com estas palavras que da Associação então, de Respostas Terapêuticas, a Quinta do Sol em Magrelos, do Marco de Canaveses, que nos despedimos desta hora do A Nossa Terra. Obrigada por ter estado connosco. Na próxima hora, o Daniel Bessa vai viajar até Amarante para lhe dar a conhecer uma importante instituição daquele concelho. Bons motivos para continuar desse lado. Até já.

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1: Olá, bom dia, sejam bem-vindos a mais uma edição do A Nossa Terra aqui na Rádio Clube de Penafiel. O programa produzido pela Direnor e que todas as semanas lhe dá a conhecer o que de melhor existe e se faz na região do Tâmega e Sousa, vai hoje dar destaque ao Centro Social de Jazente, uma instituição do Conselho de Amarante. Fundada em 2000, com propósitos sobretudo culturais, a coletividade evoluiu e hoje tem o seu principal foco na garantia do bem-estar dos mais idosos. Já lhe vamos contar todo o trabalho que a instituição desenvolve, por isso, fique com a Rádio Clube de Penafiel para mais uma edição do A Nossa Terra.
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2: Esta semana, em destaque, o Centro Social de Jazente, em Amarante, e a ARTE, Associação de Respostas Terapêuticas Quinta do Sol, em Magrelos, Marco de Canaveses. 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
1: Como já lhe dissemos, o Centro Social de Jazente foi fundado em 2000, com objetivos sobretudo culturais. Hoje, é sobretudo uma associação de solidariedade social, sem fins lucrativos. Mas vamos ficar a conhecer melhor a história desta instituição, pela voz de António Brandão.
2: O Centro Social de Jazente é uma IPSS do Conselho de Amarante, fundada em julho de 2000. A ideia de se criar a associação partiu do presidente da Junta de Freguesia daquela altura, Manuel Pinheiro, e as primeiras atividades até foram de cariz mais cultural. Criaram um grupo de cavaquinhos, davam aulas de acordeão, faziam jogos de futebol mais amadores, entre outros passatempos. Mas a solidariedade também já era uma característica do centro nos seus inícios. Começaram por fazer a distribuição de produtos de primeira necessidade aos mais idosos e serviço de cantina para o primeiro ciclo e infantário. Atualmente, é mesmo a promoção do bem-estar da comunidade o principal objetivo da associação. Para isso, têm uma equipa de profissionais especializada em diversas áreas e diversos serviços, como o apoio domiciliário, o centro de dia, a ajuda alimentar, um centro de atividades de tempos livres, entre muitos outros. A requalificação do edifício e a criação de um centro de noite são as principais ambições do Centro Social de Jazente.
1: E descrita que está a história do Centro Social de Jazente, é tempo de passarmos à conversa com os nossos convidados em estúdio. Agradeço a presença da doutora Alexandra Ribeiro, presidente do Centro Social de Jazente, e da doutora Joana Carvalho, diretora técnica. Sejam bem-vindos à nossa terra e muito obrigado pela vossa disponibilidade. Vamos começar esta nossa conversa com a presidente do Centro Social de Jazente, Alexandra Ribeiro. A técnica auxiliar de farmácia está há 10 anos à frente da instituição e desde aí que muito tem trabalhado para apoiar sobretudo os mais idosos. Tenho uma estima enorme pelo centro e pelas pessoas que o ocupam e não tenho dúvidas que sem ele, a terra de onde é natural seria um lugar pior. Doutora Alexandra, o Centro Social de Jazente foi criado em 2000 com o objetivo de ser uma associação cultural e solidária. Eram duas vertentes que faltavam na terra.
3: Bom dia, obrigada a nós pelo convite. Sim, era necessário já na altura, a grande maioria da população era idosa e mesmo como associação recreativa para cativar os jovens, houve a necessidade de criar essa associação, que na altura começou por associação.
1: Certo, e não só em Jazende, porque vocês prestam apoio digamos, a outras freguesias envolventes.
3: A Lomba e o Salvador. Sim.
1: E também é uma, pelo que conhece dessas regiões, também era uma carência dessas zonas.
3: Sim, infelizmente em todo o interior é assim, não é? Cada vez a população está mais idosa, os jovens emigram ou vão estudar para fora e também é uma área geográfica, não é muito grande, mas muito dispersa, as casas são muito distantes umas das outras, portanto justifica-se e era uma necessidade o apoio aos idosos.
1: E foi algo que a comunidade, na altura, recebeu bem o projeto?
3: Sim, foi bem recebido. E para Jazente era um orgulho criar uma IPSS na freguesia, claro.
1: E para ficarmos a perceber melhor os inícios do Centro Social de Jazente, vamos ouvir o seu primeiro presidente. Chama-se António Teixeira e foi professor do ensino básico em Amarante. Licenciou-se em FAF, em estudos superiores especializados em EVT, e foi um dos sócios fundadores do Centro Social de Jazente. Ao A Nossa Terra, António Teixeira recordou a criação da associação e falou também das suas primeiras atividades, que incluíam música, lazer, mas também alguns apoios aos mais desfavorecidos.
4: Uma pequena comissão tinha criado os estatutos. A partir daí, fomos, vamos atualizar os estatutos, formulá-los, para podermos fazer um concurso, para podermos concorrer a esta instituição, se poder concorrer, como o IPSS. Para assim podermos beneficiar a nível de impostos, a nível de empregos, cultura, a nível musical e cultural para jovens, para pessoas de idosos, como ocupação de lazer, portanto, dentro da instituição e fora dela, como, por exemplo, atividades extra, ano letivo, portanto, os ATLs, passeios, e, pronto, um apoio mais cuidado e individualizado a pessoas também que tivessem necessidade disso. Sala de convívio, para as pessoas se poderem se encontrar durante os dias. Criámos um grupo de nível musical para os jovens de cavaquinhos, de acordeão, e também o apoio às pessoas mais carenciadas, através de produtos alimentares para a necessidade, de vindos de instituições como a AMI, quer de donativos locais e outros.
1: Alexandra, as primeiras atividades até são de cariz mais cultural, mas depois o principal foco da instituição passou a ser a solidariedade social. Porquê?
3: Precisamente porque era uma necessidade naquela zona geográfica. E é verdade, inicialmente começou por ser mais cultural e recreativo, mas a partir de 2005, com o protocolo com a Segurança Social para o apoio domiciliário, começou a canalizar-se mais para a ação social, para a ajuda. Aliás, foi com esse trabalho que nós começamos, com o apoio domiciliário, fazer higiene pessoal, levar alimentação, e a partir daí começou a ser todo um trabalho. Depois começou com crianças, também fazemos temos protocolo para transporte de crianças, começou-se a direcionar mais nesse sentido.
1: Exatamente, mas nesta vertente mais solidária, zelar pelos idosos, em particular, é a vossa principal preocupação. É. E porquê, em específico?
3: Porque, infelizmente, cada vez mais os idosos não têm retaguarda familiar, lá está, ou porque os filhos estão a trabalhar, ou porque emigraram, ou por qualquer outra razão, e acaba por ser necessário eles terem pedir ajuda, não é? Recorrer a instituições, e em Amarante há algumas, mas como é uma área geográfica muito dispersa, não se consegue cobrir todas as áreas. Então, o Centro Social acabou por perceber que há muitos idosos que passavam, que viviam em determinadas condições que não eram pensáveis já no nosso século, e com falta de apoio, e direcionamos-nos para ajudar nessa parte.
1: E já que estamos a falar em zelar pelos idosos, aproveito para chamar à conversa a principal responsável por isso mesmo. É a diretora técnica do Centro Social de Jazente e licenciada em Serviço Social. Joana Carvalho está na associação há 7 anos, mas já trabalhou em outras 2 instituições e foi até coordenadora da rede Capacitar Tâmega. Tem um carinho enorme pelos idosos e estes só têm elogios para lhe dar. Doutora Joana, seja bem-vinda à nossa terra. Tratam muito dos idosos e dão-lhes bastantes atividades para que ocupem o tempo. A vossa preocupação é que essas pessoas de idade mais avançada combatam um pouco aquela monotonia, até apatia típica muitas vezes daquela idade também.
5: Sim, bom dia, antes de mais, e obrigada novamente pelo convite. Sim, essencialmente é combater o isolamento, a desertificação, criar, proporcionar um bem-estar e eles passarem o dia, neste caso no salão de convívio, com qualidade, mas no serviço de apoio domiciliário também, que eles tenham ou sejam satisfeitas as necessidades básicas deles.
1: E, no geral, os idosos, do que vai vendo e do que vai avaliando, ficam satisfeitos com o vosso trabalho?
5: Sim, o feedback que nos chega é que eles estão satisfeitos com o nosso serviço. Também eu tento pôr à vontade as famílias, caso haja alguma situação que eles não gostem tanto ou que os tenha deixado mais remitentes, para falar connosco, para tentarmos resolver a situação. Mas o feedback é bastante positivo.
1: E são atividades diversas, há de tudo um pouco, não é? A desenvolver-se ali no centro.
5: Sim. Nós temos o salão de convívio, em que temos 15 utentes, em que fazemos diversas atividades, mas acima de tudo queremos que eles se sintam em casa. No serviço de apoio domiciliário é um bocadinho mais distanciado, porque nós vamos a casa, em casa deles não há um convívio com outros utentes, entre as colaboradoras e o utente em si, mas também não é só chegar e digamos, deixar a comida ou chegar lá e dar só o banho. Não, tentamos falar com eles, tentamos que eles também se sintam bem connosco, porque sabemos muitas vezes que nós somos as únicas visitas que eles às vezes têm durante o dia.
1: E vamos então perceber como é que os mais idosos ocupam o seu tempo no Centro Social de Jazente. Para isso, vamos ouvir Fátima Pinheiro, que é técnica superior de educação na associação. Tem 32 anos e é formada em educação na Universidade do Minho. É a Fatinha, como lhe chamam, que trata de ocupar os utentes com atividades. Natural de Jazente, está no centro há 4 anos, mas trabalhou como voluntária. A estima que tem pela instituição é tanta que nesse ano não se quis inscrever no centro de emprego com receio que se chamassem para outra atividade. Ficou no centro até aos dias de hoje e falou-nos das atividades que desenvolve com os mais idosos, desde pinturas a peças de teatro, entre muitos outros passatempos. Explicou também que o seu objetivo é fazer com que os utentes sintam que ainda têm utilidade.
6: Pintura, desenho, peças de decoração para a própria instituição e depois desenvolvo estimulação com eles, principalmente com utentes que já demonstram algum tipo de demência, nomeadamente Alzheimer, em que os tento estimular diariamente fazendo exercícios, como por exemplo jogos de memória, e procuro desenvolver peças de teatro com eles. Diariamente, eles próprios incentivam a que haja sempre alegria aqui na instituição. Eles gostam muito de cantar, principalmente aquelas cantigas mais tradicionais que eles conhecem. Pois há em alturas do ano em que fazemos coisas mais apropriadas, como por exemplo no Carnaval fazemos sempre disfarces. No Natal costumamos sempre fazer um jantar e eles preparam sempre alguma coisa, um teatro ou poesias, foi o caso do ano passado, e também fazem sempre as lembrancinhas para darmos aos nossos convidados do jantar. São eles próprios que realizam essas lembrancinhas. É o meu principal objetivo, que eles se sintam vivos, que eles sintam alegria, que eles consigam desempenhar coisas que façam sentirem-se importantes.
1: Doutora Joana, acabamos de ouvir a Fátima falar de algumas atividades que os mais idosos desenvolvem. Como é que eles vivem esses passatempos?
5: Sim, eles gostam. Eles gostam de participar, eles gostam de se sentir motivados e de não se sentir inúteis, acima de tudo. E também gostam de ver depois o resultado final e sentem orgulho no que fizeram, em tudo que construíram, não é? Em todo o processo que construíram até ao resultado final.
1: E por norma participam todos?
5: Mais ou menos. É assim, temos utentes que devido à sua, às suas demências ou devido às suas doenças e às suas dificuldades não conseguem participar em todas as atividades. Tentamos que eles sintam úteis, não é? E que participem nas atividades, mas sabemos que às vezes não é fácil. Mas também não somos do género de obrigar e exigir que eles participem, porque estarem lá e estarem contrariados, não queremos. Mas temos, por exemplo, temos situações em que nós tínhamos um utente que ele em casa, por exemplo, não fazia nada, não é? É o típico homem que não fazia nada, e ele lá começou a pintar. E a mulher, que também era utente, quase que ficou muito admirada de o ver fazer aquelas atividades, que achou que ele nunca seria capaz de fazer, nem de o fazer ali naquele momento.
1: E vocês têm alguma atividade específica ou algumas atividades específicas para determinadas pessoas com determinados problemas?
5: Sim, nós temos a educação física, em que temos um professor que foi através da rede social, que vai lá todas as quartas-feiras. Depois temos atividades e a estimulação cognitiva, a estimulação motora e tudo o que envolve para eles passarem a tarde também, porque para estarem sentados em frente à televisão, ou estarem deitados, ou estarem sozinhos, ou não conversarem com ninguém, ficavam em casa. A nossa ideia é mesmo essa, que eles passem um bom tempo e que não sintam as horas ser um peso para eles.
1: E o centro de dia é também uma oportunidade para os utentes conviverem um pouco e comunicarem uns com os outros. Que importância é que esta comunicação tem para eles também?
5: Muita. Acima de tudo, lá está, eles falam das suas vidas, falam do que gostam, do que não gostam, dos que os motiva, e também reconhecendo a realidade dos outros, não é? Porque às vezes nós achamos que a nossa vida é que é importante, ou que temos os maiores problemas, e eles falando com outros veem que não é assim. Mas acima de tudo combatem o isolamento, não é? Eles convivem e estão a trabalhar, digamos assim.
1: Exatamente. Doutor Alexandre, passemos agora a falar um pouco do apoio domiciliário prestado pelo Centro Social de Jazente. Numa terra com algumas casas mais isoladas, esse apoio é algo extremamente necessário?
3: Mais do que necessário, é mesmo muito, muito importante. Porque há situações de casas que estão realmente muito isoladas, sem vizinhança, e pelo menos uma vez por dia alguém os visita, a quem eles podem até queixar-se, se precisam de ir ao médico, se precisam de algum tipo de tratamento. E depois também porque muitas vezes as pessoas, quando vivem sozinhas e já com uma certa idade, acabam por nem sequer cozinhar, por não fazer nenhuma refeição, e pelo menos o centro social fornece-lhes o almoço e fica sempre para o jantar, para terem uma refeição digna. E depois também acho que só quem acompanhar as técnicas do apoio domiciliário e perceber que ao chegar a uma casa há um sorriso enorme do lado de dentro, porque chegou alguém amigo, alguém que nos vem ajudar, isso é muito, muito importante.
1: E é muito gratificante também para vocês.
3: É muito gratificante para nós. Exato.
1: E que tipo de dificuldades é que vocês encontram em algumas das casas onde prestam esse apoio domiciliário?
3: Já encontramos tudo. Já encontramos pessoas que viviam, estavam praticamente acamadas e sozinhas, porque as juntas das freguesias acabam por nos vir solicitar apoio, porque alguém acaba por dizer: ai, fulana está sozinha, não consegue fazer higiene, não tem alimentação. Já encontramos pessoas a viver em condições completamente desumanas, em que o centro social fez, em conjunto com algumas vezes com a junta, limpeza completamente à casa, e arranjamos móveis, roupas, para conseguir dar um mínimo de condições a essas pessoas. E tudo, já encontramos pessoas que são capazes de passar uma semana inteira, meses, sem falar com ninguém. E às vezes, mesmo que não levássemos o almoço, só o dar um bocadinho de conversa já seria muito importante para eles.
1: Já seria um avançar, digamos assim. E talvez também pelo isolamento depois seja difícil quase que saírem desse estado de espírito, não é? De reserva quase.
3: É, as pessoas não... Até porque a primeira vez que se fala em eles frequentarem o salão de convívio ou alguém solicita o apoio domiciliário, eles são sempre reticentes. Porque são pessoas novas que vão entrar na casa deles, vão mexer nas coisas deles. Eles já estão habituados, não é? Digamos assim, estamos a falar de pessoas de 70, 80, 90 anos e ficam um bocadinho reticentes. Mas ao fim de um tempo nota-se que eles já não conseguiriam viver sem isso. E tivemos casos também de pessoas que teria sido muito complicado, acredito até que acabassem por morrer mais cedo por falta de assistência, que felizmente nos solicitaram ajuda e acabamos por conseguir ajudar essas pessoas. Mas é uma área muito complicada, porque há casas muito isoladas, as pessoas não têm transporte, não há assim propriamente transporte público para que as pessoas desloquem, outras porque já têm problemas mesmo para se movimentar. E se não fosse o serviço de apoio domiciliar, elas não conseguiriam sequer sair de casa ou pedir ajuda, não é?
1: Exatamente. E para percebermos precisamente o trabalho daqueles que prestam apoio domiciliário, vamos ouvir Márcia Fernandes. Tem 38 anos, é formada em geriatria e está no Centro Social de Jazente há 12 anos como auxiliar de ação direta. A higiene habitacional, pessoal e a alimentação dos mais idosos são os pontos fundamentais do apoio domiciliário prestado pelo Centro Social de Jazente, como nos explicou Márcia Fernandes.
7: Higiene habitacional, como pessoal, alimentação, fundamental, porque muitos não cozinham para eles, não têm alimentação. E todos os dias vai comidinha para o meio-dia, para a noite. Depois, higiene, a maior parte precisa e gosta. Acho que connosco que se dão bem. Nunca tivemos ninguém assim que eu me lembro que recusasse. E na higiene habitacional temos que limpar a casa para ficar mais cheirosinho. E para as próprias famílias acho que também é bom, porque sabem que eles estão mais resguardados e qualquer coisa a gente passa lá, fala sempre um bocadinho com eles, o que é que precisam, não precisam. Muitas das vezes, se eu preciso acompanhá-los ao posto médico, a gente também acompanha.
1: Doutora Joana, estamos a falar bastante do apoio aos mais idosos, mas o Centro Social de Jazente também ajuda as crianças, por exemplo, no transporte para o infantário, que é junto às vossas instalações. Quando é que perceberam que este transporte era necessário também?
5: Assim, nós temos o protocolo com a Câmara, que é o apoio na alimentação e apoio à comunidade, em que temos o prolongamento, em que fazemos o prolongamento, nos horários em que a educadora ou auxiliar não está no infantário, e servimos a alimentação e depois a necessidade de transporte lá está, porque ou os pais trabalham, ou há, como é uma zona rural, há pais que estão em casa, mas que não têm transporte para ir levar os filhos nem ir buscá-los à escola. Então sentiu-se a necessidade de fazer o transporte para o infantário. Para a escola primária, neste caso, a necessidade surgiu há cerca de 4 anos, com o fecho da escola primária, em que os meninos ficaram sem transporte escolar, e então o centro, em conjunto com a junta de freguesia, decidiu fazer esse transporte escolar. São feitos em carrinhas próprias, em que temos o transporte coletivo de crianças, em que as condutoras têm o TCC, por isso são seguros, são transportes seguros e legalizados. Fazemos esse serviço.
1: Mas o objetivo é também lutar para que essas escolas e neste caso também o infantário mantenham as portas abertas. Também é uma luta vossa.
5: Sim, a ideia é mesmo essa. É evitar o fecho da escola, do infantário. Sabemos que será inevitável, mas quanto mais tempo conseguirmos proporcionar estes serviços, mais tempo conseguimos manter os serviços abertos.
1: Exatamente. Regressando ao apoio prestado pelo centro aos mais idosos, as opiniões dos familiares, dos utentes, relativamente ao vosso trabalho, têm sido positivas?
5: Sim. Lá está. Falar mal às tantas, ninguém vem ter connosco e falam mal, diretamente. Mas sim, mas nós o feedback que temos tanto das famílias como temos dos idosos é muito positivo. E ressalvamos o facto de muitas vezes, em momentos de dor para eles, as palavras que eles têm é o obrigado. É o obrigado porque os últimos momentos dos familiares deles foram com qualidade e sabiam que eles estavam bem, que estavam felizes.
1: Há utentes que dizem mesmo que às vezes parecem da família pelo apoio que prestam. Como é que vocês encaram este tipo de palavras da parte deles também?
3: Para nós eles também são realmente a nossa família. É o que eu digo, são os nossos avós, os nossos avós, e nós tratámos como tal. Não como utentes, como mais uma pessoa que está ali para tratar, mas sim como um familiar. Existe uma proximidade muito, muito grande entre funcionários e utentes, e os utentes nota-se que sentem um carinho especial também pelas funcionárias, precisamente por isso, porque eles não se sentem numa instituição, eles sentem-se em casa. E tenho a certeza que alguns, se lhe perguntassem se pudessem ficar lá no fim de semana, é que eles ficavam. E raramente são aqueles que estão doentes algumas semanas e não começam logo a pedir à família porque querem voltar a regressar à instituição. Portanto, eles sentem-se em casa e nós sentimos com eles como se estivéssemos com as nossas avós ou os nossos avós e tratámos-los como tal.
1: E será por isso que grande parte dos familiares dos utentes, pelo que vocês sabem, estão bastante satisfeitos com o trabalho que vocês desenvolvem, por essa relação pessoal e não profissional, não é?
3: Exatamente, é assim, até porque o centro social não tem as melhores condições atualmente do mundo, nem do concelho, mas eu acho que o que marca ali a diferença é precisamente isso. Podemos não ter umas instalações muito bonitas e modernas, mas são acolhedoras, e o trabalho profissional que se torna tão pessoal e emotivo é que cativa os utentes a quererem continuar lá.
1: E cativa também alguns familiares a inscrever, neste caso, alguns utentes lá, não é?
3: Sim, cada vez é mais a procura de utentes para o salão de convívio. Daí nós também termos um projeto para pedir centro de dia, porque tanto no apoio domiciliário como no salão de convívio nós podemos dizer que há sempre uma lista de espera, não é? Infelizmente também estamos a falar de uma faixa etária que os falecimentos vão acontecendo. O que digo já que para nós é como a morte de um familiar. Sempre. Custa sempre imenso perder alguém. Mas há sempre idosos a precisar de ou apoio ou de companhia, da alimentação, da higiene. Infelizmente há uma lista de espera sempre muito grande para este tipo de instituições, seja na nossa, acredito que nas outras também, e muitas vezes somos solicitados por outras instituições que não têm vagas. Portanto, é mesmo um bem necessário, e é agradável saber ver que eles vêm para lá e depois não querem sair.
1: Exato, mas a vossa capacidade também é limitada. E por isso daí também o projeto que
3: exatamente
1: falou, não é?
3: Exatamente. É bastante limitada porque as instalações são muito pequenas, ainda temos a cozinha à parte do edifício onde neste momento estão as instalações, porque durante muito tempo nós estivemos nas instalações cedidas pela Junta de Freguesia, e só há 3 anos... nem isso, há 2 anos é que tivemos protocolado, o município nos cedeu o edifício da escola quando a escola encerrou. Portanto, é um trabalho que tem sido demorado e só agora é que conseguimos fazer o projeto, porque só agora temos um edifício no nome do Centro Social de Jazente. E não podemos, mas não recusamos ninguém, nunca dizemos que não a ninguém. Nunca recusamos um utente, nem no apoio domiciliário, nem no salão de convívio. Não conseguimos, por isso, simplesmente fazer isso. Mesmo tendo as condições limitadas como temos.
1: Já que falamos aqui há pouco de opiniões, vamos ouvir uma muito elogiosa, de valorização do trabalho que vocês desempenham. é de Susana Teixeira, sócia do Centro Social de Jazente e amiga da instituição. Tem 44 anos, é mediadora de seguros e a sua tia Olinda é uma das utentes da associação. Susana Teixeira falou-nos do ambiente de carinho e profissionalismo que se vive no Centro Social de Jazente, fez um apelo e disse-nos que a sua tia só lhe fala maravilhas da associação.
8: Sempre que me encontra, fala maravilhas do centro e acredito que o faz de coração, porque sente-se isso no olhar dela, a satisfação com que ela está neste centro. Já há uns bons anos que ela faz parte do centro. É um ambiente saudável, é um ambiente que se nota nos olhos daquelas pessoas que ali estão, que realmente são muito bem acolhidas, muito bem protegidas ali, passam ali o dia com segurança, com amor, com carinho, com paixão, com muito profissionalismo de todas as pessoas que rodeiam esses idosos. E faço um apelo à Xana, o meu apelo vale o que vale, eu pedia para que ela não saísse, uma vez que já trabalha nesta instituição há tanto tempo, que já deu tanto dela, do tempo dela, de tanta coisa na vida dela a esta instituição, que realmente continue connosco. Que acho que todos nós temos a
1: ganhar
8: com ela lá.
1: E da opinião de uma familiar de Olinda, passamos agora a ouvir a própria e também uma outra utente, Maria Alice Teixeira. Maria tem 86 anos e está no centro há quase 3. Visitou-o e ficou convencida de que era o espaço que queria frequentar. Conhecida como Pardala, diz que o silêncio e as palavras meigas são as maiores virtudes do centro. Olinda de Jesus Paulino tem 83 anos, é de Vila Caís, mas o seu marido era de Jazente. Com o falecimento do seu companheiro, foi na associação que Olinda voltou a encontrar alegria. Lindinha, como é conhecida, é das mais antigas do centro, já há 17 anos que a frequenta. Diz que as doutoras são incansáveis e tem o desejo de que o Centro Social de Jazente nunca acabe.
9: Gostei muito, digo assim, olha, é aqui que eu quero estar. O ambiente, aquele silêncio, aquelas palavras daquelas pessoas todas tão meigas, tão boas, pois elas são todas minhas amigas, tenciosas, nem sei dizer. Não tenho o que dizer, estou aqui muito bem, graças a Deus. Ai, recomendo.
10: Realmente são incansáveis connosco. Eu não tenho mais pequenina coisa que dizer. As doutoras são incansáveis connosco. Sinto a falta já desta casa. E eu digo, para mim, oxalá que isto nunca feche enquanto eu for viva. Aqui, faço os amigos, somos todos amigos uns dos outros e realmente não temos a mais pequenina coisa que dizer. Aqui tem mais, tem árvores, temos o espaço maior para se andar à volta e sou uma pessoa que não me dou muito a estar parada. Às vezes sempre gosto de sacudir as toalhas, gosto de me sentir ainda que não estou assim ainda arrumada assim por um conto.
1: Doutora Alexandra, acabamos de ouvir a opinião de uma familiar da Dona Olinda, mas também escutamos a própria e uma outra utente, a Dona Maria. São só palavras elogiosas. Como é que isto se consegue?
3: Como eu disse há pouco, é um ambiente familiar. Tratá-las como família e elas tratam-nos a nós como família também. E dar-lhes atenção, carinho, ouvi-las principalmente e ocupar o tempo... ocupar-lhe o tempo com atividades, porque eu antes de ser da direção, pertencer à direção do Centro Social, fiz depois de 2 semanas tipo um estágio em lar. E uma das coisas que eu me apercebo, pronto, infelizmente, não é por culpa nem das funcionárias nem da instituição, mas os lares estão sobrecarregados, têm muita gente. E então é muito mais difícil uma funcionária ou as funcionárias dedicarem-se a cada pessoa de mais tempo ou de uma forma mais atenciosa, porque têm muita gente com quem trabalhar. O Centro Social, não. É um beijinho para cada uma, é um abraço para cada uma, é uma brincadeira com cada uma, é preocupação de se come melhor isto, se come melhor aquilo, se o prato vai com menos comida porque não gosta daquilo, fazer sempre um jeitinho, um gostinho para lhe dar o que eles mais gostam. Isso, eu acho que isso é que os cativa. E é como se estivessem em casa a ser tratados pelos filhos ou pelos netos.
1: E está aí para si a grande diferença entre um lar e um centro de dia? Estará
3: exatamente
1: aí no carinho?
3: E primeiro, porque eles não têm que abandonar as suas casas completamente. Chegando ao fim do dia, regressam e vão tratar das suas galinhas, dos seus gatos, dos seus cães, de tudo o que têm na sua casa e voltam para a sua

0: para mim, como diretora da instituição, e a minha preocupação sempre é que os utentes se sintam bem e estejam bem. Se eu chegasse à instituição e me apercebesse de que não havia um bom ambiente, de que os utentes estavam lá por obrigação e não gostassem, eu não iria ficar bem comigo própria, não ia conseguir dirigir uma instituição assim.
1: E a população de Gesende, no geral, acha que também valoriza o trabalho que vocês desenvolvem?
0: Mais ou menos. É assim, algumas pessoas valorizam, principalmente as que conhecem bem o trabalho da instituição, mas confundem muitas vezes as coisas, porque, como dissemos no início, o Centro Social de Gesende apareceu como uma associação cultural e recreativa. E para algumas pessoas a instituição existiria para fazer bailes e festas, convívios, mas como chegámos a uma certa altura e todos os esforços da instituição tiveram que ser direcionados na parte de solidariedade, porque não é só com os idosos, nós também ajudamos famílias carenciadas. Durante muito tempo fizemos distribuição dos alimentos da AMI para as famílias carenciadas das três freguesias e da outra freguesia vizinha. Nós acompanhamos casos que sejam, neste caso a diretora técnica, que seja necessário pedir ajuda à Segurança Social ou outras instituições. Todo este trabalho que nós fazemos ocupa-nos mais tempo e todos os esforços são direcionados na parte social. Então, algumas pessoas queixam-se da falta da parte cultural, portanto, que era do início da instituição. Mas o centro só consegue fazer, ou faz, algumas festas por ano, mas como o intuito é angariar fundos para ajudar a instituição, e não como para fazer uma festa da freguesia, digamos assim, como fazem noutras freguesias. Então as pessoas não entendem, não sabem diferenciar muito bem essa parte. E depois há sempre, acho que em todos os lados, há sempre, é muito mais fácil criticar do que trabalhar. E principalmente quando não se conhece. Quando não se conhece bem o trabalho, é muito fácil dizer que é mau. Porque, não é? Se não, nunca viram fazer, não sabem como é que é feito. Mas tenho a noção de que, mesmo nas freguesias vizinhas em que nós cobrimos essas áreas, tenho um imenso orgulho de saber que as nossas carrinhas, as funcionárias, circulam e que muita gente sabe o trabalho que elas fazem e dá um valor ao trabalho delas e ao nosso trabalho, porque no fundo a direção do Centro Social de Gesende também não é remunerada, é voluntário e passa-se muitas horas e perde-se muito da nossa vida pessoal em prol da instituição, e há sempre alguém que reconhece isso, diria, pelo menos metade da freguesia, mas principalmente as pessoas que têm lá ou familiares ou que de uma forma ou outra vão acompanhando o vizinho que diz do centro, ou se nós fazemos o apoio domiciliar. Portanto, essas pessoas sim, valorizam.
1: E é tempo então de ouvirmos a opinião de algumas pessoas sobre o centro, desde fornecedores a pessoas amigas da associação. É atribuído mérito à associação, há muitos elogios para a equipa que compõe o Centro Social de Gesende e desejos de que tudo lhes corra bem.
2: As pessoas sempre foram muito unidas, sempre prontas a ajudar, e claro, e muitas, ou grande parte das pessoas sem qualquer tipo de remuneração, mas sempre prontas a lutar para que o centro seguisse em frente. Está muito bem entregue, e pessoas dignas e pessoas que lutam como se fosse a sua própria casa. E pessoas sempre prontas a trabalhar e a ajudar para conseguir manter o centro.
3: Posso afirmá-lo não só pelo feedback e pelo histórico daquilo que foi feito, como da relação que temos profissional, que sim, sem dúvida absolutamente nenhuma, que são pessoas extremamente capazes, sérias e despreocupadas de interesses pessoais, porque só pode ser assim num centro social.
4: Sabemos do trabalho que eles têm, que por vezes que não é fácil gerir todas as situações que eles têm diariamente, não é? E temos sempre uma atenção com este tipo de associações. Ainda bem que há este tipo de pessoas, não é? Para

0: gostam de ajudar os outros e ajudar o próximo. E temos que dar um bem-aja a este tipo de pessoas.
1: Admiro casas como essas, que a vida existir cada vez mais e que, antes que não tenho nada a dizer, senão bem, por pouco que lá que apareci e que vi, tanto na limpeza como no tratamento dos idosos, contudo, adorei ver aquilo. Acho que foram impecáveis. E é uma casa de louvar, que já tem muito nome por bem que elas têm feito. Desejo que tudo corra bem e que eu peço para elas como se fosse para mim. E quem me dera conseguir fazer aquilo que elas estão a fazer igual.
2: É de louvar pessoas assim que

0: vocês, seja de locomoção, seja de apoios, pessoas com filhos imigrados que não têm meios de se deslocar para lado nenhum e com muitas dificuldades. Se não fosse aquela instituição, eu não sei o que seria de muitos idosos lá, que eu conheço bastante bem o meio. E ainda bem que há o apoio domiciliário, seja para ajudar as pessoas nas necessidades básicas, nos cuidados de higiene, nos cuidados na alimentação, lavar a roupa, o que seja. E além disso, o centro de dia, que é fundamental.
1: Doutora Joana, todo este trabalho que o centro desenvolve tem custos. Organizam algumas atividades para angariar algum dinheiro, mas o apoio da junta também é fundamental, correto?
2: Sim. A junta, neste caso, é o nosso maior parceiro a nível de apoio. Organizámos algumas festas, inclusive tivemos agora uma no 14 e 15 de agosto. Realizámos um petitório, também em agosto, pela freguesia. Na altura dos reis, da tradição dos reis, cantámos os reis. Mas temos outros apoios, alguns fornecedores ou patrocínios que nos vão dando, donativos de particulares que nos vão dando, mas acima de tudo a Junta é a nossa maior parceiro.
1: Sim. Exatamente, até porque a Junta de Freguesia valoriza o trabalho que o centro desenvolve, não apenas na vertente solidária, mas também no contributo que a associação dá para a divulgação da terra. Esta parte de divulgação é também um dos vossos objetivos, levar o nome de jazente além fronteiras, digamos assim.
3: Claro que sim. Eu, pelo menos, como jazentina, tenho esse orgulho de levar o nome de jazente mais longe, não é? De ser conhecido. E, principalmente, o nome do Centro Social de Jazente, que está em Jazente, a fazer um ótimo trabalho, que seja reconhecido nas outras freguesias e no município. Para mim é um orgulho, como jazentina. E acho que é um orgulho para todos nós que trabalhamos lá. E para a freguesia também acho que será um orgulho, principalmente a junta, claro, que tem todo o interesse em que o nome de Jazente seja bem visto pelo concelho.
1: E prova de que a junta de freguesia de Jazente sabe da importância do vosso trabalho são estas declarações do presidente Carlos Oliveira. Há quatro anos e meio no cargo, o antigo secretário e tesoureiro deixou muitos elogios ao trabalho que a associação tem desenvolvido e falou do apoio que a junta lhe tem prestado.
4: Não há dúvida que houve uma evolução em muitas famílias, aliás, que hoje o Centro Social presta um serviço domiciliário a bastantes pessoas e que, e além disso, também em colaboração que a Junta tem com o Centro Social, um salão de convívio que diariamente temos lá cerca de 15, 16, 17, 18 pessoas. Tratam os idosos carinhosamente, eles fazem por eles o melhor possível, a melhor alimentação, levam-nos a eventos. A Junta de Freguesia apoia o Centro Social logisticamente, ou sempre apoiou até logisticamente, porque o edifício onde funcionava antigamente o Centro Social era da Junta de Freguesia. Portanto, eles tinham instalações que cedidas gratuitamente pela Junta de Freguesia, onde a Junta de Freguesia suportava a água, a luz, etc. Ultimamente, derivado à situação do fecho, do encerramento da escola, então a Junta de Freguesia fez todos os esforços para que a Câmara Municipal de Amarante nos cedesse o edifício da escola para aí construirmos ou melhorarmos o edifício para aí sediarmos então o Centro Social, onde já está atualmente a funcionar.
1: Todos estes elogios que acabaram de ouvir dão-vos mais força para continuar, Dr. Alexandre?
3: Sim, dão força para continuar, pelo menos por mais alguns meses, a fazer o nosso trabalho. Isso continuamos sempre. Já tivemos diversos problemas, vários ataques ao Centro Social de Jazente, mas isso sempre nos deu mais força para continuar, principalmente pelos utentes que nos davam essa força. Eu, pessoalmente, já me fui abaixo em frente aos utentes e tive o apoio deles e abraços e dizer força, não se deixe ir abaixo. Portanto, eu fui mesmo por aí que consegui continuar. Foi por causa deles e desses elogios, que para mim são os únicos que importam. Sinceramente, são mesmo os utentes e familiares. para mim é o mais importante. E depois porque muitos dos objetivos, pelo menos aquilo que me propus, já estão praticamente concluídos. E acho que o centro, neste momento, claro que tem muito para melhorar, mas em termos de criar uma equipa, de ter uma equipa profissional e com uma grande qualidade de dar carinho e de dar atenção aos idosos, já está feita. Portanto,
1: doutora Joana, faço-lhe exatamente a mesma pergunta. São este tipo de elogios que vos dão força?
2: Sim, isso dá-nos ânimo, não é? E dá-nos vontade de continuar a fazer mais e mais. Logicamente que, como a Alexandra disse, nós criamos uma relação pessoal de empatia com os utentes e sabemos que eles estão bem e sabemos que os familiares também constatam isso e nos agradecem. Claro que sim, claro que nos dá força para continuar e para dizer que estamos no bom caminho. Eu costumo dizer que podemos ser críticos, não é? Porque há críticas, logo que sejam construtivas, eu aceito todas as críticas. Mas quando criticam por criticar, para mim não me afeta. Lá está, porque às tantas o real e o verdadeiro é que não há utentes a criticarem nem a condenar-nos. Mas sim, a maior parte dos utentes dão-nos elogios e dizem para nós continuarmos, dão-nos força. Como somos, lá está, devido a esta ligação que nós temos com os utentes a nível, principalmente, do salão de convívio, nós somos muito transparentes e muitas vezes eles notam quando há um dia que estamos mais em baixo, quando há um dia que não nos está a correr tão bem, e eles sentem as nossas necessidades e veem muitas vezes o nosso estado de espírito. E muitas vezes são eles que nos levantam e vamos continuar, você tem que olhar para trás, tem que ver o que já fizemos, o que construiu, o que conseguiu, e sim. São, acima de tudo, eles que nos dão vontade para sair de casa e trabalhar e dedicar tantas horas à instituição.
1: Há um projeto a aguardar a aprovação da Segurança Social para a requalificação do edifício do Centro de Dia. É a vossa principal ambição neste momento, doutora Alexandre?
3: Sem dúvida, é. Porque já há muitos anos que lutamos por isso. Nós, enquanto estivemos nas instalações da Junta, foram prometidas vários terrenos para que se pudesse construir um centro social de raiz, mas nunca foi possível. E assim que conseguimos que o município nos cedesse a escola, foi a primeira coisa que fizemos, porque há muito carinho lá dentro, há muito profissionalismo, mas as instalações também são importantes. E a segurança social assim o exige também, não é? Portanto, para podermos prestar um bom serviço, também precisamos de melhorar as nossas condições físicas, as instalações. Portanto, espero que sim, que a Segurança Social aprove e será um filho meu que nasce na freguesia, porque nós todos, a nossa equipa, mesmo os funcionários, temos lutado muito por isso.
1: E que falências é que podia trazer mais essa requalificação?
3: É assim, para começar, há uma coisa que eu tenho de explicar. Nós estamos desde 2005 a receber exatamente o mesmo valor da Segurança Social para 10 utentes no apoio domiciliário. E, portanto, imagino, destes anos todos nunca foi alterado, pouco foi alterado o valor, porque não conseguíamos ter as condições que deveríamos ter para ter um apoio domiciliário mais alargado. E depois pelo centro de dia, e quem sabe mais tarde nós, eu e a Joana, temos o sonho de construir o centro de noite, que seria precisamente por o contrário, aquelas pessoas que durante o dia ainda são autónomas e conseguem fazer a sua vida normal, mas que vivem isoladas e têm medo de ficar sozinhas durante a noite. Portanto, passariam lá à noite e não o dia.
1: O programa está a chegar ao fim, mas há tempo ainda para mais algumas perguntas. Que balanço é que fazem do trabalho até agora? E se pudessem elencar aqui um ponto alto do vosso trabalho, sendo que é difícil porque há vários momentos bons, qual é que seria, doutora Joana?
2: Lá está. Há muitos momentos bons que superam, acima de tudo, os momentos maus. É assim, nós tentamos realizar sonhos, tentamos realizar desejos, tentamos contrariar o isolamento, a solidão, a institucionalização, retardar a institucionalização. É claro que há episódios que nos ficam na memória. Nós recentemente fomos ao Preço Certo, um programa da RTP1, em que sem dúvida era um sonho e foi um desejo deles, dos utentes, porque é um programa que eles veem todos os dias, é o programa que eles veem antes de se deitar, e estavam sempre a falar que gostavam de ir, gostavam de conhecer. E então conseguimos realizar, e o momento em que eles entram no estúdio, as lágrimas que lhe caem pela cara abaixo, o tremer deles, a emoção deles, para nós foi muito mais gratificante do que trazer a montra final, digamos assim, não é? Como há outros episódios em que...
3: Ir ao McDonald's.
2: Exato, levámos-los ao McDonald's, elas adoram McDonald's. Nós achávamos que não, mas elas gostam muito de McDonald's. E depois são as atividades também que nós fazemos inter-instituições na rede social, em que eles fazem convívios, e durante o ano fazemos vários convívios inter-institucionais, em que eles também gostam, e para eles é o ponto alto, porque vêm colegas que já não falavam há anos, porque são de freguesias vizinhas, mas que trabalharam juntos. E assim, acho que essencialmente esses são os pontos altos. E o balanço, acima de tudo.
1: E para o futuro, que ambições é que tem para o Centro Social de Zezente, doutora Alexandra?
3: Espero que seja aprovado o projeto na Segurança Social, que haja uma maior união na freguesia para se poder trabalhar para ele, porque implica muitos custos financeiros, e que o Centro Social melhore sempre, seja sempre melhor, que nunca acabe, como diz a Olindinha, e que as pessoas se lembrem que as pessoas vão, mas as instituições ficam. E o que importa é que quem fique se dedique mesmo ao objetivo que é para ser cumprido, que é apoiar os mais desfavorecidos, os idosos e quem precisa muitas vezes, às vezes só de uma mão, só de esticar uma mão para dar uma ajuda. Portanto, espero que o Centro Social de Zezente seja sempre assim.
1: E chegamos então ao fim de mais uma emissão do A Nossa Terra. Estivemos a conhecer a realidade do Centro Social de Zezente. Aos nossos convidados em estúdio e a todos aqueles que demonstraram estar disponíveis para conversar com A Nossa Terra, deixo o meu agradecimento. Votos de sucesso para o Centro Social de Zezente. Quanto a si que nos ouve desse lado, agradeço a sua preferência. O A Nossa Terra está de regresso no próximo domingo para lhe trazer mais histórias de instituições que vão dignificando a região do Tâmega e Sousa. Até lá, fique bem, em sintonia com a Rádio Clube de Penafiel.

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1: Olá, bom dia, sejam bem-vindos ao A Nossa Terra, o programa que lhe dá a conhecer o que de melhor existe e se faz na região do Tâmega e Sousa. Vai este domingo viajar por dois concelhos distintos. Nesta primeira hora, trazemos à antena uma causa nobre. Vamos falar-lhe de voluntariado, de pessoas a quem chamamos muitas vezes de heróis. Estamos a falar dos homens e mulheres que vestem farda vermelha e que salvam pessoas, casas e bens. Chamam-lhe bombeiros. É nossa convidada a Associação Humanitária dos Bombeiros Voluntários de Rebordosa, no concelho de Paredes, uma coletividade que tem desenvolvido um trabalho louvável e merecedor aqui de destaque. É uma instituição que está a comemorar este ano 40 anos de história. Na segunda parte do programa, já depois do sinal horário das 11 da manhã, vamos ficar aqui por Penafiel, vamos conhecer como estão a correr os preparativos da Festa do Caldo de Quintandona, que acontece já no próximo fim de semana, na famosa aldeia preservada de Freguesia de Lagares e Figueiras. Vamos desvendar-lhe tudo sobre como vai decorrer a edição deste ano. Bons motivos não vão faltar para que nos acompanhe, por isso fique connosco, faça-nos companhia.
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2: Esta semana, em destaque, a Festa do Caldo de Quintandona, em Lagares, Penafiel, e os 40 anos dos Bombeiros Voluntários de Rebordosa, em Paredes. 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
1: Humildade para servir é o lema que conduz a Associação Humanitária dos Bombeiros Voluntários de Rebordosa. A corporação nasceu em 1978 e desde então não tem deixado de evoluir. Hoje são 123 homens e mulheres que incorporam o quadro ativo e de tudo fazem para melhor servir a população. A formação tem sido uma das maiores apostas da instituição ao longo dos anos, mas há muitas outras áreas onde os bombeiros voluntários de Rebordosa querem investir. A remodelação do quartel é um dos principais projetos da direção. Vamos, antes de começar, ouvir o Francisco Oliveira fazer-nos uma melhor apresentação da instituição, que celebra este ano 40 anos de história.
0: A ideia de fazer nascer a Associação Humanitária dos Bombeiros Voluntários de Rebordosa surgiu em 1977 por um grupo de rebordosenses apaixonados pela terra que ambicionavam desenvolver a cidade e responder às suas carências. O projeto tornou-se real em janeiro de 1978, com a assinatura da escritura pública da Constituição da Instituição. Um ano depois, em 1979, a associação deu mais um salto. O Governo Civil do Porto emitiu o alvará que aprovou definitivamente os estatutos da associação e a corporação deu, assim, início à atividade. A primeira casa dos bombeiros voluntários da Rebordosa foi um armazém que serviu de primeira sede e onde se deu início à primeira escola de bombeiros. A associação arrancou com escassos meios e condições. O Corpo de Bombeiros dispunha de algum equipamento individual e coletivo e apenas uma ambulância e carro de combate a incêndios cedido pelos bombeiros voluntários de Valongo. Em pouco tempo, e depois de muito esforço e empenho dos dirigentes e da comunidade, a associação pôde dotar a corporação com mais uma ambulância e um carro de combate a incêndios. A falta de condições da primeira sede urgia uma mudança. Depois de muitos anos a batalhar na aquisição do terreno e projeto para o quartel, em maio de 1986, lançou-se a primeira pedra do atual quartel 7. O caminho foi longo e duro, mas o tempo foi generoso com a instituição. Apesar de ser a mais recente corporação do Conselho de Paredes, a associação tem dado cartas e apostado na evolução, quer em número de bombeiros, quer na formação. A corporação é dotada de cerca de 200 de veículos e presta serviços de socorro a pessoas e bens e faz ainda o transporte de pessoas com deficiência. Entre as atividades da associação estão ainda uma fanfarra, equipas de manobras, quartéis abertos, simulacros, formação e instrução, concertos abertos à comunidade e aulas de zumba semanais. A equipa de manobras tem sido, ao longo dos anos, uma importante motivação para os jovens voluntários. A formação contínua nesta área tem levado os cadetes dos bombeiros voluntários de Rebordosa, além fronteiras, em concursos nacionais e internacionais. Pela cidade, uma das iniciativas mais conhecidas da associação é o Bazar do Móvel, que assinalou este ano a 29ª edição. O evento tem sido uma importante fonte de receita para a corporação, já que consiste na venda de móveis das empresas industriais da zona envolvente, cujo valor reverte, na totalidade, a favor da instituição. A história dos bombeiros voluntários de Rebordosa conta ainda com várias condecorações. A associação já foi distinguida com as medalhas de mérito em bronze, em prata e em ouro da Câmara Municipal de Paredes. O esforço da direção e do comando é o mesmo ao longo de anos. As pessoas mudam, mas o lema mantém-se. Humildade para servir.
1: Muitas têm sido as pessoas que têm então dado vida à Associação Humanitária dos Bombeiros Voluntários de Rebordosa, no Conselho de Paredes. Nesta hora de emissão vamos ouvir algumas para sabermos mais ao pormenor como foram estes 40 anos de atividade da instituição, mas também para ficarmos a par de como está a corporação a funcionar no presente e que projetos tem para o futuro. Aqui connosco em estúdio temos Abel Moreira, ele que é o presidente da direção, Jorge Simão Barbosa, comandante, e Henrique Leite, presidente da Assembleia Geral e profundo conhecedor da história da associação. Aos três, muito bom dia, sejam bem-vindos ao A Nossa Terra e obrigada, antes de mais, por esta disponibilidade para virem até junto de nós partilhar aquilo que é a história e a atualidade da vossa instituição. Nós vamos respeitar as hierarquias e vamos começar esta nossa conversa com o homem que preside a Associação Humanitária dos Bombeiros Voluntários de Rebordosa há cerca de 3 anos. Chama-se Abel Moreira, tem 46 anos, é natural de Rebordosa e é empresário no ramo do mobiliário. A paixão pelos bombeiros diz já ser antiga, até porque viveu sempre muito próximo do quartel, apesar de nunca ter vestido a farda de soldado da paz. Conta que a família sempre esteve ligada à instituição, era aliás o seu pai quem tocava a sirene. Sr. Presidente, uma vez mais, seja bem-vindo ao A Nossa Terra. Portanto, é mesmo assim, herdou esta paixão pelos bombeiros pelo pai. Quer explicar-nos que funções eram essas, ou a ligação que o pai tinha à associação e que de certa forma acabou por o contagiar?
3: Obrigado pelo convite, bom dia também. Não foi só pelo pai, até porque a associação nasceu quando já tinha 6 anos e a paixão veio logo a seguir, até porque há 40 anos atrás não havia muito mais em Rebordosa que o Café dos Bombeiros, ou os bombeiros, assim, por dizer. Por isso foi uma paixão natural, até porque era vizinho da sede dos bombeiros na altura, como agora, que ainda é próximo. Claro que o meu pai e toda a minha família, tanto próximos, viveram sempre de perto com a associação. Estávamos lá, como costumo dizer, sempre metidos. E por isso a paixão vem daí, nada mais.
1: Ou seja, muito cedo começou a estar ali naqueles meandros, mas ainda consegue perceber o que é que foi em concreto que lhe despertou esta admiração e esta vontade, mais tarde, de servir também aquela causa?
3: O que faz com que os ribeirinhos sintam orgulho na associação, acho que não é diferente daquilo que eu sinto, é que temos uma associação jovem em que eu e grande parte da minha geração acompanho de perto o crescimento. Somos hoje uma associação das maiores do distrito, e eu até posso falar disso mais à frente, mas isso obriga-nos a... Na altura, como disse, havia, lembro perfeitamente, há 40 anos, o Robertoso que tinha os bombeiros, tinha o futebol. Nós éramos obrigados ao fim de semana e durante a noite, no verão, ou íamos ao café dos bombeiros, ou íamos ver o treino de futebol, ou domingos a ver o jogo. Agora já há muito mais para as pessoas gastarem o tempo, por assim dizer, mas na altura eram duas coisas que se faziam há 40 anos. Não havia centros comerciais, não havia lojas, e era o convívio ao fim de semana e à noite, eram nos bombeiros no futebol.
1: E esta chegada à presidência da direção da associação, como é que se dá?
3: Claro que toda a gente que entra nos bombeiros é convite, por assim dizer. Fui convidado pelo ex-presidente. Acredito que não tenha sido só e sei que não foi só o ex-presidente que convidou, que forçou que eu pertencesse à associação, sabendo que não, sendo uma associação da Bordosa, não é a única que vale a pena, mas para mim é das que mais vale a pena. Assim sendo, as pessoas conseguiram convencer-me e entrei. Sabendo que não, sendo uma associação da Bordosa, não é a única que vale a pena, mas para mim é das que mais vale a pena. Assim sendo, as pessoas conseguiram convencer-me e entrei como vice-presidente, e com naturalidade, ou se calhar não, assumi a presidência.
1: Mas nunca vestiu uma farda de bombeiro. Para quem tem alguma dificuldade em entender, é possível ser-se bombeiro mesmo não se vestindo uma farda? Concordo.
3: Completamente, até porque nos incêndios, não estando lá, não podendo dar o meu contributo, porque não tenho farda, não tenho preparação para isso. Isso não invalida que eu esteja no incêndio, e o comandante testemunha, a ajudar com a levar alimentação, água, acompanhar o que é necessário, a ajudar naquilo que seja necessário. É normal que a direção não é bombeiro, mas sofre do mesmo mal. Comungamos de uma paixão, tanto bombeiro como a direção, neste caso os órgãos executivos, que querem o bem para a casa e querem o melhor também. É verdade que a paixão dos bombeiros voluntários é diferente da nossa, que eles vivem e vivem de outra forma. E o estar separado tem alguma lógica, porque senão seria só num sentido, os investimentos, só no outro, não veríamos as coisas com tanta clareza. E acho que está ali, feito sendo desta forma, acho que é um equilíbrio das coisas. Mas a paixão pelos bombeiros pode ser comum.
1: Sem dúvida. Quem também não é bombeiro de farda, mas sim de secretária, é Custódio Correia, vice-presidente da associação. O empresário de 54 anos dedicou já 13 aos bombeiros de Rebordosa como dirigente e realçou em conversa com a nossa equipa de produção que algumas das obras realizadas foram, sem dúvida, uma mais-valia. Custódio Correia diz que encara a associação como uma forma de servir o próximo.
4: Recordo esse momento, que aqui na freguesia e na região era uma novidade. Na altura era mesmo amor, como hoje, era mesmo só amor à camisola. Portanto, obviamente vão entrando sócios novos, gente de sangue novo. Isso significa, para mim, um orgulho ter feito parte e pronto, e a reconhecer que tem vindo a crescer, sempre bem liderado pelo Presidente e direções.
1: Presidente Abel Moreira, há dias dizia-nos que a sua missão enquanto Presidente da Direção da Associação Humanitária dos Bombeiros Voluntários de Rebordosa tem sido dar continuidade ao legado que lhe foi deixado. Quais é que são os princípios e os valores que bebeu e que no fundo quer agora passar para a direção, para o comando e para todos os homens e mulheres que integram a casa que preside?
3: Os valores que eu aprendi quando fui convidado para lá, há uma camaradagem nos órgãos sociais que não se encontra, ou que é difícil encontrar. Depois nota-se que há uma camaradagem também nos bombeiros, mas há uma proximidade, que é lógico, os bombeiros com o comandante e, de minha parte, a direção com os órgãos sociais, há uma camaradagem e há um ensinamento que eu diria daí, que toda a gente está lá para servir e fazer melhor sem nada em troca. E eu partilho disso, até porque um famoso escritor, uma famosa personagem, que é Gandhi, que eu até aprecio, que diz que o voluntário é voluntário quando não está à espera de nada em troca. A partir disso está a fazer o meu trabalho e eu acredito nisso. Por isso, a filosofia daquela casa é o que Gandhi prega no

0: bem. Nós vamos agora fazer uma pausa na nossa conversa para recuarmos um pouco mais no tempo e ficarmos a conhecer alguns dos marcos mais significativos da história da instituição. E para isso convido então a entrar aqui nesta conversa Henrique Leite, ele que é um dos membros mais antigos da associação, ex-bancário de profissão, é natural do Porto, mas a vida trouxe-o até Rebordosa. Tem 80 anos e cerca de metade deles foram vividos na instituição. Henrique Leite já foi presidente da direção e já passou por vários cargos. Atualmente é o presidente da Assembleia Geral. Quem o conhece descreve-o como um homem culto, de espírito jovem e com um apurado sentido de humor. Doutor Henrique, muito bom dia, seja bem-vindo ao A Nossa Terra. Eu sei que é sempre difícil falarmos de nós próprios, mas de certa forma até consegue reconhecer esta descrição que acabo de referir, que quem o conhece diz que é uma pessoa com este perfil.
1: Bom, talvez seja um favor de quem fez uma descrição dessas. A verdade é que me sinto ainda relativamente jovem e tenho às vezes um sentido de humor que nem sempre é apreciado, porque às vezes não é compreendido também. No meu caso concreto, em relação aqui à associação, e pegando nas palavras do presidente Abel Moreira, eu posso dizer que a associação, desde o tempo que lá estou, e costumo dizer assim então de brincadeira, que a direção foi sempre a mesma, a extensão do código professoral que alterou. Portanto, as pessoas vão mudando. Porque temos tido a sorte de termos arranjado sempre uma direção que dá continuidade à anterior. Não quer dizer que não molde ali a sua maneira de ser, que não altere este ou aquele ponto, porque está a personalidade da pessoa e aquilo que a pessoa entende que deve ser feito, mas de qualquer maneira há sempre uma certa continuidade. Não há aqui, nunca houve sobressaltos, nunca houve cortes, nunca houve nada que viesse a alterar profundamente o funcionamento da própria associação.
0: Muito bem, deixe-me só, porque acho que é importante começarmos por aí. Nós sabemos que o Dr. Henrique não fez parte da Fundação dos Bombeiros Voluntários de Rebordosa, mas a sua história com a associação começou praticamente pouco tempo depois dela ter sido formada ou constituída. Sendo natural do Porto, como é que se dá esta ligação aqui a Rebordosa, aos bombeiros?
1: É uma ligação simples. Eu sempre estive ligado a várias associações no Porto. Portanto, a vida social para mim foi sempre uma constante. Ligado a várias associações, ligado a vários movimentos mesmo. E quando casei, vim para Rebordosa. A minha esposa era de Rebordosa, continua a ser de Rebordosa, e eu fiz cá a casa. A verdade é que senti um choque grande sair da cidade e vir para a própria aldeia. Senti um choque. E a minha esposa ficou até um bocado preocupada com aquilo, porque ele não se dá, ele não se sente aqui bem. E na altura foram fundados os bombeiros, ou portanto um grupo de jovens, na altura muitos jovens ainda de Rebordosa, que criaram a associação, e entre eles estava um familiar meu. Um cunhado meu, irmão da minha esposa. E ela, assim um bocado preocupada, disse: arranja-lhe alguma colocação, porque eu não quero que ele saia de Rebordosa. E nós tínhamos casa em Rebordosa. E a verdade é que ele chamou-me e eu fui para os bombeiros e lá continuei, comecei por uma Assembleia Geral. E até um facto muito curioso é que, não havendo mesa da Assembleia, a primeira Assembleia foi realizada e sendo presidida pela Comissão Instaladora. Pediram para fazer a IATA. E eu comecei a tentar fazer uma iata do melhor possível e anotando tudo aquilo que iam fazendo, que iam dizendo. Mas eu não conhecia as pessoas e perguntavam-me. Eu perguntava, aliás, quem é? E ele dizia-me: olha, o Manuel da Manca, por exemplo, aquele é o Zé da Hermínia e tal. E eu fiz a iata toda e depois fui ter com esse meu cunhado e disse: olha, fiz esta iata. Agora, por favor, traduz-me estes nomes porque não são nomes verdadeiros. E ele fez uma tradução e a iata ficou uma iata muito extensa porque as pessoas estavam entusiasmadas e toda a gente queria falar e eu procurava apanhar o máximo possível. E pronto, entrei nos bombeiros. Foram uma grande escola para mim, para além de uma preciosa ajuda da minha integração dentro da própria cidade de Rebordosa, não é? No qual eu me sinto bem e espero que os outros não se sintam mal comigo também.
0: Portanto, podemos dizer que rapidamente esta associação se tornou a sua segunda casa.
1: É verdade que sim.
0: E, de certa forma, como é que eram os bombeiros na altura em que entra e que marcos mais significativos foi assistindo ao longo destes 40
1: Bom,
0: anos?
1: Desde o princípio, os bombeiros sempre se caracterizaram como uma família. algumas questões, um de acordo com isto, outro de acordo com aquilo outro, mas toda a gente foi sempre vivendo como uma família, como agora, naturalmente uma família mais evoluída, porque estamos noutros tempos.
0: Mais alargada.
1: Mais alargada também, mas foi sempre como uma família. E eu recordo-me perfeitamente de todos aqueles princípios. Por exemplo, não termos material, não termos carros, e termos que comprar um carro, e compramos um carro. Alguém foi à empresa que os vendia, na empresa que os vendia porque precisava de dinheiro para o carro, disse: temos este carro para a sessão tal, no que não nos vai pagar, só temos um carro daqui por 6 meses, vocês levam e pagam. Eu que fui empregado bancário, foram as primeiras e únicas letras que eu assinei para que se comprasse o carro, mas todos nós. E talvez conhecêssemos um certo crédito do banco, pronto, assinámos e tivemos o carro. E depois a seguir isso começaram a vir outros carros e tivemos sempre uma preciosa ajuda da população, que sempre nos respeitou, sempre se tornou amiga e que nos tem dado sempre uma resposta positiva quando deles precisamos.
0: E da aquisição das primeiras viaturas para o exercício natural da profissão, depois o que é que seguiu? Nós sabemos que um dos marcos mais significativos foi a construção do atual quartel. Isso era uma necessidade indiscutível.
1: Exato. Não? Nós começamos por um simples armazém, que fomos adaptando. Recordo-me que tínhamos serviços administrativos no resto do chão e tínhamos as camaradas em cima, tudo feito em madeira, e ao lado tínhamos os carros. Tudo assim junto. Como isso se tornava pequeno e, portanto, a associação precisava de se expandir, alugámos um outro armazém, mas já com uma parada grande, fizemos uma cobertura dela e ficamos ali. E depois surgiu naturalmente a ideia da construção do quartel. A ideia teve que ser materializada, tivemos inicialmente de comprar o terreno, tivemos a sorte de arranjar um terreno ali junto, compramos o terreno e depois há que começar com os concursos públicos, que são normais num caso destes. Tivemos também a sorte de termos algumas ajudas e o quartel nasceu. Mas eu estou lá.
0: Desde a construção até hoje, este quartel já evoluiu bastante ou, de certa forma, mantém-se
1: em termos de instalações,
0: mesmas...
1: não terá evoluído muito. Terá tido umas adaptações ou assim. E agora é projeto dos próprios corpos gerentes que isto sofra uma alteração grande para se adaptar a uma situação atual, porque já não corresponde àquilo que efetivamente se pretende. Mas, de qualquer maneira, foi um passo importantíssimo. Embora, desde a sua construção até agora, tenha havido, dentro do seu espaço físico, algumas adaptações que melhor se aproximem das nossas necessidades.
0: Muito bem. Presidente Abel Moreira, falou-nos há dias que o Dr. Henrique é visto como um ídolo da corporação. Quer explicar-nos porquê?
2: Eu, como disse, eu não trato do Dr. Henrique, que ele não me deixa. Dr. Henrique Leite. Mais que o Sr. Henrique Leite, também é um amigo, e eu acho que é esse sentimento que as pessoas têm, não é só na associação, é na nossa cidade. Não conheço ninguém que possa apontar o que seja o Sr. Henrique Leite, e além de que toda a gente reconhece uma pessoa íntegra, de bem com a vida, bem disposta e sempre pronta a ajudar. Acho que toda a gente é unânime em dizer o Henrique Leite, além de ser uma pessoa que ajuda todas as associações e os amigos, é por aí.
0: É uma pessoa que gera consenso dentro da instituição. Doutor Henrique, há pouco o Presidente citava Gandhi, dizendo que toda a gente está lá para servir. É isto que sente mesmo que está lá a fazer, é servir. E ao longo destes anos já ocupou várias funções. Não tem problemas nenhums em mudar de cargos?
1: Não, embora nos cargos uma pessoa possa sentir-se mais à vontade, porque tenha aptidões mais para este ou para aquele lugar, de qualquer maneira penso que todo e qualquer lugar lá dentro que se desempenha é sempre uma função, em função de um serviço prestado ao próximo e nunca para si próprio. E, portanto, melhor ou pior, vai-se desempenhando a nossa função, procurando sempre e objetivamente servir o próximo, neste caso é minimizar o sofrimento e os prejuízos que possam advir de uma situação menos agradável para quem sofre.
0: Ao longo destes anos que se tem mantido ligado, ainda ninguém o convenceu a vestir uma farda?
1: Não, também não estou em idade para isso.
0: Mas já houve um passado?
1: Não, a verdade é que não.
0: Nunca foi essa a intenção.
1: A verdade é que não, até porque, repare, Eu nunca trabalhei em Rebordosa, sempre trabalhei fora. Portanto, acabei por ser sempre uma pessoa muito limitada em tempo em Rebordosa, só de, à noite e aos fins de semana é que eu poderia dispor de mais algum tempo para a sessão. E penso que o Corpo de Bombeiros tem que ter, digamos, uma permanência muito maior no quartel, tem que ter uma outra exigência ali que eu não poderia naturalmente satisfazer. De qualquer maneira, nunca fui convidado para isso.
0: Doutor Henrique, do ponto de vista da atividade propriamente dita dos bombeiros voluntários de Rebordosa, nós sabemos que houve sempre uma preocupação muito grande com a aposta na formação, quer dos bombeiros que já integram o quadro ativo, quer de novos elementos para garantir, no fundo, a sustentabilidade da ação. Esta é uma questão que, no seu entender, é fundamental para o sucesso de uma instituição como esta.
1: É mesmo essencial que isso exista. E nós tivemos ali já várias, para além de uma formação específica, ligada aos próprios bombeiros, tivemos até já um curso que foi promovido no sentido de valorizar alguns deles com uma maior formação académica, dando-lhes possibilidades e, portanto, abrindo uns horizontes que até agora possivelmente não teriam, preparando-os academicamente, não só para o serviço da própria associação, mas até para a sua própria vida particular, quer dizer, porque eu penso que o voluntário, estando lá a trabalhar livremente e, portanto, sem qualquer princípio de remuneração. De qualquer maneira, a própria associação deverá também reconhecer o trabalho que eles fazem e deverá ajudá-los a valorizarem-se para poderem, no caso de necessidade, também usufruírem de outras vantagens, até na sua vida particular. E isso fizemos. Fizemos lá um curso, por exemplo, de valorização académica, o nono ano que se começou, e tive o grato prazer de saber que alguns desses elementos acabaram por fazer mesmo o 12º ano, quer dizer, ficaram entusiasmados com isso e fizeram até o 12º ano. Não serão umas habilitações por aí além, mas para quem parte quase com a quarta classe, acho que é muitíssimo bom.
0: Hoje, enquanto Presidente da Assembleia Geral, como é que caracteriza, quer quem está na direção, quer a própria parte operacional da associação? Como é que descreve hoje a instituição nestas duas vertentes?
1: A minha descrição que eu possa fazer nisso, e faço com uma certa alegria, portanto, sinto uma certa felicidade nisso, porque, como eu disse, a única coisa que mudavam era a extensão do Código Postal, não é? Aqui na direção, nota-se, portanto, na direção e no comando, a entrada de gente muito jovem, que veio trazer uma outra dinâmica, que veio trazer um outro ambiente e que veio dar, digamos, um aspecto. E começando pelo corpo ativo, eu posso dizer que a entrada de gente jovem, porque o corpo ativo, quer queiramos, quer não, é face visível de uma associação. E termos um corpo jovem, o que não quer dizer que o antigo não esteja bem ou assim, mas o jovem que vem dar outra dinâmica, e talvez a dinâmica dos jovens, acompanhado pela experiência dos mais antigos, possam dar, digamos, um equilíbrio perfeito, não é? Mas a entrada de gente jovem, academicamente muito mais preparada, veio-lhe dar uma outra face ao próprio corpo ativo, aliás, a própria face à própria associação. Dentro da própria direção, encontro, e penso que neste momento, e não estou aqui a lisonjear ninguém, que encontramos uma equipa muito mais jovem, mas uma equipa muito unida, muito coesa, e uma equipa com objetivos muito bem definidos, e que estou convencido que vão conseguir fazer grandes coisas dentro daquela associação.
0: De facto, os bombeiros voluntários de Rebordosa são hoje conhecidos por serem uma corporação bastante jovem e ativa, e isso em grande parte se tem devido também ao trabalho desenvolvido pelo comando. Eu chamo agora à conversa Jorge Simão Barbosa. Com 47 anos, o empresário é o comandante da corporação há cerca de 3, é natural de Rebordosa, é o bombeiro número 130 e recorda que desde muito jovem sonhava vestir a farda. Há 28 anos que conseguiu concretizar esse sonho e mais recentemente assumiu também as rédeas do comando da instituição, que diz ter muito orgulho. Muito bom dia, Sr. Comandante.
3: Bom dia.
0: Seja bem-vindo à nossa terra, é uma estreia, mas temos todo o gosto em cá tê-lo. Disse-nos, a quando da produção desta emissão, que quando deixou, aliás, a operação para fazer parte da decisão. Pergunto-lhe como é que foi esta mudança?
3: No início, obviamente que nós estamos habituados a puxar mangueiras e andar a fazer outros trabalhos que no comando, claro que temos que passar para a parte da decisão, que temos de estar preparados para tomar outras atitudes que não essas. Claro que no início estranhas, mas depois com o tempo acabamos por nos habituar que é mesmo assim que tem que ser.
0: Diz o povo, estranha-se, depois entranha-se.
3: É isso mesmo. Primeiro estranha-se, depois entranha-se.
0: E desde que passa a assumir estas funções, que filosofia, que valores é que quis implementar nos homens e nas mulheres que comandam?
3: Eu é com um enorme orgulho que sou comandante deste Corpo de Bombeiros. É um Corpo de Bombeiros muito jovem, mas muito ativo, com grandes responsabilidades e, sobretudo, o que eu quis implementar foi na melhoria da formação, termos gente bem formada, e hoje temos gente muito bem formada em todos os aspectos. Somos um corpo de bombeiros que temos cerca de 120 elementos entre homens e mulheres, cada vez mais com formação académica, o que por si só traz mais conhecimento e mais valias para a associação. Relativamente à formação, o papel que nós desempenhamos como bombeiros é a proteção de pessoas e bens, e temos de ter os nossos elementos sempre muito bem preparados para, quando tiver que interagir numa situação operacional, estar à altura e fazê-la muito bem feita, que é o que temos feito até agora.
0: Portanto, esta área da formação é algo que não descura por nada. No fundo, também foi o que bebeu enquanto bombeiro, ou seja, já era esta a filosofia que direções anteriores e comandos anteriores passavam para vocês, quadro ativo.
3: Nós temos uma história no nosso Corpo de Bombeiros, para além de ser um dos maiores do distrito, ou até ser mesmo o maior distrito em termos de elementos, tivemos sempre a noção que tínhamos que ter formação e estarmos bem formados. Isto foi uma das questões que foi sempre implementada desde o primeiro momento que existe o Mês de Rebordosa, por todas as direções e comandos por lá passaram. Nunca deixaram ou nunca descuraram essa parte. E hoje o Corpo de Bombeiros que nós temos e a atividade que temos reflete sobre isso, sobre o futuro, ou melhor, o passado e o futuro que se adivinha, que terá de ser mesmo assim.
0: Por falar em comandos que já por esta associação passaram, nós naturalmente não podíamos conversar com todos, mas chegamos à fala com Abel Moreira da Silva, ele que foi então comandante e presidente da Associação Humanitária dos Bombeiros Voluntários de Rebordosa. Foi num discurso emotivo que este empresário recordou os 22 anos que dedicou à instituição e destacou os valores cruciais para se fazer parte de uma causa tão nobre como esta.
4: Recordo-me quando deixei de ser dirigente e passei a ser comandante, alguns bombeiros olhavam para mim e diziam: "Senhor comandante, você parece que mudou, não era?" Mas ali era o sentido de responsabilidade, era a mudança. Mas calhou, fiquei não estou arrependido, porque a causa acho que merece tudo, mas também acho que dei uns bons anos, digamos, da minha vida como cidadão de Rebordosa, e também fico feliz por isto, por ter colaborado e ajudado uma instituição que eu me orgulho de ter pertencido e que ainda pertenço, mas que é uma causa muito nobre. Ajudar, colaborar, porque os serviços que os bombeiros prestam, e todos os dias temos casos, alguns favoráveis, outros desfavoráveis. Há dias em que os bombeiros saem e regressam cabisbaixos, com às vezes com problemas, com situações difíceis de recuperar. A mim, o que nunca me podia sair, digamos, do meu pensamento, era o sentido de responsabilidade, e só me lembrava que tinha os galões em cima dos ombros quando sentia eu, neste momento é que eu tenho que ser comandante, porque quando tudo corria bem eu não me lembrava dos galões para nada, nem precisava deles. Por isso foi sempre a minha maneira de estar, e aquilo que eu sentia, digamos, era sempre baseado em estar atento, em acompanhá-los, em, em estar presente para que eles sentissem que de uma forma ou de outra nós estamos com eles. Às vezes um simples telefonema durante a noite, quando eles estão num ensino que nós não podemos estar em todas, é muito importante para eles sentirem que o comandante até pode estar em casa, mas não está esquecido, sabe que tem gente que está a trabalhar e que está no desempenho das suas funções, portanto, te ajudar, seja onde for.
0: Regressamos agora à conversa com o comandante dos Bombeiros Voluntários.

0: é que está equipada a corporação?
1: O Corpo de Bombeiros de Rua Bordosa, nos dias de hoje, está minimamente equipada com o que é necessário para prestar socorro. Claro que todos os comandantes sonham.
0: E pedem.
1: Claro que há momentos para tudo. E os momentos são feitos de ter que saber, muitas das vezes, esperar pelo momento certo. E claro que atualmente os meios que temos são suficientes. Não diria que em algum ponto ou outro que tivesse que ser melhorado. Isto são coisas que a gente faz esporadicamente, vamos acompanhando e onde a gente vir que há necessidade de melhorar aqui ou ali, também tem sido feito, e é dessa forma que vamos trabalhando.
0: Nós fomos conhecer a realidade mais de perto do dia-a-dia dos bombeiros voluntários de Rua Bordosa, no meio de dezenas de soldados da paz que estão ao serviço da corporação voluntariamente. A corporação tem também os profissionais, como é o caso de Rui Costa e Ricardo Dias. Rui tem 21 anos e chegou à instituição com 8 como membro da fanfarra. Ricardo tem 26 e fez parte do grupo de cadetes. Estes dois jovens rebordosenses apaixonaram-se pela missão de ser bombeiro desde cedo e garantem que a associação foi uma parte importante da sua formação e educação também enquanto homens.
2: Recordo-me que quando eu era pequenino via os carros assim para os incêndios, achava muita graça e quis-me tornar bombeiro, que agora também sou profissional. Guardo muitas histórias que eu já passei aqui, muito boas, de vida, de bombeiro também, que também dava experiência como profissional e como voluntário. Que desde que aqui estou e penso ficar muito mais tempo, muito mais do que aos 10 anos que já foi eu para trás, penso ir ser mais profissional.
3: Este percurso tem sido essencialmente até construtivo. Vim aqui parar até por acaso, mas até o dia de hoje tem sido, no fundo, uma caixa de surpresas. Tenho vindo a aprender muitas coisas, tenho vindo a conhecer realidades que nunca imaginei existir, e até agora tem sido um percurso, posso dizer, extraordinário. Na minha infância, aos 14 anos, isto começou com uma interação dos bombeiros com a própria escola. Os simulacros, as apresentações, eles tinham aquele grupo desportivo na qual teriam então as manobras e os campeonatos internacionais, uma aposta que a associação já tem há muitos anos, e convidaram para participar. Desde logo comecei a frequentar os treinos, desfrutei dos campeonatos distritais, os nacionais, fomos campeões, conseguimos ir ao estrangeiro. Desde logo tive a oportunidade de viajar aqui nos bombeiros. Logo de seguida fomos crescendo, fiz a escola de bombeiros, ingressei na faculdade. Na faculdade, confesso que fiquei um bocadinho desorientado. E mais uma vez nesse momento surgiu a oportunidade de ir para cá trabalhar, sujeitei-me à entrevista e a partir desse momento os bombeiros deram-me um pequeno equilíbrio financeiro, ensinaram-me como estar, deram-me muito apoio e acompanharam-me, até que eu acabei por decidir o que queria na verdade, depois deste percurso de muitos anos dentro desta casa. Importante também dizer que os meus pais, à altura, eram imigrantes, acabei por ficar aqui sozinho com 18 anos. Pronto, quando comecei a trabalhar cá, percebi que o mundo dos bombeiros acaba por ter muito impacto na nossa sociedade e acaba por necessitar de um salto evolutivo. E então eu pensei para mim mesmo, o que é que poderia dar a esta casa? Automaticamente mudei de curso, pedi transferência para outra faculdade. Neste momento estou a terminar a minha licenciatura em Engenharia e Proteção Civil e acredito que estou a trazer alguma transformação a esta casa, de forma a desempenhar as nossas tarefas como realmente devemos desempenhar, sempre à procura da qualidade.
0: Sr. Comandante Simão Barbosa, importa dizer que, para além da parte operacional propriamente dita, há um conjunto de atividades, se é que assim lhe podemos chamar, que também acaba por criar este espírito de família, de camaradagem, que aqui o Presidente e o Dr. Henrique Leite há pouco descreviam. E uma delas, por exemplo, é a equipa de manobras. Além de ser um porta-estandarte da corporação, porque divulga o vosso nome, o nome da cidade de Rua Bordosa e até do Conselho de Paredes, também acaba por criar aqui um espírito muito próprio entre os bombeiros.
1: Sim. Nós atualmente temos 4 equipas de manobras.

0: temos uma equipa de cadetes masculino e uma de feminino que já há muitos anos que nos tem representado a nível internacional. Para além disso, também temos duas equipas de séniores de masculinos e femininos, que também internacionalmente não têm tido tanta participação, mas a nível nacional participam sempre. Relativamente aos cadetes, e o nosso corpo ativo hoje é um corpo ativo jovem, e dos nossos jovens que temos hoje, são pessoas que vêm, são oriundas das equipas de manobra de cadetes, ficam como cadetes, entretanto, como estagiários, e acabam depois por fazer recrutas de formação de estagiários e posteriormente são bombeiros. É muito importante termos estes jovens, temos que os tratar, temos que os cuidar deles, temos que, sobretudo, integrá-los na sociedade e promover a cidadania, que acho que é muito importante, que eles chegam lá muitos jovens e nós temos que, de certa forma, acompanhá-los e protegê-los e dar-lhes ensinamentos, que é para eles futuramente serem bombeiros.
1: Não podemos esquecer que estas equipas de manobras participam em competições e o resultado também é importante.
0: Sim, nunca tivemos... O resultado é importante, mas acho que, acima de tudo, a participação e o convívio que há entre corpos de bombeiros também é fundamental. Como disse, os cadetes, no ano passado tivemos na Áustria, no próximo ano vamos estar na Suíça, já temos o apuramento garantido, e como é lógico e é óbvio, para mim é uma grande satisfação que isto aconteça.
1: Muito bem. Sr. Presidente, em termos de investimentos, o que é que, de certa forma, esta aposta nas equipas de manobras acaba por representar para a Associação?
2: O investimento é irrisório se pensarmos que é um investimento, porque isso mais tarde vem transformar, como disse o Comandante, em futuros bombeiros. Mas mais que um investimento, a alegria que ver os jovens... Eu posso equiparar as equipas de cadetes a um clube de futebol, em que eu por acaso tenho um filho que gosta de jogar futebol, joga lá no Robordosa. Não estamos aqui a discutir se joga bem ou mal, não interessa, mas gosta de jogar. E a alegria de ver os jovens com a alegria de praticar desporto, de estar atentos. E a alegria é a mesma, a alegria que eu vejo o meu filho, a alegria que eu vejo os cadetes e acredito que o comandante e que o Rick Leite é da mesma forma. Além disso, como os bombeiros têm uma vertente militar, também a disciplina tão importante, o ensinamento para a vida, e eu não considero isso
1: propriamente investimento.
2: É um investimento, certo, mas é daquelas coisas mais bem gastas que podemos fazer, que é no nosso futuro, no futuro dos nossos jovens.
1: Muito bem. Por falar em futuro, Sr. Presidente, até porque o tempo começa a escassear, necessidades que tem a corporação? A ampliação das instalações, é mais
2: importante. Sim, eu vou começar até pelo que o Comandante disse, claro que o Comandante sonha, os bombeiros também, eu tenho muita pena no poder dar tudo, porque a minha paixão era dar tudo e muito mais. O Comandante até há pouco tempo pediu um limpa-nebres e eu disse que não lhe dava. Estou a brincar, claro que não. Mas eu compreendo e partilho o sentimento dele. Claro que nós gostávamos de ter tudo e mais alguma coisa, mas nem sempre é possível. Por exemplo, temos que optar por aquilo que achamos que seja prioridade. Acho que uma prioridade, há um bocadinho eu disse-lhe que embora sendo os mais jovens do Conselho, e somos se calhar das associações mais jovens do país, há coisas a salientar. Uma delas é que nós somos a maior corporação do distrito. Nós estamos muito perto de chegar aos 140 bombeiros quando a nova escola estiver toda concluída, que é para breve, operacionais. Somos a associação de bombeiros do país que tem mais tripulantes de ambulância com recurso TES, e posso dizer que estamos a ficar quase com 60, que o que está mais aproximado é cerca de metade. Temos 4 equipas manobras, também somos os únicos países e por aí fora. Somos muito jovens, mas nesses 40 anos conquistamos muita coisa. Temos outra coisa que quero aqui salientar, que isto ser uma corporação jovem é bonito, e nesta comemoramos os 40 anos com muita alegria que, à exceção de um, temos todos fundadores vivos. Por ser uma ascensão jovem, gozamos desse estatuto e até neste aniversário queríamos homenagear essas pessoas, porque graças a ela é que estamos aqui a fazer os 40 anos. Dos investimentos, além dos investimentos diários, que tem que ser, gostávamos, claro, de apetrechar os bombeiros com equipamentos de proteção individual, com os melhores carros do mercado, mas há uma coisa que temos, que ainda aqui foi falado, que temos cada vez mais bombeiros, concursos académicos a estudar, e temos um quartel que foi projetado para 30 bombeiros, agora somos 140. Neste momento dormem lá, deveriam dormir lá, cerca de 25 bombeiros, agora na altura do DECIR, e só temos uma camarada para 8 bombeiros masculina, temos quase 50 bombeiros feminina, não temos camarada feminina.
1: Isso mesmo, portanto, há carência de condições também para acolher o sexo feminino.
2: Sem dúvida, isto é um dado novo para a associação.
1: Por falar em sexo feminino, nós estivemos à fala com Sónia Dias, ela que foi a primeira mulher a vestir a farda de bombeira na Associação Humanitária dos Bombeiros Voluntários de Rebordosa. Esta rebordosense de 34 anos confessou que foi o concretizar de um sonho de infância e garante que a associação é a sua segunda casa.
3: Fui recebida bem porque a maior parte deles já me conhecia desde pequenina, porque os meus tios, como eram bombeiros, já me conheciam e já tinha alguns colegas que eram cá bombeiros. Notei a diferença e a mudança de linguagem, tipo de linguagem que eles utilizavam para connosco. As coisas mudaram muito, realmente a cultura deles, a forma de estar, o respeito. Nunca houve ninguém que nos faltasse o respeito, bem pelo contrário, tinham muito cuidado. E nós provamos que hoje já somos dezenas de mulheres cá e com bom profissionalismo e a dar o melhor pela casa, sem dúvida alguma. Eu amo a farda que visto, eu dedico-me à minha farda, eu dedico-me à minha profissão, eu dedico-me ao meu voluntariado de alma e coração, com muito orgulho, e para toda a minha vida. Neste momento passa a ser a minha segunda casa, porque a partir do momento que nós casamos e temos filhos, a nossa vida muda, mas em momentos enquanto fui solteira, esta chegou a ser muitas semanas a minha primeira casa.
1: Presidente Abel Moreira, estávamos nós a falar sobre necessidades e investimentos que a corporação, de certa forma, vê-se necessitada a ter que fazer. A ampliação das instalações é indiscutível. E mais, o que é mais necessário? O que é que já se fala entre a direção?
2: Claro que agora temos um projeto de ampliação bastante ambicioso. Queremos fazer a curto prazo. Depois, a partir de se conseguirmos fazer o projeto que estamos, ou concluir o projeto que estamos em mente, ou que já temos preparado, claro que vamos virar-nos para a parte operacional, a parte ativa, que há veículos, nossos veículos têm todos mais de 20 anos, aqueles que combatem incêndios, principalmente. E temos que virar também para essa parte. Que é um projeto para depois das obras, conseguirmos tentarmos ir para essa parte.
1: Muito bem. De certa forma, podemos dizer que a população rebordosa do concelho e até de fora tem sido generosa com a vossa causa e com a vossa instituição em particular. Sentem esse apoio quando solicitam?
2: Sim, nós temos um princípio que todos os anos vamos fazer a nossa área de intervenção, 4 dias por ano vamos fazer peditório. Costuma ser ao domingo de manhã, por duas razões. Uma por uma recolha de fundos e a outra para fazer uma pesquisa do gostar ou não dos bombeiros Rebordosa.
1: Mas, uma sondagem.
2: Uma sondagem, ou como queira, que é muito positiva. Toda a gente que eu conheço não diz mal dos bombeiros Rebordosa, pelo contrário, tenho orgulho na associação. E relativamente a toda a gente ajudar, uns mais, outros menos, conforme as habilidades, mas ninguém diz que não, pelo menos na nossa terra. E há aqui uma coisa a salientar, que é as empresas não é só de Rebordosa, do concelho, nós fazemos isso também fora de Rebordosa, que nos ajudam, que nós temos o bazar de móvel e que todas as empresas têm sempre porta aberta para nos receber e para nos ajudar. E isso tem sido uma mais-valia ao longo destes anos, para fazer, por exemplo, os tais cursos que são pagos, os cursos, todos os materiais, os carros, e depois temos. temos lá duas ou três casas que vou falar numa principalmente, que é a Aceler, que nos ajuda anualmente, que é uma mais-valia para a nossa associação.
1: Falou em pesquisa, eu vou pegar nessa expressão porque achei curiosa, e então de brincadeira posso dizer que nós também a fizemos. A Nossa Terra falou com algumas pessoas de Rebordosa e não só, para perceber que imagem é que tem do trabalho desenvolvido pela associação humanitária, e de uma forma geral aquilo que nos foi dito foi um sentimento muito grande de orgulho e admiração por tudo o que vocês têm feito em prol da comunidade. E também foram feitos elogios pelas conquistas que a instituição tem conseguido ao longo destes 40 anos.
3: Eu gostava de dizer que a Junta de Freguesia tem muito orgulho nesta Corporação de Bombeiros, na Associação Humanitária de Bombeiros de Rebordosa, que continua o excelente trabalho que fizeram até agora, que fala em meu nome e em nome de todos os rebordenses, e não tenho dúvida disso, e que sempre que precisem a Junta de Freguesia estará disponível, porque sabemos reconhecer uma grande instituição e eles são uma grande instituição.
4: Estão sempre na vanguarda, independentemente de ter equipamentos mais modernos ou menos modernos, mas estão sempre na vanguarda da formação, do profissionalismo, embora sejam voluntários, e isso é muito importante. Penso eu que nós aqui reproduzimos reconhecer isso, que os bombeiros, e confiamos neles para qualquer ajuda que ligamos. Sabemos que eles nos vêm socorrer, mas vêm preparados para fazer isso. A mensagem era que, por exemplo, esta direção continuasse muitos anos, muitos e muitos anos. E pela aposta que eles fazem na formação e digamos, no investimento que existe em ter a máquina bem oleada para que não falhe nada. Mas esta direção, pelo menos mais uma década, eu acho que se eles estivessem à frente dos bombeiros era muito importante.
5: Dou-lhes meus parabéns por tudo o que fizeram. Não tenho queixa nenhuma. Deixo lá com os bombeiros da Rodosa que sejam um exemplo para todas as outras corporações em volta de nós. Lordelo, Paredes e Baltar. Temos uma corporação que merece o nosso parabéns.
1: Também Salomé Santos, presidente da Junta de Freguesia de Rebordosa, deixou fortes elogios ao trabalho que os bombeiros têm desenvolvido. A autarca destacou sobretudo a aposta que tem sido feita nos mais jovens e disse ter muito orgulho na instituição, que muito honra a cidade.
3: As principais características que eu noto na corporação dos bombeiros humanitários de Rebordosa é a capacidade que têm de atrair novos elementos para a corporação, nomeadamente elementos jovens, e também do sexo feminino, que há bem pouco tempo era complicado. E isso é o exemplo maior do bom trabalho que têm desenvolvido ao longo destes anos. Ou seja, conseguir cativar jovens, pessoas do sexo feminino, para esta corporação em alturas em que é tão complicado os jovens interessarem-se por este tipo de associações, é o exemplo maior do bom trabalho desempenhado. E aquilo que se nota é que efetivamente há uma ponte e há uma ligação muito boa entre a direção, o comando, os efetivos. A população de Rebordosa acho que tem como maior porta-estandarte a Associação Humanitária dos Bombeiros de Rebordosa, não tenho dúvidas disso, e é um motivo de muito orgulho a nossa corporação, os prémios que já ganhou, o trabalho que faz, tem um peso enorme. Além de divulgar o nome de Rebordosa fora do país, divulgam o nome do concelho, divulgam o Portugal, porque são das poucas equipas portuguesas que se fazem representar fora de portas. E por isso Rebordosa tem uma visibilidade que não teria de outra forma, não é? Por isso é muito importante.
1: E depois destes elogios, Sr. Presidente, estamos mesmo com o tempo a esgotar-se. Gostava de lhe perguntar o que é que gostava de dizer a quem nos ouve. Quero deixar aqui uma mensagem aos sócios, aos rebordosenses, à comunidade em geral. Estamos numa época muito crítica, que é a questão dos incêndios, e que parece que é a época do ano em que mais se fala nos bombeiros, mas é importante não esquecer esta causa um ano inteiro.
2: Sim, até porque em geral, esta fase dos fogos florestais representa cerca de, a nível do país, a nível nacional, penso que representa 7 ou 8% da nossa atividade. Na nossa zona representam menos, nós temos pouca área florestal. Isso quer dizer que nós fazemos muito mais, ou os bombeiros nacionais fazem muito mais que, do que os fogos florestais que se fala durante 2 meses ou 3.
1: E, portanto, vocês precisam também de sócios, sabemos nós.
2: Precisamos de sócios, os bombeiros precisam de ajuda, precisam de que as pessoas estejam próximas, conheçam a nossa realidade, e acho que tem que ser apoiada a causa dos bombeiros, porque acho que é uma falsa questão a nível nacional dos bombeiros, que os bombeiros fala-se na Assembleia da República, por exemplo, a lei de financiamento dos bombeiros, que não existe. As pessoas, quando ouvem isso, pensam que está tudo pago, não é verdade.
1: Portanto, fala-se muito, mas ainda não se sabe muito bem do que é que se está
2: a falar. A realidade dos bombeiros é completamente diferente no terreno, e acho que as pessoas deviam se informar mais e deviam apoiar os bombeiros. Não quer dizer isso com isso que não apoio, mas se puderem apoiar, agradecemos.
1: Muito bem. Eu quero agradecer também aos três esta disponibilidade em marcarem presença aqui no programa A Nossa Terra. Parabéns por tudo aquilo que têm feito em prol da comunidade. Parabéns também por estes 40 anos que estão a assinalar e esperemos que continuem nesta senda do bom trabalho.

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1: Olá, bom dia. Sejam de novo bem-vindos à nossa terra desta semana. Depois de já nos termos atualizado sobre como está a funcionar a Associação Humanitária dos Bombeiros Voluntários de Rebordosa em Paredes, vamos agora, tal como prometido, dar destaque à Festa do Caldo de Quinta Andona, que acontece há já 12 anos na freguesia de Lagares e Figueira, no concelho de Penafiel, e que este ano tem data marcada para o próximo fim de semana. O evento que vai servir também de mote para lhe darmos a conhecer um local mágico, esquecido no tempo, onde a tradição ainda é como antes. Fique desse lado, vamos contar-lhe todos os pormenores desta festa que espera receber 15 mil visitantes.
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2: Esta semana, em destaque, a Festa do Caldo de Quinta Andona em Lagares Penafiel e os 40 anos dos Bombeiros Voluntários de Rebordosa em Paredes. 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
1: A aldeia de Quinta Andona era um lugar desconhecido para o concelho de Penafiel e para a maioria da população que vivia na zona envolvente. Era um local isolado, com más acessibilidades, sem água e saneamento. Mas na última década, a aldeia de Xisto foi alvo de uma grande reabilitação e duplicou o número de habitantes. Hoje é sem dúvida um verdadeiro caso de sucesso e para a sua divulgação e muito tem contribuído também a Festa do Caldo. Francisco Oliveira.
3: Marcada por construções em pedra de lousa e xisto, Quinta Andona é uma aldeia típica com uma paisagem agrícola e florestal e com grandes potencialidades de desenvolvimento turístico. Este pequeno paraíso entre vales e montanhas está à distância de uma viagem de 30 minutos desde o Porto e é hoje um dos locais mais procurados do concelho e de toda a região do Val do Sousa. Depois de recuperar o espaço público, foi preciso passar a ideia à população da necessidade de ter uma aldeia com vida. Desafiaram os privados a investir em pequenos espaços na restauração e na hotelaria e criaram eventos culturais. Depois desta aposta e depois de algumas pesquisas por parte dos poderes locais e da população, formou-se a ideia do caldo, inspirado em festas gastronómicas da Galiza. Hoje em dia, a famosa Festa do Caldo marca o mês de setembro e o panorama das festas de matriz gastronómica da região. De 14 a 16 de setembro, a aldeia de Quinta Andona vai então receber mais uma Festa do Caldo e já são vários os melhoramentos desta nova edição. Os 68 expositores vão contar com melhorias nas infraestruturas que as albergam, vão ser introduzidas casas de banho para pessoas portadoras de deficiência, vai existir um novo local para o parque de campismo e o parque de estacionamento terá capacidade para cerca de 5 mil viaturas, sendo totalmente gratuito. Também nestes dias de festa vai estar presente a iniciativa Lixo Zero, promovida pela Câmara Municipal de Penafiel, de forma a reduzir o impacto ambiental. Em termos culturais, a edição deste ano vai manter o figurino das anteriores. Inicia com o espetáculo da comunidade, com o despique das bandas de música de Lagares e Passo Sousa, integra música tradicional portuguesa no registro mais folk, e este ano com uma aposta maior no fado. A Festa do Caldo de Quintandona integra também grupos etnográficos, teatro de rua, fantoches, espetáculos direcionados para os mais novos, gaiteiros, grupo de bumbos, gaitas de foles e percussão. A somar aos 62 espetáculos musicais e teatrais, vamos ter a gastronomia tradicional como rainha da festa. A festa terá como protagonistas os caldos, o caldo ao lavrador, o de nabos, o da avó e o caldo verde. Além disso, servem rojões, cozido à portuguesa, porco assado no espeto, papas de sarrabulho, sopa seca e leite creme. A entrada para o recinto custa 2 euros no dia 14 e 2,5 euros nos dias 15 e 16, com opção de passe para os 3 dias por 6 euros. O acesso ao parque de campismo com chuveiros de água quente e aos 18 parques de estacionamento são gratuitos. Nesta festa existem várias entidades co-organizadoras, são elas a Casa Chiné, Associação para a Promoção e Desenvolvimento Cultural de Quintandona, Associação para o Desenvolvimento de Lagares, Associação Comediantes, Grupo de Teatro, a Junta de Freguesia de Lagares e Figueira e a Câmara Municipal de Penafiel. Dada a dimensão alcançada nos últimos anos, a Festa do Caldo de Quintandona vai este ano envolver 200 voluntários e um grande planeamento prévio para que os cerca de 15 mil visitantes sejam recebidos da melhor forma possível.
1: E porque ainda há muito mais para contar sobre esta festa, temos connosco aqui em estúdio três grandes rostos deste evento, nos vão então desvendar todos os pormenores da edição deste ano. São eles Belmiro Barbosa, presidente da Associação para o Desenvolvimento da Freguesia de Lagares, uma das entidades organizadoras da festa, Rui Lobo, um dos responsáveis pela animação cultural do evento, e Daniel Oliveira, mordomo-mor da Confraria do Caldo de Quintandona. Aos três, muito bom dia, sejam bem-vindos uma vez mais ao A Nossa Terra. Vamos começar esta nossa conversa com o Sr. Belmiro Barbosa, ele que é antigo presidente da Junta de Freguesia de Lagares, uma função que assumiu durante 24 anos, está hoje connosco enquanto fundador e dinamizador da Festa do Caldo e enquanto presidente da Associação para o Desenvolvimento de Lagares e da Casa Chiné, Associação para a Promoção e Desenvolvimento Cultural de Quintandona. Ele quase que dispensa apresentações, mas para os mais distraídos, é demais recordar que é um filho da terra, muito ligado ao associativismo e dedicado à dinâmica da freguesia de Lagares. Sr. Belmiro, uma vez mais, seja bem-vindo. Vamos começar por fazer um bocadinho a viagem ao passado e falar da aldeia de Quintandona antes da reabilitação. Que aldeia era esta, para quem não teve a oportunidade de conhecer? Há quem diga que era perdida, vazia, um bocadinho por aí que podemos começar esta descrição.
4: Bom dia, agradeço à Rádio Clube Penafiel e ao programa Nossa Terra o convite que nos fizeram. Eu estou aqui mais na qualidade de presidente da Casa Chiné, que é a entidade que promove a Festa do Caldo de Quintandona e toda a parte cultural em parceria com os comediantes e com a outra associação, que, por exemplo, de Lagares, com a Câmara Municipal, junto à Freguesia, mas quem lidera, e eu estou nessa qualidade, é o presidente da Casa Chiné. A Quintandona era uma aldeia, não era uma aldeia perdida, era uma aldeia da Fazenda de Lagares, era um lugar da Fazenda de Lagares, em que era lindíssima, tanto em xisto, em que estava numa fase muito declinada, estava, o património construído estava a ficar muito, muito, muito abatido, as pessoas estavam a sair, ou melhor, não estavam a fixar lá, quem casava já saía. E, portanto, era uma aldeia, não era uma aldeia perdida, mas era uma terra que era realmente, quem lá vivia um bocado sem qualidade de vida. Não, as casas eram as casas agrícolas, interessantes, mas os acessos, era tudo muito pobre, muito úmido. E, portanto, a sua reabilitação fez todo sentido, não só por ser uma aldeia com 300 e muitos anos, é uma aldeia em xisto e granito, xisto tirado da nossa serra e granito, também tirado da nossa lagarza nascente é granito, a poente é xisto, e a sua recuperação foi, a partir daí, tendo isto com quem foi o grande mentor deste trabalho, foi o antigo da Câmara, o Dr. Alberto Santos, que eu, na altura, era presidente de junta, em que chamou-me lá um dia e disse: temos aqui uma aldeia que podemos fazer dela uma linda terra. E assim foi, e assim começamos em 2005, e ainda hoje estamos em recuperação, nós não paramos de recuperar a aldeia.
1: Muito bem, depois de recuperar, do início, no fundo, desta recuperação deste espaço e das casas, houve depois a necessidade de investirem numa aldeia com vida, digamos assim. E foi então aqui que começou o grupo de teatro Comediantes, não é assim?
4: Eu penso que isto é aquilo que eu acho que foi. Se Quintandona teve o sucesso que tem, foi pela envolvência da comunidade. Nós só conseguimos levar avante aquela recuperação envolvendo os moradores que lá estavam. E por isso a primeira batalha foi envolvê-los. E a partir daí as coisas começaram a nascer, os comediantes apareceram, ajudaram a dinamizar culturalmente, a dar vida àquela aldeia, as obras começaram a desenvolver-se. Houve aqui uma série de coisas que foram fazendo em simultâneo, começaram a dar vida e começaram a dar gosto à população. E hoje a população está connosco, hoje a população que lá vive. Hoje já não é uma idade de 37 anos de idade média, já é uma idade de 22 anos de idade média lá. Portanto, houve nascimentos, houve casamentos que eram lá. Hoje há vida lá, vida não só pessoas, como vida turística, vida cultural, vida social, trabalho, criamos postos de trabalho. Tudo isto aconteceu porque a comunidade foi envolvida e ainda hoje está envolvida. Por exemplo, temos uma feirinha no fim de semana onde envolvemos os moradores e aquilo já serve quase de ponto de encontro, eles juntam-se lá para entregar os seus produtos, para começar a vender, ficam lá sentados a conversar, já faz também da parte social também este tipo de trabalho. A comunidade continua envolvida connosco e por isso é que a Festa do Caldo não os incomoda. A Festa do Caldo é mais um estímulo para eles se sentirem valorizado.
1: Festa do Caldo, que sabemos nós, foi inspirada numa festa gastronómica da Galiza.
4: Sim, teve na altura, o Presidente da Câmara, Alberto Santos, convidou-me com ele a Morente, à Galiza, e foi lá com ele nesse primeiro ano, e fomos lá ver uma festa do caldo de Morente, e serviu um bocadinho de base. Mas também, os comediantes, quando iniciaram a sua atividade cultural, o teatro era feito um teatro de rua, eram histórias ali do meio, histórias ligadas um bocadinho às crenças, e depois havia a necessidade de haver uma cura no fim deste teatro. Então o caldo começou-se a fazer caldo, as pessoas começaram a fazer caldo, e o caldo era um bocadinho o remédio para curar todo aquele dilema que o teatro desenvolveu, portanto, na minha época. Então, associou-se aqui duas coisas. Foi, nós já estávamos a mexer no caldo. O caldo era a base da gastronómica daquele meio. E Espanha, os espanhóis, o Morente, a Galiza, ajudou-nos a refletir e a avançarmos. E hoje, portanto, isso são nossos parceiros. Nós temos com eles um protocolo. Sempre que há atividade, eles lá estão. E nós sempre que há, vamos. Eu e o Rui vão lá todos os anos à festa do caldo deles. Mas agora isto, desta parte, nós já ultrapassamos a festa da Galiza há muitos anos, não é? Há 10 anos já ultrapassamos a festa deles.
1: Os comediantes são, de facto, os responsáveis por fazer a animação teatral da aldeia durante todo o ano e são também, como já percebemos, os fundadores da tradição mítica criada em torno da Festa do Caldo de Quintandona. Ainda hoje eles continuam lá, nos momentos importantes como a abertura da festa, o espetáculo da comunidade e a libertação do gebo. E não ficaram por aqui, a sua responsabilidade cresceu e são atualmente responsáveis por toda a programação musical e teatral do evento, pela logística cultural e pela recepção aos grupos convidados. Durante o ano, os comediantes mantêm a sua atividade teatral e centram atenções na dinamização da Casa do Chiné, em Lagares. Nós temos connosco aqui em estúdio o Rui Lobo, ele que é então o atual responsável por este grupo de teatro e é voluntário nesta festa desde a primeira edição. Rui Lobo, uma vez mais, seja bem-vindo à nossa terra. Como é que é dar corpo durante estes dias a este evento?
5: Sim, eu ao mesmo nível do Sr. Barbosa, eu começo a trabalhar logo quando acaba um caldo, porque na parte da programação, nós, para conseguirmos preços mais convidativos em alguns grupos, temos de trabalhar com muita antecedência. E temos que tratar do som, da luz, isso aí, logo no início do ano, tem que ficar fechado. Senão, nesta altura, com as festas que há, nós corríamos o risco de não ter capacidade para ter. Depois, nesta altura da festa em si, são três dias, ou a semana antes é muito complicada. Nesta altura já temos a parte que é a programação, de tudo que é os horários para os 62 espetáculos que vamos ter este ano. Tudo, temos que saber quando é que os artistas chegam, onde é que vão fazer o check-in, quando é que vão comer, quando é que vai começar o espetáculo. Aquele espetáculo não pode coincidir com aquele palco. Pronto, isso é um trabalho de casa, muito, que as pessoas nem têm a noção do que é, mas que dá muito trabalho. Nós estamos a falar, eu não sei, mas à volta de 600 artistas que nós temos nesses três dias, e nós temos que gerir essa logística toda de pessoas que chegam, que vão, que trazem instrumentos, onde é que vão pôr os instrumentos. Pronto, dá um bocado, e a nossa equipa trata um bocadinho dessa parte que às vezes as pessoas não têm noção, quando um espetáculo acontece, que está isso tudo por trás, não é?
1: Disse-nos que muitos dos artistas, quando contratados para a Festa do Caldo, ficam orgulhosos deste convite. Podemos dizer que para alguns isto até acabou por ser uma rampa de lançamento?
5: Sim, para alguns artistas, nós também somos um bocadinho. Há muitos grupos, por exemplo, de festas populares, que eles vêm à Festa do Caldo ver alguns espetáculos nossos e depois pedem-nos o contacto para as festas, porque são grupos diferentes, que as pessoas daqui não estão habituadas. O folk tradicional não é muito usual aqui nestas regiões. E nós conseguimos trazer aqui alguns espetáculos que as pessoas depois nos contactam e através daí, tocando no caldo, vão a outros festivais, vão a outros sítios, e daí também nós conseguimos alguns preços mais em conta para o nosso festival. Também é um bocadinho esse aspecto.
1: Muito bem. Disse que são 62 espetáculos que vão passar este ano por 5 palcos da aldeia durante os 3 dias. Há novidades que já podemos revelar?
5: Sim, o programa já é público. Eu este ano tenho a realçar, pela primeira vez, vamos ter um grupo oriundo da Corunha, que vai estar no sábado, que são os Dia Baixo. É um grupo muito, muito conhecido no país vizinho. E depois também está logo aqui no cartaz, que é uma filha da terra, que é a Cristina Sousa, que é uma fadista aqui de Penafiel.
1: Portanto, a introdução do fado.
5: Não, o fado isto é muito engraçado aqui.
1: Já Festa do Caldo?
5: Sim, já há vários anos. Aliás, há pouco estava-me a falar que era uma rampa de lançamento. Eu não quero também estar a dizer mais do que o que é, mas posso lhe dizer que a Cristina começou na Festa do Caldo. A primeira vez que atuou foi na Casa da Viúva, no palco da Viúva, que é um palco mais pequeno, mais intimista. No ano passado foi para o palco da Feira, e este ano vai estar no sábado no palco principal. Portanto, é uma evolução que nós, e também lhe abriu algumas portas. Ela própria ficou muito orgulhosa, porque lhe abriu muitas portas para o resto da carreira, porque houve pessoas que depois viram e quiseram. Pronto. E nós ficamos também muito agradados por ajudar, e por ela nos ter ajudado também. Sem porque dúvida. Ela também nos ajudou, porque também conseguimos que ela fosse cantar para nós, também num preço também simbólico. E pronto, e fazemos esta parceria com as pessoas, e fico muito contente quando corre bem um artista, ainda para mais da terra, que corra bem e que seja um ramo de lançamento para ele.
1: Muito bem, mais alguma coisa queira destacar?
5: Mais uma vez, a diversidade que nós temos. Nós vamos ter desde espetáculos de ranchos, de bombos, como vamos ter o fado, como já falei, como vamos ter o folk. Vamos ter muitos espetáculos para crianças durante a tarde. Vamos ter grupos de teatro de rua. Vamos ter que é o Teatro Assombrado, que eu aconselho as pessoas a irem pesquisar. Teatro Assombrado também é um grupo que é oriundo de Valongo, muito bom. Acho que as pessoas vão se divertir imenso. São um espetáculo, são 6 histórias que eles vão atuar nas ruas de Quintão de Ouro. Mas temos outros, o Teatro da Sobreira e de Valselhas, que também vão atuar tanto na rua como na Casa Chiné. Portanto, as pessoas não podem dizer que não vão ter. Indo à Festa do Caldo, é festa garantida. É isso que eu tenho a dizer.
1: E
6: E a introdução, como sempre, a tradição que nós temos em termos culturais é sempre começado com duas bandas filarmónicas, que é a da casa, que é a banda de filarmónica Lagares. De Lagares, e a de Passo Sousa, que é a banda convidada. este ano, nunca é a mesma, mas...
1: Claramente, mas este ano são duas bandas do concelho.
6: São sempre.
1: Sempre do concelho.
6: Sempre do concelho.
1: Muito bem. Para que tudo seja possível, então, já percebemos, é graças aos voluntários, eles são imprescindíveis ao bom funcionamento do evento, colaboram, já percebemos, na planificação de todas as atividades, na ajuda à Associação para o Desenvolvimento de Lagares, no apoio aos artistas, na cozinha, na bilheteira e no acompanhamento dos grupos. Os voluntários vão desde os 18 anos até aos 60. Leontina Moreira é natural de Lagares e é uma das cozinheiras que trabalha desde o primeiro dia nesta festa do caldo. É ela quem faz o famoso caldo de Quintandona e a feijoada, que nos últimos anos tem arrecadado muitos apreciadores. Para quem não faz ideia do que é o caldo de Quintandona, Andona, aproveitem agora para anotar a receita e todos os segredos da iguaria. Para Leontina Moreira, nestes três dias não há mãos a medir, dorme-se 2 horas por noite e trabalha-se com um ritmo muito acelerado, mas ouvir os elogios dos visitantes, diz ela, faz o esforço valer a pena.
7: Fui, gostei, fiquei. Já vai na 12ª edição. Mas, como tudo, começa mais pequenino e vai crescendo. Hoje está muito grande, muito mesmo. A minha responsabilidade é fazer o caldo a labrador, que é o caldo de Quintandona, fazer a feijoada. Quantidades, eu perco nas quantidades. Porque eu perco nas panelas, não faço contar os caldos que saem. Sei que saem milhares. Milhares de caldos. E milhares de feijoadas também. Não há mãos a medir. Toda a gente trabalha muito bem mesmo. O segredo do caldo é fazer com muito carinho, muito bem confeccionado, com todos os ingredientes que não pode falhar um, para ser mesmo o dito caldo de Quintandona. Os ingredientes é desde a cebola, abóbora, cenoura, batata, feijão, massa, a couve rapada, presunto, o chouriço, costelinha de porco, um azeite muito bom. Este caldo de Quintandona é em panelas especiais, naquelas panelas que são aquelas panelas de 3 pernas. Muito boa qualidade. Os comentários que ali se ouvem é: ai, que bom! Há pessoas que repetem. Eu trabalho ali com muito gosto. Desde sempre trabalhei e continuo a trabalhar. E ouvir aquelas palavras dá-nos força. Porque chego a casa de madrugada, tomo um banho, vou dormir um bocadinho, mas sempre com a cabeça em sobressalto para daqui a um bocadinho lá estar outra vez. Vale a pena mesmo.
1: Fátima Jesus é uma outra especialista da gastronomia que nestes 3 dias coordena o trabalho da cozinha principal. Só na sua cozinha são cerca de 20 pessoas a trabalhar e as quantidades de refeições servidas já atingiram um número tão elevado que já se tornaram incontornáveis. Para Fátima Jesus, estes 3 dias são cansativos, mas com uma adrenalina diferente e basta ter uma boa equipa para tudo funcionar. A voluntária natural de Lagares reconhece que as próprias condições de trabalho na cozinha foram melhoradas ao longo dos anos e que a festa do caldo, para si, é o reflexo do crescimento da aldeia.
8: Há muitas coisas, para além da confecção dos caldos, mas também é onde se parte o pão para se preparar a fazer as bifanas, não é? Febras grelhadas também. Também há a febra, que também sai da cozinha principal. Portanto, há todo um conjunto da preparação da batata, a partir, lavar as louças, tudo. Há muito movimento na cozinha principal. Há muitas coisas nos bastidores, digamos assim. Isso exige muitas pessoas voluntárias. Todos os caldos são panelas grandes. Portanto, não há aquelas panelinhas que levam 10 ou 20. É para 100, 150 ou mais, portanto. Cansativos, sim. Pronto, é uma adrenalina diferente. É trabalhar com outras pessoas, a equipa é excelente. Se ajudamos uns aos outros, acho que tudo tem funcionado bem. A organização aí está, tanto na cozinha como se calhar no exterior, tem melhorado condições. Tudo isso tem crescido. Os grupos que atuam, simboliza a freguesia a crescer, dar valor à aldeia que nós temos, que é muito bonito. E acho que na Fiel fica só ganhar com isso, não é?
1: E depois de ouvirmos as cozinheiras do caldo, o Sr. Belmir quer falar-nos desta vossa especialidade. Portanto, enquanto apreciador, que diferença é que pode dizer que tem este caldo em relação aos outros? Aproveito para conquistar clientes.
4: O Quintandona tem, a festa do caldo, tem 4 caldos. falou em duas cozinheiras, mas já são muito mais que essas duas, foram as duas que foram.
1: Nós não podíamos ouvir todas, naturalmente.
4: Porque há outras pessoas que estão envolvidas, como a Maria José, como a senhora Isabel, outras pessoas estão envolvidas nesta, como o Vitorino, há tanta gente, como a Guida que faz as bifanas, temos aqui muita gente envolvida neste trabalho, que são responsáveis. O nosso caldo de quintandona é um caldo muito especial. As pessoas deixaram sopa e eu fico chateado, porque em Quintandona é o caldo, não é sopa, é o caldo. Temos um tipo de caldo, que é o caldo à labrador, que é o caldo principal, que é um caldo género, caldo as pessoas por aí chegam lá, muito parecido com o caldo da pedra, com a sopa da pedra, mas é um caldo grosso, um caldo de carnes, de batata, de legumes. Depois temos o caldo de nabos, que é um caldo também muito bom e que é tradicional dali. Temos o caldo da avó, que era o caldo que se comia ao pequeno almoço, que é o caldo branco, que é feito à base de batata, de cebola, mas é um caldo muito agradável. E temos depois o caldo verde, que também faz parte. Mas são tudo caldos com um grande paladar, porque todos eles são adubados com as carnes de porco, levam uns legumes, levam a abóbora, levam pouca batata, levam mais abóbora. Isso é um caldo que vale a pena. Isso, e quem que vai lá comer caldo? Nós só há 5 ou 6 anos é que nos apercebemos que as pessoas vão lá mesmo a caldo. Nós vendemos assim 6, 7 mil doses de caldo nestes 3 dias. E isto, nós antigamente tínhamos só caldo num sítio, hoje temos caldo em três sítios de venda. As pessoas podem comer mais nada, mas caldo querem comer. Para além da gastronomia, que é muito importante. Que é
1: exatamente, para além do caldo, o que é que mais se pode gostar ali?
4: Ali, cozida à portuguesa, que é servido ao domingo, ao meio-dia, que é nós servimos sempre cerca de 1000 doses de cozida à portuguesa, a feijoada, as papas de sarrabulho, as carnes assadas no espeto, o porco no espeto, as carnes grelhadas na brasa, tudo isto, a sopa seca, o leite de creme. Tudo isto é gastronomia local, é gastronomia de Quintandona e de Legaz, daquela zona. Toda ela é excelente. As pessoas que vão, os vinhos, os nossos vinhos de Legaz, os vinhos que lá servem são todos vinhos de lá, da Casa da Gazalha, da Granja, da Casa de Ferros, é tudo vinhos ali. Depois temos outras bebidas, temos a cerveja, temos outras bebidas, mas é tudo gastronomia local. E gastronomia que vale a pena, e quem come alguma vez, os miúdos que vão lá, nós temos muitas visitas de escolas, e quando eles nos pedem, nós servimos o caldo. E os miúdos comem o caldo e ficam a gostar do caldo. Diz aos professores: ai, a mãe não faz caldo assim. Portanto, o caldo é bom. Vão, provem, saboreiem, porque vale a pena comer o caldo de Quintandona.
1: Muito bem. Portanto, 6, 7 mil doses de caldo vendido nestes 3 dias. O número tem vindo naturalmente a crescer ao longo das edições. O que tem vindo a crescer também é o número de visitantes. E o perfil do visitante? Podemos dizer que se mantém ou tem vindo a haver aqui também uma evolução? Temos hoje falado de um público, por exemplo, cada vez mais jovem.
4: Nós temos sempre, o nosso público lá foi sempre um público muito jovem, continua a ser. Mas os mais velhos também vão. Eu penso que nós mantemos o público que aderiu, é o público que se mantém, e a palavra passa a palavra e vão vindo nas mesmas percentagens. Temos cada vez mais jovens, cada vez mais idades. Eu conheço muitas empresas, escolas, por exemplo, movimento de escolas, como as pessoas todos juntos, nos vimos lá naquele dia, uns à sexta. Então já está incutido nos grupos. Isso são pessoas,
1: que já
4: pessoas,
1: é uma tradição,
4: já 30,
1: não é?
4: 40 anos. Depois há aquela malta mais jovem, pessoas vão em grupo, vão. E gostam de estar lá, passam lá o dia, passam lá a noite, porque vale a pena, porque é um sítio diferente.
1: O Parque de Campismo também tem contribuído muito para isso.
4: Temos o Parque de Campismo e este ano, já agora, temos 4 novidades. Uma é o Parque de Campismo foi mudado de sítio, temos um Parque de Campismo deslocado para outro sítio, para outro
1: espaço.
4: Para outro espaço. Temos casas de banho para deficientes, temos um novo palco, que é a Eira, temos na Eira do Amásio, e vamos ter também permanentemente imagens que vão sendo transmitidas, projetadas que se vão através de vídeo, através de filme, ou até de projeção daquilo que se vai passando durante o dia, quando está a passar, já passou, mas porque as pessoas gostam de ver e gostam de saber, de apreciar o que é que já viram, até se vê a si próprios, estão ali vamos também fazer este ano essa experiência.
1: Muito bem. Como já percebemos, para além da Festa do Caldo, há muitas outras iniciativas que têm acrescentado vida à aldeia de Quintandona. Desde 2013, que a aldeia oferece a todos os turistas a oportunidade de se instalarem numa casa de campo, a Casa Val Xisto, integrada com a Rota do Vinho Verde. Esta quinta dispõe de 8 quartos duplos, que permite aos seus hóspedes usufruírem de um espaço que contempla a calma e a beleza de um espaço verdadeiramente rural. Nós fomos ouvir Ana Oliveira, proprietária da casa, que há 5 anos, juntamente com o marido, decidiu investir naquela localidade. Ana Oliveira considera que a festa é sem dúvida o ponto alto do ano e que ajuda a divulgar todas as potencialidades da aldeia preservada. Diz não sentir um impacto imediato, mas afirma que a Festa do Caldo é uma ótima referência para a freguesia. Uma empresária da terra foi sempre apoiando a iniciativa. Hoje é confrade da Confraria do Caldo de Quintandona e admite ainda que a festa cresceu em quantidade e qualidade. Ana Oliveira elogia o esforço e profissionalismo de todos os voluntários que trabalham gratuitamente para que estes dias de festa continuem a ser uma referência.
9: Já a Festa do Caldo existia quando nós tivemos a oportunidade de fazer este investimento. A aldeia de Quintandona era uma aldeia com um elevado potencial. A Festa do Caldo vem ajudar a divulgar aquilo que existe na aldeia e o que é mais bem feito na aldeia. Daí ser um momento alto para a divulgação da aldeia. Da casa também. Nós somos parceiros do negócio. Somos parceiros dentro da aldeia. Existe um investimento particular que vem ajudar a divulgar e pôr também a aldeia no mapa. Ou seja, há aqui uma ajuda mútua. Um ambiente festeiro, acima de tudo, um ambiente cultural, não é? Diferente até de qualquer outra festa, porque o facto de andar, de ver teatro na rua, são coisas que marcam. São 3 dias muito importantes para a aldeia. O impacto não é o impacto que podemos ter no negócio naquele fim de semana. É o impacto que a Festa do Caldo tem para o resto do ano, que é muito mais importante. Tem um impacto muito positivo na divulgação da casa e naquilo que podemos beneficiar no resto do ano. A festa tem crescido muito, mas também tem crescido muito em qualidade. Nota-se muito profissionalismo, muito cuidado. Só há que, no fundo, agradecer o esforço que eles fazem e, no fundo, também darmos o apoio que for necessário para que a evolução positiva da festa continue a existir.
1: Sr. Belmiro, esta festa e a própria dinâmica de Quintandona têm sido também um sucesso para a união das gentes da terra. Portanto, uma iniciativa privada, no fundo, que parte das associações, mas que envolve já toda a comunidade daquela aldeia.
4: Sim, eu comecei logo início por dizer que o grande sucesso de Quintandona foi a envolvência da comunidade. E nós sentimos e fazemos por isso quer os investidores, quer os moradores, estão connosco e trabalhamos em parceria. Junto à freguesia, à PDL, à Câmara Municipal, as associações, a banda musical, o teatro, tudo trabalha em parceria, em prol de um evento que veio dignificar Lagares, a partir de Quintandona. Quintandona é Lagares. E portanto toda essa unidade, toda essa parceria com todas as entidades, e nós fazemos sempre todos os anos um jantar de patrocinadores. Nós não recebemos quase de dinheiro nenhum, portanto é muito pouco o dinheiro que recebemos. Não recebemos muitos serviços, os empreiteiros dão-nos serviços, metem uma rede, arranjam um telhado, montam uma tenda, fazem. Nós temos muitos patrocinadores, na parte deles, a parte elétrica é feita por entidade de eletricidade, a outra é a parte de iluminação. Portanto, temos muitos patrocinadores, de Lagares e fora de Lagares,
1: colaboram com os seus serviços, no fundo,
4: em serviço. E por isso tudo isso tem dado dinâmica e tem unido as pessoas gostam daquele evento. E por isso é que lá vão e por isso é que temos as pessoas que temos a visitar.
1: E para além desses que dão dos seus serviços para que a festa se possa concretizar, há também aquelas pessoas da aldeia ou da freguesia ou até da região que participam na festa expondo, porque vocês têm 68 expositores. Que critérios é que utilizam para escolher quem pode participar na festa? O que é que as pessoas podem encontrar nestas barraquinhas?
4: É a parte mais difícil do nosso evento. é a feira de artesanato, nós chamamos, que é artesanato e gastronomia, tem as duas, vertentes. Nós criamos já há anos um regulamento em que define muito rigidamente aquilo que podem expor e aquilo que podem confeccionar, porque nós queremos manter a gastronomia tradicional, não deixamos, depois não somos compreendidos, as pessoas querem pôr lá as farturas, querem pôr lá os cachorros, querem, e nós não deixamos, porque nós queremos manter o que é tradicional. E nós não somos, mais ou menos digo isso, nós não somos um evento medieval, não somos tradicionais. Querem termos musicais, querem termos de gastronomia, é a gastronomia tradicional. E esse regulamento existe, e quem quiser concorrer, nós rejeitamos 12 ou 13, potenciais interessados. E nós fazemos, obrigamos as pessoas a escreverem, damos um período de um mês para se inscreverem, preenchem a ficha, leem o regulamento, enviam-nos as fotografias daquilo que querem expor, e nós fazemos, sou eu, mais duas pessoas que fazemos a seleção, e atribuímos ou não a barraquinha para essas pessoas. É assim que funciona. Há pessoas depois que não cumprem muito bem, há sempre alguma luta. É a parte mais difícil
1: de gerir,
4: mas é importante porque expõe-se lá muito artesanato e muita gastronomia, pequenas coisas que são agradáveis para ajudar a alimentar quem nos visita.
1: Aloísio Rocha, natural da freguesia de Lagares e Figueira, é um artesão com mais de 30 anos de experiência e que corre o país durante todo o ano para mostrar as suas peças de artesanato, que são já uma referência. O artesão já expôs duas vezes na Festa do Caldo e diz que este ano vai novamente marcar presença, vai investir em lembranças alusivas à aldeia de Quintandona, feitas à mão, e espera então vender as suas peças aos milhares de visitantes que por ali vão passar. Aloísio Rocha reconhece as mais-valias desta iniciativa e espera que este ano as vendas sejam ainda superiores.
10: A motivação foi a União das Freguesias, uma vez que se uniram, e eu sou um dos artesões quase que mais conhecido do Conselho de Penafiel a nível nacional, não é? Achei por bem expor aqui em Quintandona também. Expus na primeira feira que eles organizaram e voltei lá ano passado. Não sei se senti que realmente, como eu digo, que tinha feedback com o público que lá vai, não é? Mas uma vez que eles começaram a englobar o artesanato junto à festa, achei por bem também expor. Por exemplo, ano passado, quando lá fui, não ia tão bem preparado. Este ano já vou melhor com casinhas mesmo, com janelas de Quintandona, feitas todas em xisto, não é? Mais algumas coisinhas que diz respeito de Quintandona, não é? À festa mesmo lá. Este ano já vou mais preparado, esperemos bem que tenha receptividade para essa gente de muito longe, e inclusive estrangeiros também, que ano passado gastei lá uns poucos. Quintandona já está bem implantada a nível nacional, e não só, porque acho que traz muitas boas valias para a freguesia, mais para Quintandona, não é? Porque ano passado, uma vez que me surpreendeu para a positiva, não é? Espero este ano, espero ter outras e melhor expectativas da feira.
1: Mas nem só de artesanato vive a Festa do Caldo. Marcelo Lopes é um filho da terra que expõe desde a primeira edição e não faz mais nenhuma festa durante o ano. O seu negócio dedica-se à confecção de produtos típicos. São eles a alheira caseira e a broa de noz, que fascinam todos os que provam estas iguarias. Segundo avança o expositor,

0: malheira e depois vamos comer o caldo, passando de palavra em palavra, até chegarmos ao nível que estamos hoje, que vemos, temos pessoas que vêm de São João da Madeira, Braga, vêm à nossa procura da barraca das alheiras, porque ouviram a falar que se comia muito bem a alheira juntamente com a broa de noz. Na primeira edição fizemos cerca de 30, 40 quilos de alheiras, não fizemos mais. Agora estamos nos 80, 90 quilos de alheiras. Na primeira edição fizemos cerca de 4 fornadas de broas, em que cada fornada leva cerca de 15 broas. Agora estamos nas 6, 7 fornadas de broas. A broa, as pessoas ficam todas admiradas, broa de nozes. Querem logo experimentar. Depois acaba sempre a dessicada. Então as pessoas ficam maravilhadas. A alheira, dizem que são maravilhosas. Naquele dia nós nem notámos as horas passar. Quando andamos, aí já são 2 da manhã, muito trabalho. Principalmente ao sábado, são cerca de 6 horas que não dá para parar nem sequer um minuto. Principalmente os 3 meses a seguir à festa, temos constantemente pessoas a procurar-nos. Antes da festa, pouco fazíamos. E agora temos constantemente pessoas a procurar-nos. As expectativas são boas, que seja igual no ano passado.
1: E a maior novidade da Festa do Caldo de Quintandona aconteceu há 2 anos atrás, com a criação da Confraria do Caldo de Quintandona. Na 10ª edição do certame deu-se a entronização dos primeiros 37 confrades. E o objetivo desta confraria é preservar e defender os interesses da iguaria que deu o nome à freguesia. Temos connosco em estúdio Daniela Oliveira, a mordomo-mor da Confraria do Caldo de Quintandona. Ela é uma penafidelense que trabalhou durante mais de uma década em Lagares e que hoje adora esta freguesia como se fosse a sua terra. Bom dia, doutora Daniela, seja bem-vinda à nossa terra. Portanto, começou também por ser uma voluntária na Festa do Caldo e nunca mais conseguiu desligar deste evento. O que é que a fez ficar até hoje?
2: É verdade, eu era funcionária da Associação de Amor de Lagares e, portanto, estou também desde a primeira edição como voluntária, com muito orgulho, nesta festa que é de todos nós. Contudo, também, eu não sei se foi por ironia do destino, ou o que é que foi que aconteceu, mas o que é certo é que eu já pairava pelos lados de Lagares em 2004, quando em estágio ajudei também na procura e ir em fala com os habitantes da aldeia no sentido de aderirem ao projeto Aires, da requalificação da aldeia. Depois, um ano depois, recebo o convite pelo Sr. Barbosa para trabalhar para a associação, fiquei lá, fiz parte da Festa do Caldo, e portanto continuei lá e ainda lá estou, e para mim é um orgulho imenso fazer parte da Confraria do Caldo de Quintandona, porque de facto é uma terra onde todas as pessoas, a comunidade é acolhedora. É uma festa onde se vê a união bem patente, e sem isso não era, e o envolvimento de todas as idades, toda a gente, e sem isso não seria possível o que hoje temos à vista.
1: Muito bem, falando agora um bocadinho desta confraria, como é que surge esta ideia e, no fundo, qual é o objetivo?
2: Bom, a ideia de criar uma confraria foi de levar mais além o nome da aldeia rural de Quintandona. Porque o caldo, como disse o Sr. Barbosa inicialmente, foi um mote para o desenvolvimento desta aldeia e a festa do caldo, não é? E, portanto, o Sr. Barbosa e um conjunto de pessoas que desde a primeira hora já estavam dentro da festa do caldo acharam que deveríamos perpetuar além fronteiras, além da festa do caldo, o caldo de Quintandona. E de aqui então surgiu a Confraria do Caldo de Quintandona.
1: Presumimos naturalmente que seja para si um gosto ser a mordomo-mor desta confraria, mas é também uma grande responsabilidade.
2: É, mas conto com a direção, com todos os confrados, não estou sozinha, e é isso que faz a diferença da nossa confraria. Nós não temos cargos nem funções, apesar de, pronto, ter que ser, porque tem que ser, não é, em termos legais, mas na verdade somos todos iguais dentro da confraria. Ninguém é mais do que ninguém, todos colaboram uns com os outros. O Rui Lobo é o nosso presidente da Assembleia, o Sr. Barbosa é o nosso vogal da direção, mas sem ele que seria da mordomo-mor, e portanto todos também, todos os elementos dos órgãos sociais, são todos eles também voluntários da Festa do Caldo de Quintandona.
1: A primeira entronização aconteceu há 2 anos, com 37 confradas. Quem é que são estes elementos? Podemos traçar aqui um perfil? O que é que podemos dizer?
2: Por norma, uma confraria, ela é criada no sentido de promover uma iguaria, neste caso, quando ela é gastronómica.

0: nossa confraria não tem só esse propósito. Nossa confraria tem o propósito de enaltecer, de reconhecer todo o trabalho que, portanto, as pessoas dedicam o seu tempo na Festa do Caldo. E, portanto, os confrades são nada mais, nada menos que os voluntários da Festa do Caldo Quintana do Ana e todos aqueles que contribuíram desde sempre, desde a primeira hora, para a evolução da Festa do Caldo.
1: Muito bem, Sr. Belmiro, esta confraria, como diz a doutora Daniela, existe também muito graças a si, não é? Porque é o mentor da ideia da criação. Quero acrescentar aqui alguma coisa àquilo que diz a doutora Daniela em relação à missão da confraria. Podemos, de certa forma, dizer que é diferente das outras também por isto, não é apenas pela promoção de um único produto.
2: Como diz a doutora Daniela, e bem, a confraria nasceu e nós fizemos essa programação logo nos primeiros anos. Nós fomos pressionados por muita gente para criarmos a confraria logo após o começo do ano e nós definimos que seria na 10ª edição, porque nós queríamos que a confraria nascesse. A missão dela era já promover o caldo, a festa do caldo, mas já vinha o trabalho, já vinha sendo feito há 10 anos. Portanto, a confraria apareceu dessas pessoas que promoveram, que criaram o caldo e criaram a festa do caldo. E o que disse a doutora Daniela é nós fomos buscar os principais, os mais responsáveis, porque todos eles irão fazer parte ao longo dos anos, e que nos anos podemos ter os voluntários todos confrontados, mas começamos por aqueles que têm mais responsabilidade. E por isso a Daniela dizia uma coisa que me ficou no ouvido: os nossos confrontados são pessoas de trabalho, são pessoas que trabalham. E por isso é que nós podemos estar em todos os sítios que nós estamos a trabalhar. E por isso é que nós vamos ter a internização no domingo, de mais 7 confrontados, mas eles não precisam estar todos lá, porque a maior parte deles estão a trabalhar. Isso não é gestionado do trabalho para a confecção da gastronomia. Portanto, o nosso grupo, e depois, aquilo também disse a Daniela, e muito bem, só quero reforçar isto, foi uma forma que nós achamos de estimular e de valorizar aqueles que se dedicam inteiramente ao caldo. O seu trabalho também é estimado por nós nos ter lembrado de criar a confraria e fazer os confrades.
1: Muito bem, portanto, doutora Daniela, uma vez que os confrades são, na sua maioria, voluntários da Festa do Caldo, nós sabemos que vocês acharam por bem não cobrar cota pelo traje, digamos assim. Mas podemos dizer que mais dia, menos dia, isto vai ser inevitável?
0: Bom, não podemos prever o futuro, ninguém pode prever. Neste momento, a nossa confraria, portanto, não vai cobrar aos confrades que já trabalham em prol da Festa do Caldo. Não faz sentido, como é óbvio. Agora, isso relativamente ao traje, ao chapéu, portanto, a todos aqueles acessórios que fazem com que a pessoa possa ser confrade. Contudo, não quer dizer que um dia possa haver uma cota, claro, uma cota para ajudar-nos a suportar as despesas das representações, quando nós vamos em representação, quando podemos, quando nós estamos a trabalhar, a outras confrarias. Mas neste momento somos uma confraria que tem a missão de cumprir com a dinamização e envolvimento da Festa do Caldo, da Aldeia Rural de Quintana do Ana, a ruralidade, a confraternização e a amizade que existem entre todos nós.
1: Muito bem. Falando de projetos futuros, que presumo que seja algo que não vos falte, sabemos que fizeram recentemente uma candidatura à Federação Portuguesa das Confrarias Gastronómicas. Quer explicar-nos em que é que consiste e o que é que pretende?
0: Sim, a Federação Portuguesa das Confrarias Gastronómicas, é muito importante a nossa confraria também fazer parte, primeiro para cumprir com uma das suas missões, que é chegarmos além fronteiras, portanto percorrermos todo o país e não só, e a Federação vai nos ajudar, vai permitir que tenhamos muito mais visibilidade. E sendo esse o nosso objetivo, portanto, temos que encontrar portas que se possam abrir para cumprirmos com o nosso objetivo.
1: Uma outra vossa ideia, sabemos nós, é fazer um concurso de caldos em que a receita que ganhar o concurso no ano seguinte possa vir a integrar a festa. No fundo, como é que surge esta ideia e qual é a intenção?
0: O concurso de caldos já foi realizado, se não me engano, uma vez. Portanto, não é nada de novo. E foi nesse concurso de caldos que se realizou em que surgiu outros caldos que hoje em dia estão disponíveis na Festa do Caldo. Portanto, a única coisa que esta confraria poderá fazer é desenvolver novamente esse concurso no sentido de perpetuar, portanto, essa atividade.
1: Muito bem. Outro projeto que sabemos que também está pensado por parte da vossa confraria é conseguir inserir o caldo de Quintandona nas emendas dos restaurantes locais e até registar a própria marca Caldo de Quintandona. Estes dois projetos serão relativamente fáceis, mais difíceis de concretizar?
0: Quando nós pensamos em algo em que queremos fazer, não podemos pensar se é difícil ou é fácil. Temos que pensar e fazer e seguir em frente. Vai dar trabalho. Mas também, como disse o Sr. Barbosa, e volto a reafirmar, somos gente de trabalho. E devemos conseguir, e até quem sabe, claro, não vamos fazer nem compota, nem licores de caldo, como é óbvio. Mas para nós será um orgulho imenso ver o caldo que não dura nas emendas dos restaurantes, principalmente ali da freguesia de Lagares e Figueira, na aldeia rural de Quintandona, mas também um concelho, porque não? E ser uma iguaria, poder ser apreciável aqui no concelho em alguns restaurantes do nosso, aqui, tradicionais.
1: Muito bem. Sr. Belmiro, estamos praticamente a entrar na reta final. Gostava de lhe dar a oportunidade, se quiser relembrar aqui um bocadinho aquilo que vai ser o cartaz da edição deste ano da Festa do Caldo, para quem não foi ouvindo atentamente a nossa conversa, o que é que podemos dizer sobre a edição 2018?
2: O Rui fará relembrar novamente isso, porque está mais o cartaz, está mais enquadrado naquilo que o Rui trabalha e está mais por dentro disso, mas em relação à festa em geral, penso que vai valer a pena, vai ser, como eu dizia de início, nós estamos a melhorar todos os anos. Vamos aplicar na Festa do Caldo, agora aproveito, a recolha de lixo selecionado em apoio com a Câmara Municipal de Penafiel. Portanto, há aqui novas, em termos gastronómicos, melhoramos os locais de serventia das próprias e da própria confecção. Portanto, há uma melhoria. E nós também estamos a melhorar a nossa qualidade, porque a experiência faz o homem. Mas agora, só queria, se me quisesse vir aqui atrás, fez uma questão à nossa mordomor em que os nossos voluntários não pagam. Eu penso que a confraria que mais recebe os voluntários são os confrades de Quintandona. Eles não pagam dinheiro, mas pagam serviço, sim, que vale muito mais do que todas as cotas que nós possamos aplicar. E não sei se sabem, os nossos sócios da nossa associação Casa Chiné são os nossos voluntários, em que a cota que eles pagam não é dinheiro, é o serviço que prestam. Portanto, não pagamos dinheiro, nos pagamos muito mais com os trajes, muito mais com os chapéus, muito mais com tudo isso. Portanto, é impensável cobrar cotas como frades de trabalho, porque o trabalho deles é mais tudo isso.
1: Muito bem. A Festa do Caldo é uma festa, recordo, dedicada à gastronomia e às tradições do antigamente. Nós fomos, por isso, ouvir a opinião de alguns parceiros, patrocinadores, alguns filhos da terra, sobre este evento que atingiu já dimensões muito elevadas. Todos elogiaram o trabalho voluntário envolvido, elogiaram o povo da aldeia de Quintandona como pessoas que sabem e gostam de receber. Segundo os testemunhos ouvidos, todos os voluntários trabalham de forma incansável para que se mantenha a qualidade da festa e adiantam ainda que a Festa do Caldo de Quintandona deu nome à freguesia e ao concelho.
3: Como todas as aldeias preservadas se compreendem, não é? Aquela se calhar um bocadinho mais porque as pessoas tiveram o bom senso de a preservar e a continuar a preservar e não só de a promover como estão a fazê-lo com um evento destes que é realmente sui generis, é típico, não é? Foi realmente genuíno porque nem sempre se vê a juventude envolvida neste tipo de situações, não é? Portanto, ali aderem a juventude, aderem os séniores, há ali uma simbiose de pessoas que trabalham todas para o mesmo fim e quando assim é resulta de certeza, não é? Eu acho que se calhar os primeiros a gostar daquilo são efetivamente aqueles que estão ligados voluntariamente à aldeia e não só, e à festa, porque está porque se gosta, não é? Eu acho que toda a gente que está ligada ao caldo da Quintandona está lá porque gosta realmente. Aquilo dá muito trabalho. É muito natural, pronto, que as pessoas, com o decorrer dos anos, se cansem, não é? Se saturem. A mensagem que eu gostava era que não deixem morrer. Se calhar não precisam de crescer. É bonito e vale a pena.
4: Eu acho que é uma boa organização que está e tem sendo vindo a evoluir. E também sou de lá, natural do lado de Quintandona. Isso também me faz ter lá um pedaço de ajuda. E acho que tem pernas para andar. Antes era mais familiar, porque a aldeia podia dizer que era só nossa. Hoje não, hoje há muita gente está um bocado totalmente diferente daquilo que eu conheci, né? Eu ando por todo lado e qualquer coisa já falo Quintandona e começo a me dizer que sou mesmo Quintandona. O pessoal já conhece mais Quintandona. Associamos porque eu dou muito bem com o Sr. Belmiro. Tudo o que eu precisar e que a gente possa contribuir, está sempre em equipamentos hoteleiros. Estamos sempre a fornecer o sempre que podemos. São 3 dias muito fortes. Ah, acho que é bonito a minha aldeia estar a crescer conforme está a crescer. Felizmente ainda lá tenho a minha mãe e vamos para lá, acampamos à porta dela. De ano para ano tem-se notado sempre a crescer. Tem melhorado muito de ano para ano. Muita força. E se precisar de alguma coisa que eu possa ajudar, cá estou.
5: A aldeia Quintandona tem uma mística que não se consegue ver noutra aldeia qualquer. Eu apaixonei por Quintandona, digo muitas vezes, um amor à primeira vista. Pois foi, a questão do investimento foi uma consequência da paixão que se teve por Quintandona. É uma aldeia muito linda, uma aldeia que se tem vindo a recuperar e a evoluir na recuperação. A festa do Tal do Sá, como o próprio nome indica, é uma festa da essência de uma aldeia. Tudo o que nós comemos, tudo o que nós somos vem da terra, portanto a essência está efetivamente ali. E o modo da festa do caldo não podia ter sido melhor. Quer dizer, uma festa não se faz se não houver uma estrutura, se não houver aderentes. A festa do caldo é efetivamente uma montra, porque quem vem à festa do caldo pois vai ter curiosidade de vir ver a aldeia sem ser na festa. Quintandona é uma coisa com o caldo e é uma aldeia completamente diferente sem o caldo. Muito mais pacata, muito mais aprazível. A minha principal mensagem vai de encorajamento, de força, de não desistência. A organização, eu não tenho dúvida nenhuma que se esforça, que não desanimem, que continuem, que de facto aquilo faz falta, faz falta, ponto final, já ninguém.
1: E de regresso ao estúdio, convido então o Rui Lobo aqui a fazer uma súmula daquilo que vai ser o cartaz deste ano dos 3 dias da Festa do Caldo.
6: Então, na sexta-feira vamos ter no palco principal Charanga, que é um grupo folk também, e também no início as duas bandas filarmónicas, que é a tradição, como já tinha referido anteriormente. Sábado, mais uma vez, digo os Dia Baixo, que são a primeira vez que um grupo espanhol vem cá, que vamos internacionalizar, por assim dizer, o festival em termos de grupos. Seiva, que é um grupo de Lisboa, também muito conhecido. Também teremos a Cristina Sousa também no palco principal. No sábado teremos também nos 5 palcos, desde bombos, cavaquinhos, música tradicional, música para miúdos, para graúdos, fantoches, músicos de rua, a Bandalhada, que é um grupo também típico da terra, que feito com a banda de música de Lagares, que criaram também um grupo que só existe na Festa do Caldo, em que também foi criado nesse espírito. No domingo, também no sábado, as pessoas não esquecer a Queimada da Velha também, que também é um ponto alto de sábado. E este ano temos vai ser um espetáculo diferente que vamos terminar, e queremos que isto seja para sempre, que as pessoas se repararem aqui no nosso panfleto, que é o espetáculo de comunidade. Já me perguntaram o que é o espetáculo de comunidade. O espetáculo de comunidade será feito com todos os grupos de Quintandona e de Lagares, desde a banda de música e os Bandalhada, desde os Gaitas Daninhas, desde os grupos que estão residentes nesses 3 dias, de grupos de folclore e de gaitas que vão estar presentes, e vão construir um espetáculo diferente de música clássica, com música de gaita de foles. Vai terminar às 8 horas, com o espetáculo começa às 7, termina às 8, com a Queimada, que é o último, que é a nossa opção mágica para o ano que aí vem, que nós oferecemos a todos os visitantes que aguardam até essa altura, e a Libertação do Gelo, que vai andar mais um ano a fazer as suas tropelias. Portanto, são 3 dias com imensos espetáculos, com imensa alegria. Espero que as pessoas vão. Sei que tenham paciência, às vezes há uma fila aqui, uma fila lá, mas a aldeia é pequena, mas é interessante, vão com os amigos, tenham cuidado com o Miss de Gebo, com o Miss de Gebo, como é dado pelo nosso anfitrião, o Juinho, às vezes pode calhar mal e as pessoas ao irem embora podem não ir a direito, mas espero que as pessoas nos visitem, que estejam os três dias em festa e que tudo corra bem.
1: Sr. Belmiro, quer acrescentar aqui alguma coisa ao convite que o Rui Lobo acabou de deixar?
2: Quero só mais uma vez convidar as pessoas a visitarem Quintão de Ona, porque Quintão de Ona, em cada dia que se visita, há uma coisa nova. Se não for mais, há um aroma novo em Quintão de Ona. Depende da hora em que se visita Quintão de Ona, se for à noite, dá um determinado espetáculo, se for de dia, dá outra alegria, dá outra visão. Tanto visita Quintão de Ona, vale a pena visitar em toda a hora, em todos os dias da semana, porque Quintão de Ona é uma terra, eu costumo dizer que é a aldeia mais linda de Portugal.
1: Muito obrigada aos três por esta disponibilidade em estarem uma vez mais connosco. Desejamos que a edição deste ano seja a RCP.
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1: Olá, bom dia, sejam bem-vindos ao programa A Nossa Terra. A emissão de hoje vai ser inteiramente dedicada a uma associação recreativa e cultural do Conselho do Marco de Canaveses, que tem dado passos muito importantes no mundo desportivo. É uma coletividade que se dedica atualmente à prática de handball e de futsal, tem cerca de 200 atletas e tem-se afirmado de uma forma muito positiva no panorama nacional desportivo. No handball, a associação foi campeã nacional de séniores femininos da 2ª Divisão, está agora na Primeira Divisão Nacional e conquistaram ainda o Campeonato Nacional de Infantis Femininos. Já sabe de quem estamos a falar? Fique desse lado, vamos contar-lhe tudo.
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1: A Associação Recreativa e Cultural de Alpendurada é a nossa protagonista de hoje. Com mais de 40 anos de história, a associação tem crescido de uma forma muito positiva e tem posto o nome da Vila de Alpendurada nos palmarés nacionais do desporto. Vamos começar por lhe contar toda a história da coletividade pela voz de António Brandão.
2: Alpendurada é desde sempre uma referência nacional no desenvolvimento económico que resulta das inúmeras empresas que ao longo dos anos sempre se dedicaram à extração do granito. Apesar deste grande desenvolvimento económico até meados do século XX, a cultura e o desenvolvimento social ficavam aquém das expectativas. As gentes da terra viviam única e exclusivamente do trabalho e para o trabalho. Não haviam distrações, espaços para convívio nem atividades culturais que enriquecessem os filhos da terra. Mas na década de 70 tudo mudou. Portugal, estando ainda em regime ditatorial em fevereiro de 1972, um grupo de amigos de Alpendurada juntou-se para proporcionar uma estrutura social que promovesse o encontro cultural e recreativo na freguesia. Assim, nascia a ARCA, Associação Recreativa e Cultural de Alpendurada. Faziam-se bailes, palestras e projeção de filmes. Estávamos numa altura em que o país era muito pobre, não havia liberdade, onde as pessoas não diziam o que pensavam com medos das represálias. Tudo era controlado e por isso a ARCA surge, ainda que de forma disfarçada, como uma associação sem fins sociais, mas hoje sabemos que o objetivo desta coletividade era também dar a oportunidade de existir troca de ideias e culturas. Desde o primeiro dia que a ação da ARCA foi vista com bons olhos e teve uma grande receptividade. Os jovens começaram assim a fixar-se mais em Alpendurada. A maioria dos filhos da terra tornaram-se sócios da associação para poder ter acesso às iniciativas promovidas pela ARCA. Depois dos eventos culturais e recreativos, a luta da associação começou a ser a telescola, o ensino secundário à distância. Apesar de todas as dificuldades e de vários meses de luta, conseguiram trazer até Alpendurada o ensino à distância através da telescola. Logo de seguida, requisitaram uma escola de segundo e terceiro ciclo para a freguesia. Criaram uma comissão de pessoas dedicadas a este projeto e, depois de muitos obstáculos derrubados, graças ao bairrismo das gentes da terra, o ciclo chegou também à Alpendurada. Depois destes marcos sociais e culturais que a associação foi promovendo na freguesia, hoje em dia a ARCA mudou o seu rumo, estando agora mais dedicada ao desporto. Atualmente são cerca de 200 atletas que entram em campo com o emblema alpenduradense em duas modalidades distintas, o futsal e o handball. O futsal é a modalidade mais antiga na ARCA, tem hoje em dia cerca de 50 atletas e 3 escalões. Séniores, infantis e benjamins, sendo que nesta nova época vão arrancar com mais uma equipa no escalão de iniciados. Nesta última época, a formação sénior classificou-se no segundo lugar da Série 2 da primeira divisão da Associação de Futebol do Porto e os infantis sagraram-se campeões regionais da divisão, logo na temporada de estreia. Por outro lado, o handball feminino é a modalidade mais recente, mas com mais atletas em competição. No total, são 180 meninas que estão distribuídas nos escalões de séniores, júniores, juvenis, iniciadas, minis e bambis, e que têm trazido vários motivos de orgulho para a terra. Fazendo o rescaldo da última época, a Associação Recreativa e Cultural de Alpendurada conseguiu a melhor temporada desportiva da sua história. No handball, o emblema de Marco de Canaveses encerrou 2017-2018 com a conquista de uma dezena de troféus. As equipas de handball feminino da ARCA arrecadaram 2 títulos nacionais, séniores e infantis, 4 regionais, séniores, júniores, iniciados e infantis, e uma taça da Associação de Handball do Porto em Iniciados B. Além disso, o clube sagrou-se ainda vice-campeão nacional nos escalões de iniciados e juvenis e vice-campeão regional na segunda divisão em iniciados B. As júniores classificaram-se no 5º lugar nacional. A formação sénior foi campeã nacional e garantiu também a subida à primeira divisão da modalidade. A ARCA foi também considerada o melhor clube nacional na formação de handball feminino conquistando ainda o segundo lugar como clube nacional de handball feminino e quarto como melhor clube nacional de handball. Depois deste rescaldo tão positivo da época desportiva, a juntar-se ao handball e ao futsal, o motocross super enduro será agora a mais recente modalidade da Arca.
1: E a juntar-se a estas novidades, muito há, com certeza, para contar sobre esta grande associação de Alpendurada. E para isso tenho aqui comigo em estúdio quatro convidados. São eles Bruno Costa, o presidente da Arca até ao fim da época 2017-2018, Carlos Caria, treinador de handball e coordenador técnico do clube, Paulo Brás, diretor da modalidade handball, e Ângelo Cruz, coordenador-geral do futsal. A todos muito bom dia, sejam bem-vindos ao A Nossa Tenda.
3: Bom dia.
1: Para além desta montra de convidados, vamos contar com a participação da Câmara Municipal do Marco de Canaveses, dos atletas, dos pais, dos praticantes e de alguns parceiros e filhos da terra. Isso será mais lá para a frente. Para já, vamos então abrir a conversa aqui em estúdio com o presidente. Bruno Costa tem 44 anos e foi já há mais de 20 que entrou na Associação Recreativa e Cultural de Alpendurada. Começou por ser jogador de futsal sénior na associação durante mais de uma década e mais tarde, em 2016, acaba por ser convocado para a presidência da coletividade. Depois de 2 anos de trabalho, no rescaldo desta época memorável em termos desportivos, Bruno Costa decide colocar o seu lugar à disposição. Muito bom dia, Bruno Costa. Uma vez mais, seja bem-vindo à nossa terra. Vamos ao ano de 1995, quando decide entrar como atleta de futsal para a Arca. Depois, em criança, jogou futebol, em adulto decide ir jogar futsal para a Arca. Começo por lhe perguntar o que é que o motiva, ou motivou a esta mudança e a entrar para esta Associação Recreativa e Cultural de Alpendurada.
3: Bom dia, antes de mais quero agradecer o convite da rádio por estarmos cá. Bom, relativamente à Arca, eu joguei desde camadas jovens futebol, como acabou de dizer. Entretanto, parei cerca de 2 anos. Foi-me formalizado um convite por a direção da altura da Arca para a modalidade de futsal. Pareceu-me bem, era uma experiência nova, aceitei e peguei destaque, lá fiquei.
1: É um homem assim, de desafios, que gosta de aceitar desafios?
3: Sim, considero que sim.
1: E consegue ainda ter presente que equipa de séniores era aquela que encontrou no futsal da Arca?
3: Grande parte deles, sim. Ex-atletas do futebol de 11, alguns já veteranos, mas todos da Alpendurada na altura, quase todos.
1: Portanto, gente da terra?
3: Gente da terra. Era ali Alpendurada, Vila Boa também, Feira Nova,
1: mas amigos,
3: era um grupo, era
1: amigos,
3: uma família.
1: Era uma família. Desde 1995 até 2008 foram os anos em que jogou com os emblemas da Arca. Conheceu vários campos de jogos, não é verdade?
3: Imensos. Ainda foi do tempo, a Arca no início não era a modalidade de futsal, era futebol 5. Ainda eram aqueles ringues em campo aberto, não eram pavilhões. Conheci imensos, ainda se tomavam uns banhinhos à noite, com um mau tempo, mas entretanto as coisas foram evoluindo. Veio a modalidade de futsal, até porque a Arca, na Associação de Futebol do Porto, é um dos pioneiros da modalidade no país.
1: Sim.
3: E aderimos, e ainda bem, e cá estamos.
1: Portanto, tempos bastante diferentes daqueles que hoje a Associação vive.
3: Sim, muito diferentes.
1: O seu tempo de atleta é diferente dos tempos que hoje os atletas estão a viver?
3: Muito, muito diferente.
1: Como disse bem, o futsal foi a primeira modalidade da Arca e foi pioneira a nível nacional no que diz respeito ao desporto federado. Sente que, de certa forma, isto acabou por ser um marco para a Alpendurada, para o sul do concelho? As pessoas tiveram esta percepção, que vocês estavam a ser pioneiros?
3: Não, pioneiros não. Sinto, e está nas raízes do povo da Alpendurada, que é uma gente muito dedicada a desafios. E o desporto também é um dos desafios ali da terra, até porque temos várias modalidades esportivas na freguesia. E isso sinto. Agora, a questão de ser pioneiros, há muita pessoa que não tem essa percepção. Mas valeu a pena.
1: Mas que não há dúvidas é que é uma terra de gente bairrista, seja no desporto, seja no que for. Se é para ir para a frente, o pessoal da Alpendurada alinha.
3: Não há dúvidas, nenhumas mesmo.
1: Uma associação com 47 anos de vida merece ser reconhecida e, por isso, Joaquim Monteiro da Rocha, fundador da coletividade e atual presidente da Assembleia Geral, contou-nos toda a história da Arca. O objetivo desta coletividade foi, segundo o doutor Monteiro da Rocha, inicialmente proporcionar distrações culturais e recreativas para a população e ser um centro de convívio para a freguesia. Mais tarde começaram a mostrar o seu esforço social e conseguiram trazer a telescola e o ciclo para a Alpendurada. Depois destes 40 anos de caminho de associação, o fundador mostra-se muito orgulhoso pelo passado e pelo presente da Arca.
4: O que me levou a tomar a iniciativa da fundação da Arca foi ver que uma freguesia com um desenvolvimento económico bastante grande derivado da exploração e a exportação do granito não tinha quaisquer estruturas, que as pessoas não tinham um sítio onde ver um filme, não tinham um sítio onde fizessem um baile ou se as pessoas se concentrassem. E foi a iniciativa da fundação da Arca teve realmente esses dois componentes, a componente recreativa e a componente cultural, onde faziam também palestras sobre os mais diversos assuntos. Foi uma coisa de novo e fez com que, sobretudo, as populações da Alpendurada, nomeadamente os nossos jovens, deixassem de ir para os concelhos vizinhos, para as freguesias vizinhas, porque a atividade da associação era única e exclusivamente para sócios e seus familiares. Portanto, tivemos uma grande adesão das pessoas que se inscreviam para poderem participar. Praticamente, digamos, meia freguesia era sócia da Arca na altura. A Arca tinha objetivos essencialmente sociais de promoção da freguesia, mas, dado o regime que tínhamos, tínhamos no fundo de ocultar um bocado os verdadeiros objetivos que tínhamos. Eles permitiam, sobretudo, era só os aspectos culturais e recreativos, e foi com essa veste que nós aparecemos. Mas o que nós tínhamos essencialmente na nossa mente eram os aspectos sociais, desenvolvimento, de promoção, efetivamente, da freguesia. Logo, quando fundámos a Arca, foi a Arca tomou a iniciativa de solicitar a telescola para a Alpendurada. E a Arca pediu, conseguiu, com muitas dificuldades. Logo de seguida, a Arca solicitou a instalação do ciclo em Alpendurada ao Ministério, dando comunicação à Câmara. A Arca insistiu, criou uma comissão para o ciclo, quer dizer, criou-se aqui em Alpendurada um movimento envolvente e a população assumiu o ciclo como um direito que tinha e pelo qual tinha de lutar e tinha de vencer. E foi esta determinação que levou a que o ciclo fosse avante. Eu sinto uma grande alegria pelo passado da Arca e sinto uma satisfação muito grande pelo presente também, porque, digamos, mudou algo de rumo, mas continua a ser preponderante, efetivamente, na nossa freguesia, no aspecto esportivo, e nomeadamente no desportivo feminino, o que não é de lugar nestas freguesias um bocadinho retiradas do litoral e das grandes cidades.
1: E depois de ficarmos então a conhecer um pouco mais da história da Arca, regressamos à conversa aqui em estúdio com o presidente da associação. Bruno Costa, depois de estar temporariamente afastado por motivos profissionais, em 2010 voltou para a associação, numa época, ao que sabemos, um pouco complicada, em que as duas modalidades estavam um pouco afastadas. O que é que foi que tentou fazer para melhorar essa situação?
3: Eu em 2010 voltei, mas foi para fazer parte da direção da instituição, mas só fiquei com a responsabilidade do futsal. Na realidade, o futsal naquela altura estava a passar um mau momento, falta de acompanhamento diretivo, falta de até inclusive de alguma qualidade esportiva. Pronto, como é óbvio, aquilo dizia muito, agarrei aquilo da melhor forma que pude, conseguimos reavivar um bocadinho, conseguimos ir inclusive a buscar alguns atletas que já lá tinham passado, fomos buscar gente nova, e aos poucos fomos pondo o futsal outra vez em cima do carril para que para que nada da história e do que tinha sido feito até lá acabasse.
1: Muito bem. Em 2016 abraçou a presidência da Arca. E nessa altura, qual é que era o ponto de situação da associação?
3: Em 2016 abracei quase por, aqui com os meus colegas, quase por imposição, mas a situação da Arca em si, no todo, já era uma situação bastante boa, já tinha alguma estabilidade, já tinha outro tipo de organização, já tinha bastantes atletas, nada que se compare com a situação atual, mas já tinha bastantes atletas. E já tinha, principalmente no handball, já tinha dado uns passos muito interessantes. Uhum. Já havia uma equipa campeã nacional, já havia equipas vice-campeãs, não estou em erro, acho que não estou a dizer asneira nenhuma, e as coisas já estavam, a fasquia já era alta. Pronto, depois tinha também a questão financeira, que aí já era mais complexa, não era um clube com sustentabilidade, mas pronto, também sabia.
1: Então a preocupação teve um bocadinho aí na estabilidade financeira do clube, podemos dizer que passou um bocadinho mais por aí, porque do ponto de vista desportivo as coisas estavam a funcionar.
3: Do ponto de vista desportivo estavam a funcionar e bem. Relativamente à questão diretiva e principalmente financeira, havia ali algum, não era problemas, porque aquilo estava a funcionar bem, mas a verdade é que o clube não tinha dinheiro, e foi uma das minhas principais preocupações, e transmiti isso à direção que assumiu esta responsabilidade comigo, de acima de tudo nós criar sustentabilidade para quem viesse a seguir não encontrar aquilo que a gente encontrou. Felizmente isso conseguiu-se, o trabalho está feito, a Arca está bem e recomenda-se.
1: Muito bem. A sua experiência, no fundo, na associação, até então, tinha sido apenas como atleta do futsal, ou seja, a modalidade que lhe dizia era o futsal. De certa forma, enquanto presidente, sentiu alguma dificuldade em adaptar-se ao handball?
3: Não, de forma alguma. Quem tem uma direção como eu tinha nunca ia ter dificuldades. Tinha pessoas, alguns até conhecia-os muito mal, mas tinha pessoas ao meu lado que conhecia de há muitos anos, sabia que tinha uma larga experiência na modalidade, e até porque alguns já lá tinham passado, outros já lá estavam, e claro, tive que me agarrar um pouco a isso e delegar competências. Se há uma coisa que eu estou habituado a trabalhar em equipa, procurei que isso fosse feito mesmo a nível diretivo, e tive sempre pessoas ao meu lado que me ajudaram mesmo naquelas situações onde eu não estava tão à vontade, e não foi difícil, sinceramente, foi com pessoas assim é fácil trabalhar.
1: É fácil. É. O cariz social na Arca também sabemos que foi sempre uma preocupação. Nós sabemos que todas as crianças que estão sinalizadas pelo RSI não pagam mensalidade, portanto é uma questão que vocês estão também muito atentos a este lado.
3: Muito mesmo. Nós fizemos inclusive um protocolo com a Junta de Freguesia para haver um intercâmbio de informações. Nós tivemos casos de crianças que estavam connosco e começámos, através dos treinadores, diretores de escalão, a percebermos algumas dificuldades em termos sociais, e nós próprios sinalizávamos para o Gabinete de Ação Social da Junta de Freguesia, e o mesmo aconteceu com a Junta de Freguesia. Havia situações que já estavam sinalizadas e eles reportavam-nos esses casos. Essas crianças tínhamos sempre uma atenção especial, nós alertávamos os treinadores, alertávamos os diretores, e mesmo em termos financeiros essas crianças ficavam isentas de pagamentos de anuidades, mensalidades neste caso, que à época toda, que era uma forma de nós também dar um apoio àquelas crianças, porque aquilo ali, nós dizemos muito que a Arca é uma família, mas é mesmo, não é um slogan, a Arca é mesmo uma família, e havia ali crianças que era capaz de lhes dizer mais à Arca enquanto ali estavam do que propriamente a família. precisamente por questões sociais. E para nós era gratificante saber que essas crianças estavam ali, que se sentiam bem.
1: E também é uma forma de não as excluir dessa prática desportiva, não é? Presidente Bruno Costa, nós já regressamos daqui a pouco à conversa. Para já vou introduzir aqui o Carlos Caria, que está ligado ao desporto há mais de 40 anos. Já foi jogador e dirigente de um clube de futebol e há 10 anos o seu destino cruzou-se com o handball. Enquanto o pai presente foi desde o primeiro dia acompanhando o percurso da sua filha enquanto handballista da Arca e desde aí que tem-se dedicado corpo e alma a esta coletividade. Depois de ter investido na sua formação, hoje em dia é um dos treinadores de handball da associação e acrescenta ainda funções de coordenação técnica, burocrática e logística do clube. O treinador é um dos grandes rostos da IARC e para muitos o Caria, como é conhecido, é o faz-tudo. Muito bom dia, Carlos Caria, seja bem-vindo à nossa terra. Sorriu, identifica-se ou não com esta designação?
5: Do faz-tudo.
1: Sim. É um bocadinho assim.
5: Antes de mais, bom dia. É um bocadinho assim. É um bocadinho assim porque ao longo dos anos aprendi a ter a capacidade de poder fazer um pouco de tudo. Dentro de clubes pequenos tem que haver pessoas com essa disponibilidade, acho eu. Em relação à questão da minha chegada à IARCA, foi através da minha filha, que praticava desporto.
1: 10 anos ou não?
5: Que ela praticou menos um bocadinho, à volta de 7, 8 anos por aí.
1: E que clube era este, recorda-se?
5: Recordo. Na altura era um clube que tinha, acho que não vou dizer nenhum disparate, tinha duas, três equipas no máximo. Funcionava um bocadinho pela situação das idades delas. Quando tinha infantis iniciadas, a coisa continuava numa continuidade. E era um clube que não tinha a dimensão que tem hoje.
1: Muito pequenino, portanto.
5: Sim, em comparação com hoje, podemos estar aqui a comparar uma situação que não pode-se comparar. É completamente diferente. Mas tinha uma particularidade que eu fui habituado a isto desde de jovem, que era o espírito de grupo e de família e de interajuda entre todos, e isso para mim cativou-me ao ponto de a minha filha ter acabado o percurso dela e eu ter-me mantido.
1: Cativou-o ao ponto de até ter ido fazer formação para poder ser treinador de handball.
5: Sim, isso foi um desafio lançado pelos meus colegas na direção, que acharam por bem que eu podia ter algumas capacidades para. E eu fui tirar o curso e acabei por gostar do que aprendi, do que fazia, e hoje não me vejo a fazer outra coisa senão ser treinador de handball ou estar ligado ao handball especificamente.
1: E é comum lá na Arca os pais começarem a vestir a camisola desta forma tão entusiasmante?
5: Sim, é. Isso eu acho que é uma das grandes imagens de marca do clube, é essa. É a ligação que se cria tão forte, faz com que situações do dia-a-dia passem a ser quase usuais para nós, entre nós todos, porque acabamos por ser uma família. 90% ou 95% das pessoas que eu lido diretamente em Alpendurada, que eu não sou de Alpendurada, eu sou de uma freguesia ao lado de Alpendurada, que é de Aris, mas são quase da família. Pronto, estamos constantemente em contacto e isso é muito importante para resolver muitas situações e acho que é uma mais-valia para o clube.
1: De facto, para que tudo seja possível nesta associação, o papel dos pais dos atletas é fundamental. São eles que muitas vezes, para além da mensalidade, asseguram o transporte para os treinos semanais e para os jogos que decorrem todos os fins de semana. Os pais dizem que este esforço vale a pena porque este clube é uma ótima escola de formação e a ARC é uma verdadeira família para os seus filhos.
6: Quando soube que iam formar aqui, ele interessou-se logo e quis entrar e entrou e deu-se bem. Sentiu-se bem, já conheci alguns colegas, treinador e diretor e tudo, todos os acarinharam, fizeram-me sentir-se bem desde o início. Eles começaram muito mal, porque não estavam habituados a jogar futsal, a maioria dos miúdos não tinham noção nenhuma do que era o futsal, começaram os primeiros jogos, treinos, assim, a perder muito e acabaram campeões distritais. Foi uma evolução muito, muito forte. tem mais responsabilidade, porque ele era o capitão, tinha que ser responsável, dar-se ao respeito, espírito de equipa, que é muito importante, percebo bastante. A associação não tem transporte, temos que ser nós a disponibilizar-nos a levá-los. O treinador também tem-nos incentivado muito, muitas vezes põe do carro dele para levar os miúdos de trazer, quando os pais não podem, o que é de enaltecer. Muito obrigada, continuem sempre assim, que não mudem, que os miúdos adoram. E acho que lhes faz muito bem aos miúdos, além de eles serem umas grandes pessoas. E estão a ensiná-los a ser bons com os outros também, porque disponibilizam-se sem receberem nada em troca, praticamente. Nota-se que eles fazem por gosto. O principal era que eles estivessem bem, que se sentissem bem, que se divertissem, e não só as vitórias.
7: E motivou que eles queriam praticar um desporto. Depois de pensar para onde é que havia de ir, como já tenho um sobrinho que jogou lá vários anos, ainda continua, era a melhor opção, que era lá. Eu já conheci a associação há bastante tempo. Depois de ir fazer um treino, eles adoraram e quiseram continuar. Eles cresceram muito. A própria professora notou a diferença. Não sabe o motivo, mas notou a diferença, que eles estavam mais adultos, mais homenzinhos. Agora, no fim do ano, me falaram isso. Aprenderam a respeitar mais as pessoas, ter mais regras, horários. Eles sentiram-se muito bem acolhidos. Os miúdos têm que fazer treinos fora da freguesia. Transportes é com os pais, para os jogos, os pais é que têm assumido o transporte. Antes de meus filhos entrarem para lá, eu até nem gostava de futebol. Não gostava mesmo de futebol, criticava tudo que era futebol. Quando eles começaram a jogar, eu comecei a gostar e a dar valor às pessoas que perdem tempo para lhes dedicar. Aquele tempo que eles perdem, deixam de estar com as próprias famílias, para andarem com eles, treinar com eles e estarem ali presentes. Queria muito agradecer aos dirigentes, aos treinadores, pelo tempo que eles perdem a olhar pelos nossos filhos, porque eles têm outro comportamento muito mais responsável.
8: Ela entrou no quinto ano e tinha uma amiga que já jogava e que já era uma referência, quis experimentar. Ela sempre foi muito virada para o desporto, então nós deixamos. A Arca sabe muito bem receber, nós somos Arca. A integração foi fácil, integram muito bem quem vem de fora e fez-lhe muito bem. A Inês acabava por ser uma miúda que ali aquilo era quase como um vulcão, que está ali sempre muito fechado. Era quase como um escape e nós começámos a ver que aquilo nos fazia bem. Acalmava e o pensar nos outros, o pensar em conjunto. Eu não sou eu, nós somos nós. Isso foi uma coisa que eu sempre quis incutir nelas. E a nível de torneios e tudo, acho que as ensina muito. O espírito de equipa, exatamente. Se não forem os pais, não há handball. Porque nós ali praticamente não temos diretores de fora. E abdicamos muito da nossa vida familiar. Elas são todas nossas filhas. Eu gosto delas todas. E pronto, e sobretudo somos uma família. A nível de pais, ajuda mútua.
1: Carlos Caria hoje em dia treina as Bambis e as Minis, que são, para quem não percebe esta designação, os escalões das atletas mais novas. Vamos pegar numa expressão sua, que é: os meus escalões são a porta de entrada no clube. Quer explicar-te o que é que diz, o que é que quer dizer com isto?
5: Como a própria frase indica, é a entrada no clube das atletas, dos pais das atletas, de tudo que está ligado a elas e à família. E acho que é importante fazer um excelente trabalho ali para cativá-las durante muitos anos.
1: E qual é o seu foco, né, então, nesta idade tão tenra?
5: Estão a portar o foco a nível...
1: De trabalho, qual é a preocupação?
5: Eu acho que é importante, primeiro, pô-las à vontade. Isso acho que é fundamental. Porque qualquer criança com 7, 8 anos de idade que chegue e que encontre alguém com a minha idade, que já não sou propriamente novo... Tem que ter um foco muito positivo com elas. E a seguir, os pais. Os pais são fundamentais, porque os pais é a alavanca para tudo. E isto serve para os escalões de baixo como os escalões de cima. Sem os pais nós não conseguimos andar. Tendo esse trabalho bem feito cá em baixo, com toda a certeza, o sucesso está garantido. E eu acho que o que tem vindo a acontecer nos últimos anos é uma situação de muita proximidade com os pais e com a família dos pais e com as atletas, neste caso, que faz com que neste momento nós tenhamos entre os 5 e os 10 anos à volta de 40 atletas, o que é fantástico.
1: Temos aqui uma aposta mais na relação pessoal e interpessoal do que propriamente nos resultados desportivos.
5: Inicialmente sim, tem que ser, forçosamente, porque são idades muito precoces que nós não conseguimos imediatamente vaticinar um futuro para atleta, se vai ser risonho, se não vai ser tão risonho como esse. Mas elas ficando tão agregadas ao clube e tão identificadas com a causa, estou certo que elas mantêm-se no clube até quando elas tiverem idade para 12º ano e para a faculdade, e algumas continuarem, como é o caso neste momento das nossas séniores, que 90% delas são formadas no clube. E é um orgulho para nós isso.
1: Sem dúvida. Para além de ser treinador, Carlos, também é o responsável pelas demonstrações nas escolas da Alpendurada, Várzea e Torrão. Estas demonstrações, ao que sabemos, têm como principal objetivo cativar mais atletas. Quer falar-nos um bocadinho mais deste projeto que surgiu há 4 anos?
5: Isso são as captações. É algo que temos que fazer continuadamente, porque não se pode parar, porque parando provavelmente pagamos mais tarde a fatura. Temos que agradecer às escolas, que têm sido fantásticas no que toca a receber-nos de uma maneira que não é muito usual encontrar-se, porque eles abrem-nos as portas e identificam-se com o nosso projeto. E nós conseguimos ali cativar atletas para o futuro, cativar pais para nos poder ajudar para o futuro também. Mas tenho que voltar a dizer, e um agradecimento muito grande às escolas, porque tem sido de uma disponibilidade a toda a prova.
1: O papel desta associação é reconhecido pela população. Nós fomos ouvir antigos atletas e patrocinadores que nos explicaram porque ajudam a coletividade. A comunidade elogia o trabalho realizado e pede mais reconhecimento, mais condições de trabalho para que o clube possa crescer ainda mais. Os parceiros deixam assim uma mensagem de incentivo para que continuem com este projeto que traz dinâmica à terra e que tem conseguido grandes resultados.
4: Eu acho que é uma associação que tem feito um bom trabalho. É uma mais-valia. Acho que isso é bom para todos, tanto para nós como para a juventude. Conheço a Arca já há uns anos e tem vindo a evoluir cada vez mais. A juventude anda lá toda contente com isso. Isto é fruto de todo o trabalho. A mensagem é que continuem com um bom trabalho. Aqui da nossa parte podemos continuar a colaborar. Contem connosco que tentaremos ajudar dentro dos possíveis. É fruto do trabalho deles e de toda a gente. Estamos a ser um pouco falados também a nível nacional por esse motivo, que a Arca já consegue levar a tal situação, ou 8 equipas no pódio, já não é qualquer que consegue isso.
9: Quando andei lá, sem dúvida que foram anos muito produtivos, criei laços, boas amizades, mas hoje ainda é o dia que eu recordo muitos bons momentos que passei e tenho muitas saudades. Sim, é muito difícil quem passa por lá não se agarrar ao clube. Ensinam-nos a não ser fracas, mas acho que é muito importante a nível da comunidade eles sentirem que têm o apoio e darem valor ao trabalho que eles têm feito. Para começar, era um pavilhão para os treinos serem mais divididos, não ser uma sobrecarga tão grande para as atletas mais velhas. Terminam os seus treinos muito tarde e se houvesse um pavilhão com outras condições, os treinos podiam ser mais divididos. E depois também terem a sua sede. Dizer-lhes que tenho um orgulho muito, muito grande no trabalho que eles têm feito, que principalmente as atletas, para elas nunca desistirem e lutarem sempre pelos seus sonhos.
10: Acho que deve ajudar para nunca acabar. Acho que tem muita importância. Tem pessoas à frente da Arca que são capazes de levar lá, que só têm a ajuda dos pais e pouco mais. Eu acompanhava que levava a minha filha e levava mais 2 ou 3. Acho que os jovens devem fazer desporto, acho que são mais responsáveis, têm de saber a responsabilidade de ir aos treinos, ir aos jogos, ter responsabilidade cedo. Mas, ao pedrar em muito grande, acho que deve dar os parabéns. Parabéns às atletas, parabéns aos treinadores, aos dirigentes, logo que eu possa, estou sempre para apoiar.
11: O que me motivou foi mesmo gostar muito de crianças e achar que a atividade esportiva e qualquer forma de atividade cultural é importante para eles se distraírem, e até a nível social, entre os pais, numa terra em que nós acabamos por ter pouca oferta cultural, acabam por se juntar mais. Portanto, todo o projeto me pareceu muito interessante. Pessoas com tão pouco apoio como ele, numa terra que acaba por já ser um pouquinho de interior, em que o handball nem sequer é um desporto com o mínimo impacto. Quem é que se lembraria que as miúdas aqui iam jogar handball, não é? É daquelas coisas. Esse feedback que eu tenho da Science sempre a ganhar coisas e sempre a evoluir e sempre a criar novos escalões. E a verdade é que eles não param de crescer, portanto ainda são necessárias mais coisas. Como organizam eventos sociais, eu acho que eles conseguem ir muito longe, sinceramente. Isso existe uma enorme paixão ao desporto, uma enorme tolerância com as crianças, acima de tudo uma mensagem de reconhecimento, que percebe perfeitamente as dificuldades.
1: Carlos Caria, ouvimos alguns depoimentos de parceiros e filhos da terra que elogiaram o vosso trabalho. Disseram que a Arca faz muito com muito pouco. Portanto, é mesmo assim?
5: Sim. Sim. Nós somos um clube que não tem uma sede própria. Nós somos um clube que não tem pavilhão próprio. Nós compramos a segunda carrinha com o apoio da Câmara Municipal há pouco tempo. Para tantos atletas, só temos duas carrinhas nossas. E o dinheiro não estica. Pronto. É óbvio que tem que haver aqui muita ajuda, como há bocado falei, da questão dos pais, porque também dão-nos aí uma ajuda muito forte para compensar a falta de meios que nós temos.
1: Vocês fazem omeletes sem ovos, no fundo, não é? Utilizando uma expressão. Mas como é que as fazem? Como é que conseguem? Com esta falta de condições, como é que conseguem pôr a máquina a funcionar, ainda assim?
5: Conseguimos com muito esforço, com muita dedicação, com muita alma, com muito amor, com muita vontade. O que faz com que o clube neste momento seja reconhecido a nível nacional e muito justamente de uma maneira que toda a gente olha para nós como uma referência. Isso para nós é um orgulho enorme, mas que realmente há muita falta de condições.
1: Este reconhecimento que acabávamos há pouco de ouvir a população dizer, é no fundo o que vos move.
5: Sim, sim. É claro que sabe sempre bem ouvir palavras elogiosas, não é? Sabendo de antemão que temos um orçamento, pronto, que não é propriamente dos mais altos nem dos mais baixos, mas temos que fazer com o dinheiro que nos chega, tanto da parte da Câmara.

0: tem que entrar os pais, mais uma vez vou falar dos pais. Tem que haver boa vontade e muita compreensão de toda a gente. E quando digo toda a gente, de todos os escalões, para perceber a que horas jogam no pavilhão e a que horas poderão estar com ideias de fazer os jogos. Só para ter uma ideia, no ano passado em futsal e handball tivemos 323 jogos feitos, o que é um número assim assinalável. E realmente chegar ao final do ano e ter tudo controlado a nível financeiro, a nível de logística, a nível de tudo, para nós é, volto a dizer, é um orgulho.
1: O que é que o Carlos sente que seria mais necessário para a Arca neste momento?
0: Primeiro, o pavilhão era fundamental. O pavilhão era fundamental para podermos dar um salto ainda maior do que o que estamos a dar neste momento. Em segundo, ter meios para nos movermos, porque realmente com tanta equipa é muito complicado. E eu acho que acima de tudo passa muito por aí. Essas duas situações estão
1: eram ligadas. As necessidades mais prementes.
0: E inclusive não ter uma sede própria também é muito complicado, porque nós não temos sede própria. Nós pagamos um aluguer do espaço à Fanfarra Juvenil de Alpendurada, que também temos de ter aqui uma palavra de apreço, porque realmente também nos facultou um espaço que nós não tínhamos. Mas essas três situações eram fundamentais para dar um salto ainda maior.
1: A Câmara Municipal do Marco de Canaveses é uma das entidades que ajuda a Associação Recreativa e Cultural de Alpendurada. Segundo Paulo Couto, vereador do Desporto, o município atribui um subsídio anual, assume as despesas dos pavilhões utilizados para o clube jogar e, mais recentemente, tem um apoio financeiro para a compra de uma viatura de transporte dos atletas. Ainda que sem certezas do tempo que vai demorar, o vereador falou do pavilhão ginodesportivo que a Arca tanto precisa, como uma promessa que vai ser cumprida.
2: A autarquia neste momento acabou, neste caso a IARC acabou este ano desportivo. A autarquia já foi do nosso mandato, lógico que apoiou. Nós apoiamos com o valor financeiro de 23.690 euros, ou seja, fizemos um aumento face ao ano desportivo 2016-2017 mais de 8 mil euros, o que já foi uma ajuda para a IARC e também tivemos esse reconhecimento da parte da IARC. Para além disso, ainda há pouco tempo foi assumido um compromisso de 5 mil euros para a aquisição de uma viatura para ajuda para os transportes, para os jogos, para as locações, porque agora ser mais que muitas e cada vez maiores com esta representatividade que a Arca vai ter. E para além disso, neste momento temos assumido todas as despesas inerentes ao espaço onde a Arca está a treinar. O pavilhão, nós assumimos a luz, a água, o funcionário, ou seja, isso também acaba por ser um custo, não é uma ajuda direta à Arca, mas uma ajuda indireta, porque nós também estamos a ajudar desta forma a que a Arca possa continuar a desenvolver as suas atividades. Nós temos a perfeita noção da necessidade que existe, mas certamente que um dia, breve, iremos ter um pavilhão em Alpendurada para apoiar esta e outras associações que, entretanto, também queiram usufruir do espaço.
1: E depois destas palavras do vereador do Desporto da Câmara Municipal do Marco de Canaveses, Paulo Couto, vamos agora introduzir na conversa mais um nosso convidado. Vamos conhecer um pouco mais o trabalho que está a ser realizado pelas equipas de futsal da Arca. Ângelo Cruz é natural de Alpendurada, tem 39 anos e é o coordenador do futsal. Há 10 anos entrou para a Associação Recreativa e Cultural de Alpendurada como atleta da modalidade e é ele quem nos vai falar então deste trabalho que está a ser realizado e dos projetos futuros. Ângelo Cruz, muito bom dia, seja bem-vindo à nossa terra. Portanto, depois de ter jogado na equipa durante alguns anos, passou por treinador da equipa principal de futsal e hoje é quem coordena todas as equipas desta modalidade. Já lá vão 10 anos desde que entrou. Que balanço é que faz?
3: O balanço tem que ser positivo, pois não é como cá ando.
1: Tem de ser sinal positivo, que alguma coisa está a correr bem,
3: sim,
1: não é?
3: Porque acho que a Arca que tem uma coisa que... Já eu joguei em vários clubes, mas há uma coisa na Arca que é a união de todos, não nos deixa sair, quem gosta fica, e por aí caminho.
1: Fundo é este ambiente que o tem cativado. Sim. E prendido. Sim. De certa forma, mas tem mudado muito aquilo que é a dinâmica da associação ao longo destes 10 anos, sente grandes mudanças?
3: Muito. Quando cá cheguei, o handball tinha uma ou duas equipas, o futsal tinha uma equipa,

0: tínhamos equipas, era um grupo de amigos que se juntava para jogar à bola. Eu falo da parte de futsal, não tenho muito presente a parte de handball, mas sei que também era pequeníssimo, porque existia o Futebol Clube Alpendrada em futsal, que ocupava a grande parte do tempo da atividade desportiva indoor. Desde que deixou o Futebol Clube Alpendrada de existir a nível futsal, começou a subir a arca, começou a crescer a nível feminino, a nível masculino. Mesmo a parte de futsal de Alpendrada começou a desenvolver, deixou de ser aquele grupo de amigos que se juntava duas vezes por semana e ia jogar. Passámos a tentar ter outras condições para podermos competir. Acho que o clique foi quando subimos divisão, porque nós estávamos na última. Quando subimos divisão, disse: não, isto não é para descer, temos que começar a criar algumas condições para continuar. Foi quando o atual presidente Bruno Costa veio também para cá, porque já tinha saído, ele foi jogador também, mas tinha saído do ambiente da Arca e veio para diretor, digamos assim, e nós em conjunto, porque nós éramos jogadores, éramos diretores, éramos tudo, andávamos ali, éramos roupeiros, apanhador de bolas.
1: Mas Ângelo, o facto de terem sido jogadores permite-vos ter uma sensibilidade maior para fazer um trabalho mais completo, digamos assim? Sente-se de outra forma?
0: Sim, em certos campos, sim. Eu posso dizer que neste momento na Arca estamos de 10 diretores, não sei agora, não tenho presente na minha memória quantos diretores é que somos, mas de 10, 8 foram ex-jogadores de futsal da Arca. É sinal que nós gostamos de lá andar e gostamos muito uns dos outros, não é? Porque nós fazemos reuniões e dificilmente nós não estamos, se calhar 50% do tempo que passamos nas reuniões nem se fala de futebol nem de futsal, não é? Porque somos todos amigos e convivemos e pronto, também é isso que nos cativa para andar cá. Mas derivado a esse clima que se instala, dá para desenvolver e dá para as pessoas deixam de... Há dois anos o nosso capitão deixou de jogar futsal, tomou conta de uma equipa de miúdos, foi o campeão de logo no ano de estreia, por sorte ou por saber, não é só sorte.
1: Sim,
0: é preciso mais,
1: claro,
0: do que isso. É uma bola de neve, digamos assim. Acho que quem cá chega e está ali dois ou três anos que fica a gostar e gosta do ambiente.
1: E por aquilo que vocês têm vindo a dizer, vocês são o verdadeiro exemplo daquela frase que diz que o entusiasmo faz os resultados. É um bocadinho isso que tem acontecido.
0: Sim, eu posso-lhe dar um exemplo. Eu quando cheguei cá à Arca, a Arca era conhecida por a equipa chata da Associação de Futebol de Porto. Porquê? Porque não tinha jogadores de grande qualidade, digamos assim. Mas era muito difícil de ganhar. Porque não sei, se fosse preciso defender com 5, defendia com 5. Se fosse preciso atacar com 5, atacava com os 5. Não, éramos unidos completamente. Éramos não, eram unidos. Quando cheguei cá, já eram unidos. Eu já sabia disso, porque eles já eram meus amigos antes de eu vir para a Arca. E realmente, quando cheguei ali, era verdade. Podíamos ir só com 5, mas se, para um jogo, porque acontecia isso, porque éramos, no fundo éramos um grupo de amigos que andávamos ali, tínhamos outras coisas e éramos poucos, mas durante o jogo, se houvesse alguma dificuldade de algum jogador, não havia problema, porque estava lá o outro colega para ajudar, para pôr em pé, para incentivar, para tudo isso. Acho que é a Arca. Eu conheço a Arca por isso e é isso que eu tenho de transmitir sempre, tanto aos miúdos, agora temos a oportunidade de transmitir aos miúdos, como aos séniores que cá chegam. Claro que quem chega aqui e fica um ano e sai, é difícil de ver como é que é.
1: Não tem muito tempo
0: agora, ambientar. Dificilmente quem está cá há dois ou três anos acaba por sair. Acabam por sair porque deixam de jogar futebol ou algo assim, porque futsal, neste caso é futsal,
1: O Ângelo disse bem agora aos miúdos, ou seja, é importante referirmos que o futsal introduziu camadas jovens mais recentemente na Arca. O que é que vos motivou a dar este passo?
0: Eu tenho uma opinião sobre um clube que é se não tiver formação, não faz sentido existir. Porque os séniores é o culminar da formação. Para que é que nós temos séniores se depois não temos uma fonte de fornecimento aos séniores? Aliás, nós esta época tivemos algumas dificuldades com os jogadores, por isso mesmo, porque não há formação no concelho. Pode haver uma equipa ou outra de futsal, mas não há. Então, havia essa necessidade, no fundo. E acho que é o que faz sentido, é a gente pegar e chegar lá, não é? Porque o que é que acontecia nos anos anteriores? Ou ia-se buscar jogadores que estavam noutros clubes, ou então tínhamos que ir buscar ao futebol de 11, o que é diferente. Um jogador que chega de futebol de 11 ao futsal demora sempre um ano ou dois a assimilar a forma de se jogar. Só fazia sentido. Acho que não foi uma coisa que nós pensássemos que opa, vamos ter que fazer isto porque é bom ou porque é... Não, tinha que ser.
1: Era a forma que vocês tinham, sim, de garantir, sim, para garantir o futuro da, sim, modalidade, sim, não é? Sim, na associação. Ângelo, nesta última época tiveram 13 equipas em jogo. Este ano o futsal vai ter mais um escalão, ao que, sim, sabemos. Sim. Quer-nos falar muito rapidamente um pouco mais sobre esta novidade?
0: O nosso projeto passa por dar continuidade sempre aos escalões. Isto é, se eles subirem de escalão, nós continuaremos sempre até sénior, não é? O ano passado, de 12 elementos, 9 subiram de escalão. Nós tinha que ser, tínhamos que fazer uma outra equipa.
1: Muito bem. Esta época já percebemos que foi importante para o futsal. Os infantis sagraram-se campeões regionais de divisão distrital logo na temporada de estreia. Como é que isto foi vivido entre os atletas?
0: Isso foi fantástico, até porque eles na primeira fase ganharam dois jogos. Na primeira fase ganharam dois jogos, na segunda fase perderam um. Explicar não é possível.
1: Não é possível.
2: Com o passado tem muito grande. Eles evoluíram mesmo muito.
0: Sim.
1: Nós... Mais uma vez ninguém tinha esta expectativa.
0: Não, até porque quando vimos eles a começar... Haviam ali dois ou três que eram os patinhos feios, digamos assim, não é? que eles nunca mais vão fazer nada. Chegámos no final da época, já marcavam golos, já... Aliás, havia lá um miúdo que marcou um golo e nem festejou, porque ele não sabia. Ele não sabia festejar isso. Ele só me abanou com a mão e acabou. Não, nem sabia festejar. É indescritível, muito sinceramente.
1: Ricardo Tomás foi o campeão desta equipa, que depois de ter perdido muitos jogos no início da época e a contrariar todas as expectativas, acabou por se sagrar campeão. O jovem de apenas 13 anos explicou-nos que a Arca o ensinou a ser mais responsável e diz ter aprendido a respeitar mais os colegas. Enquanto capitão, o Ricardo sente que tem a obrigação de unir o grupo e não quis deixar passar a oportunidade para agradecer publicamente o apoio dos pais, dos dirigentes da associação e dos treinadores.
3: Fomos logo bem acolhidos pelos diretores, pelos treinadores. Sentimos logo uma união na equipa. Alguns já nos conhecíamos, fizemos amigos, assim. Fomos bem, muito bem acolhidos por toda a gente lá. Os primeiros jogos não foram os melhores. Começámos a perder, mas também eram os primeiros. Alguns nunca tinham jogado um desporto sequer. Fomos todos aprendendo ao longo do tempo. Correu bem depois. Fomos campeões de divisão. Começámos a ganhar praticamente quase todos os jogos. Depois aprendemos muito esta época. Assim. Sinto que fiquei um bocadinho mais responsável. Aprendi a jogar, obviamente. Aprendi mais sobre a modalidade de futsal. Aprendi a respeitar mais os meus colegas, a jogar em equipa, a ser um elemento de uma equipa mais correto. Tínhamos de ser unidos, divertir-nos a jogar, nada de discutir com os colegas. Acho que temos de dar o exemplo, sendo capitães, mesmo não sempre estarmos corretos, saber assumir os erros e tentar unir a equipa ao máximo custo, tentar não falhar. Antes de mais, gostava de agradecer por tudo, porque sem o apoio deles nada seria possível. Tivemos muito apoio, tanto nas bancadas como nos balneários, pelos diretores, fomos muito apoiados, pelos pais também. Era um grande obrigado, sim.
1: Ângelo Cruz, a grande novidade do futsal para esta próxima época é que a equipa sénior vai competir na divisão de honra da Associação de Futebol do Porto. Que importância é que esta novidade tem e, de certa forma, vai obrigar-vos a que alterações?
0: Vai-nos obrigar a ser mais competentes. Acima de tudo, é isso, é sermos mais competentes, sermos mais focados ainda do que temos sido até aqui. Para tentarmos, porque é uma divisão muito difícil, porque com 14 equipas só descem 4, o que é muito difícil a sobrevivência, mas vamos lutar por isso com todas as forças que nós temos.
1: E sento que o plantel está consciente disso e com esse foco também.
0: Sim, o plantel está consciente disso. Tivemos alguma dificuldade na formação do plantel, tivemos muitas saídas, infelizmente, mas neste momento acho que temos um grupo ótimo, muito bom grupo, com bons jogadores, que ainda poderá vir a ser reforçado, logicamente, mas que estamos preparados para o nosso caminho.
1: E na formação, quais é que são os anseios?
0: A formação é trabalhar. Acho que aquilo que se consegue é no final, porque o nosso objetivo é formar atletas, formar homens, é trabalhar na formação, porque não temos o objetivo de querer ser campeões ou de querer ser. Acho que é trabalhar. No final, se acontecer como o ano passado, maravilha, não é? Como é lógico, é sempre é muito bonito estarmos num pavilhão em que estão 30 equipas do street da zona do Porto e nós somos a única lá que ninguém nos conhece lá de longe.
1: Muito bem, nós vamos fazer uma pausa nesta emissão do A Nossa Terra deste domingo, dedicada inteiramente, recordo, à Associação Recreativa e Cultural de Alpendurada. Esta pausa será para o sinal horário das 11 da manhã. Regressamos já de seguida. Até já.

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Esta semana, em destaque, a ARCA, Associação Recreativa e Cultural de Alpendurada, no Marco de Canaveses. 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
1: Sejam de novo bem-vindos à nossa terra deste domingo. Recordo que o destaque do programa que lhe dá a conhecer o que de bom existe e se faz na região do Tâmega e Sousa deste domingo é a Associação Recreativa e Cultural de Alpendurada. Estamos a contar-lhe a história, as vitórias e os projetos desta coletividade que na última época desportiva conquistou uma dezena de troféus. As equipas de handball feminino da associação arrecadaram 2 títulos nacionais, 4 regionais e uma taça da Associação de Handball do Porto. Ainda no handball, a Arca foi também considerada o melhor clube nacional na formação de handball feminino. Conquistou o 2º lugar como clube nacional de handball feminino e o 4º como melhor clube nacional de handball. No futsal, a formação sénior deste clube classificou-se no 2º lugar da série 2 da 1ª divisão da Associação Futebol do Porto e os infantis sagraram-se campeões regionais da divisão logo na temporada de estreia. No total, são quase 200 atletas que vestem a camisola da Associação Recreativa e Cultural de Alpendurada, e tudo isto só se torna possível graças à perseverança dos dirigentes, pais, atletas e treinadores que se uniram e fizeram desta associação uma referência nacional. É na nossa região do Val de Sousa que encontramos esta equipa recheada de prémios e que promete levar o nome de Alpendurada pelos palmarés nacionais. Eu recordo que a fazer-nos companhia nesta manhã do domingo estão 4 convidados, são eles Bruno Costa, presidente da Arca até ao fim da época 2017-2018, Carlos Caria, treinador de handball e coordenador técnico do clube, Paulo Brás, diretor da modalidade handball, e Ângelo Cruz, coordenador-geral do futsal. Foi precisamente com Ângelo Cruz que fechamos a primeira hora de emissão. Agora vamos retomar a conversa com Carlos Caria. Carlos, há pouco falávamos das vossas necessidades, que já vimos que são muitas. Vocês não têm transportes suficientes, têm pouco espaço disponível para treinar, não têm uma sede própria. Podemos dizer que os patrocinadores continuam a ser um pilar essencial. Sem eles seria difícil fazer este trabalho.
2: Sim, sim, isso. Sem eles não seria possível. Ano após ano tem sido uma ajuda inexcedível. Quando são contactados da nossa parte para nos ajudar, estão sempre prontos a ajudar e sem isso nós não conseguíamos chegar onde chegamos. É claro que nós também sabemos as dificuldades que o país passa, sabemos as dificuldades que as empresas também atravessam e também sabemos que o esforço que eles fazem é em nos ajudar. Acho que acima de tudo é eles saberem que estão a contribuir para algo positivo para a comunidade e isso para nós é muito importante.
1: Luís Alves é quem faz este trabalho de angariação de apoios para a equipa, já faz parte da direção da Arca há vários anos e já passou por ser seccionista do clube. Há 2 anos atrás foi convidado para ser o tesoureiro da associação e é ele quem gera todo o financiamento do clube e é também quem vai bater à porta dos patrocinadores para que o clube possa estar de pé. Luís Alves fala-nos agora da exigência deste trabalho, realça a importância destes parceiros e apela para que mais apoios surjam.
3: A minha filha foi convidada ou pressionada a entrar no handball. Para mim não me dizia nada o handball, era o futebol. Como pais fomos acompanhando. Logo no primeiro ano fui convidado a entrar na direção. Há coisa cerca de 2 anos atrás fui convidado para ser o tesoureiro do clube. É uma grande responsabilidade, como é óbvio. Tinha que dar o meu melhor para continuar a levar a bom rumo o clube, não é? Nós precisamos de dinheiro e não temos. E temos que recorrer aos patrocinadores. jogadores, de uma maneira geral, são bem recebidos. A partir do momento em que temos 13 equipas, sabendo que quase metade delas participam no Campeonato Nacional, deslocações para todo o país, só a nível de transportes, combustíveis, autocarros, carrinhas, não fazem ideia do valor que a gente aqui gasta só com os combustíveis. Pagar aos árbitros, muito material esportivo, que é preciso investir, um gasto, na época passada, de cerca de 80 mil euros. O apoio da Câmara Municipal, é o apoio da Junta, é o apoio dos patrocinadores, é o apoio dos pais, é o apoio de toda a gente que quer ajudar. Nós agradecemos desde já esse apoio, e se outras empresas quiserem contribuir, nós também continuamos a agradecer, porque é sempre bem-vindo. As despesas acho que cada vez são mais, este ano já vamos ter mais uma equipa.
1: Ao A Nossa Terra, os patrocinadores admitiram que os apoios ainda são insuficientes e enalteceram o trabalho voluntário dos dirigentes e a componente formativa que é incutida na Arca a todos os jovens. O espírito de união é reconhecido pela comunidade. Todos agradecem ao clube pela projeção que estão a dar à Alpendurada.
4: As associações, todas elas precisam de ter patrocinadores, e como é uma associação da nossa terra e precisa de ajuda, pelo trabalho que têm feito, colaboramos com todos nós. Com muito trabalho, muita humildade, e os resultados aparecem naturalmente. O que têm feito, tem que haver pessoas a deixar por vezes os seus empregos e as suas empresas e a sua família para colaborar, para existir este tipo de associações, porque senão, sem eles nada seria possível. Hoje em dia a sociedade é muito egoísta e acontece muitas das situações que passam à margem das pessoas e nem sabem os feitos que têm acontecido. As pessoas são muito distraídas por vezes. Faltam tudo. E admiro mais este tipo de associações conseguirem os feitos que têm feito sem ter as condições, ou quase nenhumas condições, que eles precisam de tudo para continuarem, trabalhar, e que os resultados vão aparecer cada vez mais. E os parabéns, muitas felicidades a todos.
5: A Arca faz um trabalho importantíssimo, na minha opinião, na formação. Se calhar 50% das atletas são alvejadas. A parte de formação é a parte mais importante. Que é isso que eu acho que o clube, a mais que os resultados esportivos, não deve abandonar. Eu acho que a Arca chegou a um patamar que não pode parar. É importante que os pais estejam. O espírito Arca foi sempre cultivando a união, do respeito, de estarem todos dentro de ajuda. Isso é uma coisa que sempre foi cultivada na Arca. Aos dirigentes, eu, enquanto pessoa que apoio, enquanto dos que já lá estive, enquanto atual parceiro, se eles continuarem a fazer um bom trabalho que estão a fazer, nós parceiros que estamos de fora, conseguirmos ver que aquilo que nós cedemos, aquilo que nós conseguimos ajudar, é bem aplicado, com muita boa vontade, com muita disponibilidade, com muitos sacrifícios familiares, muitas vezes. Eu percebo isto. É preciso, às vezes, nós parceiros, não é só disponibilizarmos dinheiro. Às vezes é preciso também disponibilizarmos algum do nosso tempo e percebermos as dificuldades que eles estão a ter para podermos ajudar e podermos estar mais próximos. E é preciso fazer um obrigado a esta gente toda. Aquilo que a Arca é hoje começou com as outras. Temos resultados esportivos, que é uma coisa fantástica.
6: Derivado às dificuldades que têm, que é fácil perceber isso, que têm muito poucos meios e muito poucas ajudas, pediram o nosso patrocínio, e olhando ao mérito que eu reconheço deles e da mais-valia que é para estes jovens em terem uma ocupação nos tempos livres e não só, que lhes permite muitas vezes fugir de vários perigos, cabe de servir para a educação deles. Eu gostava até de lhes ajudar mais. O que eu espero é que eles continuem e consigam mais apoios, porque realmente eles merecem, porque os troféus e os prémios que eles conseguem, vê-se que eles têm um trabalho meritório, que é uma mais-valia até para nós, enquanto freguesia. Passamos noutros locais e as pessoas, quando dizemos que somos de Alpendurada, as pessoas reconhecem-nos e dizem logo: ah, vocês foram campeões nacionais este ano novamente. E acima de tudo, uma palavra de agradecimento, porque eles estão a dar deles próprios, sem qualquer benefício, em prol de uma causa que deve-lhes trazer também orgulho e felicidade, mas que acredito que não seja fácil. Da minha parte, desejar-lhes boa sorte, terão o meu apoio e esperar que as outras empresas e a própria Junta e a Câmara também os possam ajudar num trabalho que realmente é gratuito, ver aqueles jovens todos motivados, todos felizes, a atingir sucessos.
1: E está agora na hora de darmos voz a Paulo Brás, vice-presidente da Associação Recreativa e Cultural de Alpendurada e coordenador da secção do handball. Ele está cá hoje precisamente para nos falar sobre o trabalho realizado mais ao pormenor nesta modalidade. Foi há cerca de 8 anos que, depois de ir acompanhando a filha no clube, resolveu entrar para a equipa como seccionista. Hoje é quem coordena as 9 equipas de handball da Associação. Paulo Brás, muito bom dia, seja
7: bom dia.
1: Bem-vindo ao A Nossa Terra. Portanto, à semelhança do Carlos Caria, também o Paulo entra para a arca depois da filha começar a jogar handball no clube. O que é que o prende tantos anos à associação?
7: Bem, eu entrei há 8 anos por causa da entrada da minha filha na prática da modalidade de handball, apesar de já ter ligação ao clube também pelo início do futsal. Também pratiquei futsal logo no primeiro ano que o clube teve. Ainda pratiquei durante 3 anos. Pronto, já havia essa ligação à associação. Mas pronto, realmente agora nos últimos 8 anos a ligação foi mais forte devido à minha filha começar a praticar a modalidade. Pronto, o acompanhamento dela aos jogos e entrada também para a direção como seccionista ajudaram a que isso, pronto, esse laço fosse fortalecendo. E daí, pronto, estar até aos dias de hoje com agravante, não é agravante se calhar o termo não é correto, mas também a minha filha mais nova também já começou a jogar há 2 ou 3 anos e quando eu pensava que se calhar daqui a 1 ou 2 poderia estar de saída da associação, se calhar vou ter que andar mais uns anos, quanto mais não seja acompanhá-las.
1: Mas é comum no clube haver assim tantos pais a envolverem-se na atividade e na dinâmica da associação?
7: Forçosamente, já sabe que num universo de 50, 70 ou 80 pais, não serão sempre esses mesmos a tomar a iniciativa ou a serem convidados para entrar para a direção. Mas forçosamente num clube como o nosso, esses pais, parte dos pais, têm que forçosamente ser dirigentes, que senão o clube não tem base para dar seguimento ao trabalho que tem sido efetuado. Portanto, isso não há volta a dar.
1: Paulo, esta foi talvez a melhor época de sempre da Arca no handball. 10 troféus no total. Qual é que foi o segredo para este sucesso?
7: O segredo, quer dizer, alguma coisa já foi dita pelos meus colegas anteriormente, tem sido o trabalho que tem sido feito nos últimos anos. Como eu queria dizer há bocado, eu entrei há 8, 9 anos, ele entrou há 10, e realmente o clube tinha, na parte do futsal, tinha os séniores, na parte do handball tinha 2, 3 equipas, vá lá. E daí para cá, quer dizer, foi feito um trabalho, e há aqui o reconhecer, pronto, de toda a gente que está para trás, tem que ser louvado esse trabalho, desde Jorge Guedes, que foi o que implementou a modalidade no clube, como a Mário Luís. Mais tarde, o professor Paulo Costa veio também dar uma dinâmica grande ao clube. Tem que ser isso também realçado. E nos últimos 4, 5 anos, realmente com o trabalho que tem sido feito de base, principalmente, é lógico que isto, temos que falar sempre no grupo, no todo, mas temos que dar também uma palavra de realce ao Carlos Caria, porque realmente o foco tem sido nos escalões de base, na captação de novas atletas, ali nos 8, 9, 10 anos, e isso tem sido a base de sustentação. Portanto, daí acaba por não ser surpresa o título de campeão nacional este ano de infantis, o título de campeão nacional de segunda divisão de séniores e mais 2 vice-campeonatos de iniciadas e juvenis. Isto é, se formos a ver desde infantis até juvenis.
1: Portanto, é um trabalho de continuidade.
7: Primeiro, segundo classificado. Além da componente de formação, como é lógico, ninguém anda no desporto para perder, é mesmo assim. E se pudermos juntar as duas coisas, fazer formação e ganhar, quanto melhor. E isso também eu acho que é um dos segredos. Ao ganhar, quem está por fora vê o sucesso desportivo que o clube tem tido. Essas mesmas miúdas, os pais dessas mesmas miúdas começam também, se calhar, a dar atenção a isso, e o facto de ganharmos, de ser reconhecido o nosso trabalho, também se calhar leva a que muitos pais, naquela idade, pôr a filha a praticar desporto,
1: opte pela vossa associação,
7: também é verdade, seja dita, em termos femininos, no concelho, já nem falo de Alpendrada, mas no concelho, haverá o hockey patins, penso eu, feminino, atletismo, e pronto, depois temos a questão da natação, do balé, quer dizer, mas em termos de desporto coletivo, é a modalidade que existe no concelho, e acho que temos nesse aspecto temos feito um bom trabalho, não?
1: Muitas das vossas atletas já foram chamadas várias vezes à seleção. O que é que elas têm de tão especial para merecer esta convocatória, digamos assim? Esta é uma pergunta que pode ser para o Paulo, mas também para o Carlos Caria.
7: Sim, quer dizer, no caso das atletas, o facto de elas serem convocadas nos últimos anos, temos tido várias atletas nas seleções nacionais, Júniores B, Júniores A, e já nesta época também já tivemos atletas nas Júniores C. Isso é um mérito, além de todo o trabalho que o clube faz, dos treinadores, dos dirigentes, o trabalho delas, o esforço delas, a competência delas, o valor delas, e é lógico que nestas coisas eu costumo dizer, podes trabalhar muito, mas se não tiveres valor, se calhar não vais a lado nenhum. Podes ter muito valor, mas se não trabalhares, também não vais a lado nenhum. Portanto, e a simbiose disso, de ter valor, e delas, há uma característica que é arca, é reconhecida a nível nacional no handball feminino, e é reconhecido por a maior parte dos clubes. É a humildade das nossas atletas, é o espírito de sacrifício das nossas atletas, e principalmente já tivemos várias situações de sermos campeões nacionais, em que durante o jogo da final estarmos a perder por 4, 5, 6 golos e elas não se darem por vencidas e conseguirem inverter o resultado e sagrarem-se campeãs nacionais. Onde eu quero chegar? O trabalho delas, o valor delas, pronto, a persistência leva a que depois, pronto, algumas delas, pronto, que se destaquem um pouco mais, e daí as chamadas à seleção. Quer dizer.
1: Carlos, concorda com sim, esta análise
2: tudo
1: do Paulo?
2: Tudo que o Paulo disse está completamente certo. Mas eu acho que acima de tudo elas querem muito. Elas querem muito ganhar, elas querem muito jogar, elas querem muito trabalhar, e acima de tudo é uma das características que faz com que esta imagem de marca que o Paulo falou agora seja bem identificativa em todos os pavilhões no país onde nós vamos. Somos reconhecidos mesmo por isso.
1: Paulo, esta época a Arca cedeu 3 atletas à seleção portuguesa de sub-18 de handball feminino, que participaram este verão no torneio Garcia Cup em Estarreja. No ano passado, Catarina Mota, Maria Inês Pereira e Cristiana Vieira, portanto, 3 atletas do vosso clube, integraram a lista de 16 convocados da seleção e foram campeãs europeias em sub-17. Que importância há que, de certa forma, isto tem para elas? Quando elas chegam, qual é o ambiente?
7: Não, o ambiente no clube, dentro do grupo, é o melhor, porque a humildade delas não as leva a que cheguem e que se achem superiores às colegas. Portanto, é um dos fatores também que motiva depois o restante plantel, neste caso as restantes atletas do clube, porque acabam por ser também um exemplo para elas, isto é, penso eu que muitas delas poderão ter a ambição de chegar ao patamar que elas já conseguiram, portanto isso aí normalmente é para as melhores, mas eu acho que internamente funciona como um fator principalmente de motivação para o resto do clube. Quando falamos de atletas, falamos para os treinadores, que também acaba por ser o reconhecimento do trabalho deles, e para os dirigentes. Portanto, isso é tudo um trabalho que é feito em conjunto e que depois se reflete no rendimento delas.
1: A filha do Paulo, a Sara Brás, esteve no Campeonato Europeu de Sub-19 na Eslovénia no verão do ano passado. Podemos dizer que estas atletas vêm com muitos ensinamentos que acabam por ser úteis depois aqui para o clube?
7: Sim, pela experiência que nos é transmitida por elas, é lógico que elas vão conhecer, vão ter outras vivências, vão ter... Eu já nem falo do convívio e de novas situações com atletas mesmo da seleção nacional, portanto de outras localidades, de outros meios, como depois, é lógico, estar num campeonato europeu, para elas é o culminar, digamos, de um sonho, do trabalho realizado, e que elas próprias depois, se calhar só mesmo elas é que conseguem transmitir o que é que podem sentir e as vivências que foram vividas nessa competição, não é?
1: É mesmo elas que vamos ouvir agora, portanto vamos ouvir o testemunho de algumas atletas da Associação Recreativa e Cultural de Alpendurada. Sara Brás tem 19 anos, é handebolista na Arca já há uma década, atleta já representou, como percebemos, a seleção nacional várias vezes em campeonatos nacionais e europeus, nunca esconde as suas origens como pertencentes à Alpendurada, diz ainda que leva para as provas de alta competição os ensinamentos da Arca. Relativamente ao futuro, Sara Brás, que é estudante universitária, admite que a sua paixão é o handball e que por isso vai tentar sempre conciliar a modalidade com a vida profissional.
8: Primeiro gostei da vivência do desporto, que eu sempre gostei muito de desporto. E depois todo o convívio com as minhas amigas, os torneios, os jogos, tudo isso me puxou mais e comecei a ganhar o bichinho pela coisa e não, desde aí nunca largar. Eu já consegui sair do país com o handball para representar a seleção nacional e foi um sonho realizado, porque acho que é o sonho de toda a gente que joga handball, é um dia poder representar a seleção. E cantar o hino é...

0: muito mais evoluído, e é sempre bom ver isso porque abre-nos um bocado os olhos e faz-nos pensar que se calhar se nós trabalharmos mais conseguimos levar o handball Portugal mais longe. Com a IARC aprendi muita coisa, que o trabalho é que me vai levar sempre mais longe, que tenho que me esforçar, tenho que ter responsabilidade, tenho que ter muita humildade, porque isso faz nós umas pessoas muito melhores. A união, tem que haver muita união, porque acho que muito do espírito da IARC é a união e é o que nos leva a ir mais longe todos os dias. Levei tudo isso comigo quando fui representar a seleção. Acho que é um pedaço de mim, é ser da IARC mesmo já. Os meus estudos primeiro, claro, porque o handball não me vai fazer a vida, mas vou tentar sempre conciliar os meus estudos com o handball, porque é uma coisa, é o meu verdadeiro amor. Se eu pudesse, era isto que eu fazia da vida, mas tenho a noção que não dá, mas quero que eu continue sempre lá.
1: Paulo, a Arca tem várias atletas que vão ou que já estão a frequentar a faculdade, portanto, ao contrário daquilo que vai acontecendo muitas vezes noutros clubes, isto na vossa associação não tem sido um obstáculo?
2: Não, porque penso que principalmente da parte das atletas o gosto pela modalidade faz com que elas, com muito sacrifício, tentem conciliar os estudos com a parte desportiva. Portanto, nós temos um problema de há muitos anos, que é a nossa localização. Estamos longe dos grandes centros, e quando chega a fase de entrar na faculdade, deparamos com esse problema, que é as atletas. Nós, posso lhe dizer que nós em 2015 fomos campeões nacionais de júniores, e dessa equipa campeã nacional, neste momento, estarão em atividade uma, duas, três, provavelmente três atletas. Isto é, o resto das atletas que foram campeãs nacionais, por diversos motivos, e muitos deles teve a ver com a colocação nas faculdades. Tivemos atletas que foram para a Covilhã, Vila Real, Bragança, Aveiro, e daí, pronto, ou pela dificuldade do curso, pela distância, não poder treinar, acabaram por deixar a atividade desportiva. Temos tido a sorte, agora nestes últimos anos, também se calhar, mais uma vez, reconhecendo a aplicação delas e o empenho delas, não só na vertente desportiva como na vertente escolar, temos uma série de atletas que conseguiram entrar na faculdade no Porto.
1: Portanto,
2: entrar
1: mais
2: no
1: próximo,
2: Porto,
1: né?
2: Facilitou um bocadinho a vida em termos de deslocação para os treinos. Pusemos uma carrinha à via do Porto para elas virem treinar e regressarem ao Porto. Portanto, é um sacrifício acrescido chegarem ao Porto, deitarem-se à meia-noite ou uma da manhã e no dia seguinte terem que ir para a faculdade. Mas temos conseguido, inclusivamente este ano, para a próxima época, estamos a fazer um esforço ainda maior e em princípio temos alugado um pavilhão no Porto para dividir os treinos. Em vez de terem que se deslocar quatro vezes a Alpendurada, vão ser feitos dois treinos no Porto e dois treinos em Alpendurada. Daí que, pronto, para tentar atenuar, digamos, o cansaço das viagens, o desgaste, tudo isso.
1: Portanto, vocês fazem de tudo para que elas se mantenham ligadas.
2: Sim, e já agora para culminar, digamos, este assunto, verdade seja dita, o empenho delas reflete-se nisto, é que nós, na nossa equipa sénior, neste momento, seguramente 50, 70% das atletas que estão nas séniores são atletas formadas, portanto, conseguiram conciliar a parte desportiva e a parte educativa, digamos. Temos fisioterapeutas, temos contabilistas, temos gestoras, temos várias atletas com formação e têm conseguido ainda continuar a praticar.
1: E conciliar a vida profissional com
2: sim,
1: a prática.
2: Sim. Infelizmente, pronto, vai-se perdendo uma ou outra atleta, mas pronto, é isso aí. Não há nada a fazer. Né?
1: Portanto, depois de serem campeãs nacionais, as séniores têm para esta época um desafio importante, que é competir na primeira divisão. Quais é que são ou serão as vossas prioridades para estarem à altura deste desafio?
2: Nossa prioridade, primeiro, foi tentar manter todo o plantel da época passada. Basicamente, temos duas atletas que deixaram de jogar handball por questões profissionais, por acaso duas atletas formadas, uma fisioterapeuta e outra biomédica, penso eu. A intenção vai ser mantermos na primeira divisão, com muitas dificuldades que possamos ter, vamos ter armas muito diferentes de muitos clubes a nível nacional. Temos clubes a nível nacional que não são profissionais, mas são quase. São clubes que pagam ordenados às atletas. Pronto, mas nós vamos, com a nossa humildade, com o nosso trabalho, vamos tentar mantermos na primeira divisão. Portanto, temos uma equipa muito jovem, mas voltando atrás, temos atletas internacionais, jovens, mas com muito valor, e pronto, e há que dar tempo ao tempo e ver o que é que poderá daí a vir, não é?
1: Mas não há dúvidas que a Fasquia está este ano naturalmente mais elevada, e isto obrigou-vos também à criação de outras condições. Sabemos que tem um pequeno ginásio, um fisioterapeuta, portanto, a vossa preocupação está também muito na cada vez mais e melhor preparação destas atletas para estarem a competir.
2: Sim, tentamos dar o máximo de condições às atletas, não é exigências, mas muitas das vezes aos pedidos feitos pelos treinadores, portanto, que é lógico que também querem, para ter resultados, também têm que ter meios para os atingir, não é? Portanto, a ideia é dar-lhes as condições para que possam atingir esses resultados. Eu ia pegar um bocadinho no que se falou há bocadinho, pronto, a questão das condições. Realmente não temos as condições ideais, isso, as condições ideais nunca as iremos ter, provavelmente, mas em termos de espaço físico é premente um pavilhão em Alpendrada. Eu é lógico que falo pela parte desportiva, mas eu acho que o pavilhão poderá ter várias valências, não só desportivas, poderá dar jeito para muito mais atividades. Mas esse facto de não termos um pavilhão, em que nós, dentro do pavilhão, que muitos clubes têm o seu próprio ginásio, em que os treinadores possam, naquelas 2 horas de treino, pôr umas atletas a fazer ginásio, outras a fazer a preparação que achem que é necessária. Sem isso, vamos, não é fazer omelete sem ovos, mas pronto, a dificuldade é maior, a dificuldade é acrescida. Mas temos atingido os objetivos e, mais uma vez, acho que as coisas se vão atingir, penso eu, vamos ver.
1: Há pouco dizia em off que o pavilhão já tem lugar, já é um lugar para ele.
2: Sim,
1: não é?
2: Já existe, o lugar está lá, desde que foi criada a zona desportiva em Alpendrada, que tem o estádio do Alpendrada, tem campo de treinos, tem as piscinas, e está lá o cantinho para o pavilhão. Assim, as entidades oficiais cumpram as suas promessas, desde junta de freguesia à Câmara. Sabemos nós também que as coisas não são assim do pé para a mão, há que ter apoios eventualmente do Fundo Europeu, portanto, a nível europeu, mas eu estou convencido que as pessoas estão alertadas para isso, sabem do nosso trabalho e que, com maior ou menor dificuldade, havendo a oportunidade, que nos vão dar essa prenda, que é para nós, como é lógico, mas é para a freguesia, para a freguesia usufruir. Portanto, esperamos que não seja tão
1: a longo prazo.
2: Tão, exatamente, que seja mais a curto prazo, ou a médio prazo, pelo menos.
1: Paulo, o projeto futuro para o handball é apostar na formação, certo?
2: É dar continuidade ao que tem sido feito. Este excelente trabalho tem sido feito pelo Carlos Caria na base. Se continuarmos com este trabalho, não tenho dúvidas que ano sim, ano não, ano sim, ano sim, iremos ser campeões nacionais, certamente de um escalão, de outro escalão, porque o valor está lá, há que dar condições. Portanto, nós, com o número de atletas que temos neste momento, se o conseguirmos manter ao longo dos anos, a base está criada para se poder atingir os êxitos que temos atingido ultimamente.
1: E depois de se falar no handball e no futsal, falta ainda contar a grande novidade aos nossos ouvintes. Há cerca de 2 meses a associação recebeu mais uma modalidade, motocross super enduro. Nesta modalidade, Joel Vieira é o único piloto federado da região e decidiu associar-se à Arca para levar o nome de Alpendurada mais longe e conseguir também mais alguns apoios para as suas provas. O atleta contou-nos como surgiu esta oportunidade e defende que para si é um orgulho fazer parte desta associação, que tem um legado muito importante. Apesar de estar no clube há pouco tempo, Joel Vieira mostra muita vontade em cativar mais atletas para o Super Enduro e dar formação da modalidade.
3: Calhou em conversa com um amigo meu, estava a falar que gostava de criar uma associação aqui na Alpendurada, a minha modalidade, uma vez que não existia nada, então surgiu a oportunidade, através de um conhecimento de um amigo meu, de juntar-me à Arca, uma vez que era uma associação que já está criada há muitos anos, tem uma ótima história, devido aos títulos e todo o trabalho que tem sido feito da parte da direção e dos atletas, acho que é uma mais-valia para mim juntar-me a esta associação. Assim, o meu objetivo é representar a associação e a nossa terra da melhor forma possível, com resultados. No futuro, gostava de inserir mais atletas para termos uma equipa maior, não é? Mais consistente, para mostrar às pessoas que, no fundo, não andamos a brincar, é um desporto motorizado, por vezes desvalorizam um pouco. Ter uma pista, poder formar jovens, mesmo adultos, que tenham o gosto pela modalidade, poder ensinar o que sei, o que aprendi, o que vou aprendendo. Gostava de fazer provas a nível internacional, provas de hard enduro. Espero bem que consiga cativar novos atletas para a modalidade. Só temos a ganhar com isso.
1: Regressamos à conversa com Carlos Caria. Carlos, como é que receberam esta proposta do Joel?
4: Sim, isso eu até vou passar aqui a palavra ao Bruno Costa, ao Presidente, porque acho que será a pessoa indicada, porque foi através dele que chegou o pedido e poderá elucidar melhor a chegada desta modalidade ao clube.
1: Presidente.
5: Sim, foi comigo. Sempre foi minha intenção alargar o clube a outras modalidades. Surgiram várias oportunidades, inclusive o atletismo, a última das quais foi precisamente o motocross, super enduro. Tivemos uma conversa e ele mostrou-se muito interessado. Nós também, como direção, tínhamos todo o interesse em poder dar-lhe o apoio necessário, projetar a modalidade e alargar o leque de opções dentro da instituição. Pronto, os objetivos foram cumpridos e cá temos mais uma modalidade. Principalmente também voltámos a falar no aspecto da formação. Nós conseguimos desta forma alargar o leque para várias opções, mas sempre vocacionadas para a formação. Acho que é a nossa base principal e há que apostar nisso.
1: Muito bem. O trajeto da Arca, já percebemos, é reconhecido por todos, depois da conquista do Campeonato Nacional Séniores Femininos da 2ª Divisão e do Campeonato Nacional Infantis Femininos. A Câmara Municipal do Marco de Canaveses fez uma homenagem e atribuiu um voto de louvor à Associação de Alpendurada, aos seus dirigentes, técnicos e atletas. A Nossa Terra esteve à conversa com Paulo Couto, vereador do Desporto da Câmara Municipal do Mar Canaveses, que, como já ouvimos há pouco, falou da questão do pavilhão vir a ser uma realidade, mas também enalteceu o trabalho realizado pelos dirigentes, treinadores. No fundo, o autarca elogiou a dedicação de toda esta família em prol da Arca.
6: A imagem que eu tenho, neste caso como vereador do Desporto da Associação, é realmente muito boa. Uma excelente direção, sem dúvida alguma, desde o Presidente até todos os órgãos que pertencem à direção. Dirigentes trabalham diariamente, não só dirigentes, treinadores, para além do seu excelente desempenho com os atletas a nível físico e competitivo, são também como os pais. E desculpem esta expressão pais, sublinho aqui entre aspas, pois a forma como eles ajudam o crescimento saudável e na inserção destas jovens na sociedade feminina, os atletas e as atletas, por exemplo, os séniores, algumas delas que estudam na universidade e conseguem conciliar os treinos à noite, virem das locações do Porto, virem treinar a Alpendurada com os seus colegas, outras delas que já trabalham, que chegam ao final do dia que cansadas, mas vão por amor à camisola. Depois todos os colegas de formação, é muito gratificante ver a forma como anseiam que chega o final do dia para irem para os treinos e como anseiam o final de semana para terem jogo para a competição. É o espírito de querer participar e vencer. Mas há outro aspecto que é muito importante, é salientar o acompanhamento que os pais fazem, com grande orgulho que vejo a última época acabar desta forma, parte da Associação Recreativa Cultural Alpendurada. É um grande orgulho para o município, mas para mim especial, que estou com o pelouro do desporto, é sempre bom, primeiro ano também, como vereador, ter logo estes resultados. E resultados, essencialmente, da minha terra, embora que eu represente o município, é muito, muito gratificante ter esta equipa, esta associação e estes resultados no nosso município.
1: Agora, uma questão para todos, no fundo, que é como é que viram ou receberam esta homenagem que a autarquia marcoense prestou a toda esta família Arca? Presidente Bruno Costa, começamos por si.
5: É, claro, é gratificante. É o reconhecer de um trabalho árduo. Para nós, como diretores, acho que é mais que merecido, falo por todos. Para os treinadores, acho que também é mais que merecido, porque eles também fazem parte desta estrutura e têm feito um trabalho incansável. Nós, neste momento, a nível de treinadores, a pessoa mais perto que temos é o Carlos Caria. Todos os outros treinadores são todos Penafiel, Porto.
2: A viver em Alpendrada.
5: Sim, mas o Condomar. E também fazem um esforço, e há que reconhecer isso. Mas, acima de tudo, o mais importante mesmo é para as atletas, porque são elas a base de tudo isto, todo este trabalho. E claro, elas ao ter aquele reconhecimento pelas instituições públicas, é uma mais-valia, é mais uma alavancagem para o empenho delas e a dedicação delas, e é mais que merecido.
1: Carlos Caria, como é que recebeu esta homenagem?
4: Sim, é sempre um motivo de muito orgulho.

0: devem ter tido um orgulho em chegar lá e ser presenteadas pela Presidente da Câmara e louvadas, acima de tudo, pelo esforço que fizeram ao longo do ano.
1: Paulo Brás, não tem dúvida que esta homenagem será um marco importante e que ficará para sempre guardado para estas atletas, equipa técnica, mas sobretudo, como dizia o Presidente, é fundamental mais do que tudo para as atletas.
2: Sim, para elas acaba por ser o reconhecimento de todo o trabalho, de toda a dedicação. Assim, não há muito mais a dizer, é mais que justa a homenagem. Algumas já começa a ser habitual, para algumas já começa a ser habitual. Algumas que estiveram lá este ano como séniores foram campeãs nacionais há 3 anos, portanto já começa a ser habitual. Eu não tenho dúvidas nenhumas que no futuro, por exemplo, estas infantis que este ano também foram recebidas na Câmara, que se calhar daqui a 2 anos ou daqui a 3 anos possam ser recebidas novamente, mas principalmente é de louvar, digamos o gesto do Executivo do Camarário, mas não vão levar a mal, acho que é mais que justo, é reconhecido, digamos, o empenho delas e daí a merecida homenagem, não?
1: Bruno, à semelhança desta homenagem da Câmara Municipal do Marco de Canaveses, a Arca já há 2 anos que resolveu começar a fazer também uma gala de atribuição de prémios. Quer explicar-nos que iniciativa é esta e em que é que consiste?
3: A ideia partiu, eu acho que o padrinho de tudo isto, de toda esta ideia, que é o nosso vice-presidente, o Paulo Brás. Foi uma ideia que ele lançou desde que tomámos posse. Eu próprio, ao início, fiquei assim um bocadinho cético relativamente à continuidade daquilo, se aquilo teria pernas para andar, mas na verdade teve, e a prova está aí. Nós no primeiro ano fizemos uma gala um bocadinho mais abrangente, porque procurámos coincidir com o aniversário da instituição. Fizemos uma homenagem a alguns fundadores, felizmente ainda vivos, e numa segunda parte da gala fizemos então a chamada gala desportiva, onde fizemos homenagem às atletas, treinadores, dirigentes. E é uma ideia muito interessante, que o destaca, e acho que neste momento que é pena que
1: é para continuar.
3: É para continuar, acho que sim.
1: Paulo Brás, a ideia partiu de si, qual era a intenção?
2: Principalmente, no caso da... Primeiro, a intenção da gala é em primeiro lugar, é mais um ponto de reunião de toda a família, no fundo. Em segundo lugar, é premiar, destacar atletas, dirigentes, treinadores que no ano anterior, na época anterior, como o próprio nome diz, se destacaram mais, se empenharam mais, tiveram um desempenho se calhar mais elevado. No facto, como disse o Bruno, a primeira gala, essencialmente, também nós dividimos-la numa parte. A segunda parte era esse reconhecimento, a primeira parte era reconhecer todo o trabalho que foi feito anteriormente, desde a fundação do clube, neste caso a associação, que na altura, quando foi fundado, era numa vertente mais cultural, recreativa e não desportiva, e pronto, e realçar, digamos, todo esse trabalho que foi feito ao longo dos anos. E agora é tentar dar continuidade, portanto, ver se este ano, acho que estamos a pensar, penso eu, a avançar com a terceira gala e dar continuidade a esse momento, que é um momento de reconhecimento de todo o trabalho que todos têm no clube, no fundo. Acabamos por destacar sempre uma pessoa ou outra. Mas pronto, acho que é uma atividade, não é bem atividade, como é que eu lhe explico?
1: É um evento,
2: no fundo,
1: não é?
2: Que toda a gente já se habituou e acho que ficou a gostar. Portanto, nós, além da parte do reconhecimento, também acaba por haver uma parte recreativa também, com música, pronto, com sketches de alguns humoristas. Pronto, e vamos tentar.
1: É o dia da união da família, sim, também,
2: sim,
1: não é?
2: Como você.

0: Vocês lhe chamam. Bruno Costa, no dia 15 de setembro fizeram a apresentação das equipas de handball e futsal para a época 2018-2019. Como é que correu este dia?
1: Foi mais um evento novo, foi uma novidade, nunca tinha sido feito, correu muito bem. Eu tenho que dar os parabéns à direção que se empenhou muito em organizar. O espaço foi fabricado de propósito, muito bem organizado. Penso que quer os pais, quer as atletas e os atletas que gostaram, e é mais, lá está mais uma ideia que acho que vem para ficar e há que continuar.
0: Nós já percebemos há pouco, com as palavras do Paulo Brás, que este é um trabalho que tem vindo a ser feito, um trabalho de continuidade, e portanto os resultados desta última época foram, no fundo, o resultado daquilo que tem vindo a semear, passando a redundância. Carlos Caria, mas poderemos dizer que terá sido a melhor época de sempre do clube?
2: Sim, com toda a certeza. Isso, contra factos, um argumento. Dois títulos de campeão nacionais, dois títulos de vice-campeão nacionais, títulos regionais, e aí também tenho que aproveitar a deixa e também falar do meu colega, que também fez um excelente trabalho no futsal, também conseguiu o primeiro título distrital logo no ano de estreia. Atletas na seleção nacionais, atletas na seleção regionais, se não é o melhor de sempre, é um dos melhores de sempre, mas eu acho que é mesmo o melhor de sempre. Acho que fomos justamente premiados com o ranking que fizeram dos clubes a nível nacional na formação, sendo o melhor clube de formação do país, acho que é fantástico. E tendo a possibilidade de ombrear com clubes como Sporting, Benfica, Porto, e estar lá a lutar com eles, ainda mais. Sim, foi o melhor ano de sempre, na minha ótica.
0: Ângelo Cruz está de acordo com o Carlos Caria?
3: Sim, acho que não restam dúvidas. Não, acho que ninguém pode sequer pôr em causa esse título de melhor ano da Arca, em tudo, não é? Tanto a nível futsal como a nível handball. Em futsal, nunca tínhamos estado numa divisão de honra, estamos na divisão de honra. Primeiro ano de camadas jovens, somos campeões regionais, acho que é impensável. Aliás, no início da época, acho que nenhum de nós conseguia programar tal.
0: Ou adivinhar que iria culminar desta forma.
3: Acho que superou todas as expectativas.
0: Mas, por outro lado, a fasquia já está de tal forma elevada que pergunto-vos a todos que expectativas é que têm para esta nova época. Carlos Caria.
2: É assim, sempre com os pés bem assentos no chão, reconhecendo que há grandes adversários pela frente, o trabalho é longo, a época é longa, mas também sabendo da qualidade que temos em casa e sabendo do trabalho que foi feito ao longo destes anos todos, e como há bocado o Paulo disse muito bem, que veio culminar agora com estes títulos nacionais todos. Temos que perceber uma coisa que é muito importante. Isto funciona por gerações. É óbvio que vai haver alturas que temos melhores equipas, com mais potencial. No ano seguinte podemos não ter tanto potencial, mas a vontade e o empenho têm que estar lá. A imagem de marca que o Paulo referiu bem, da perseverança, da vontade, da crença, isso tem que estar sempre incutido nos atletas. Isso é a imagem de marca do clube e não pode sair daí.
0: E esse é o vosso foco. Depois os resultados vêm por inerência. É um bocadinho assim, Paulo.
4: Claro. Sim.
0: Acredita que, não desfocando desta vossa filosofia, as coisas vão continuar no ritmo em que estão?
4: O trabalho que está a ser feito vai ser continuado, vai ser feito exatamente como tem sido feito até agora, e os resultados viram para o acréscimo. Como estava a dizer, eu queria. A questão das gerações, é verdade que isto funciona um bocadinho por aí, há gerações com mais valor, menos valor. Felizmente, nós neste momento, de infantis até juvenis, as gerações são boas, mesmo as júniores este ano não foram à fase final, tiveram na fase de apuramento, mas são atletas que desde que começaram a jogar handball, quase todos os anos estiveram em fases finais. Este ano, por inerência, não foram à fase final de júniores, mas deram um contributo enorme nas séniores e foram campeões nacionais nas séniores. Daí aquilo, a questão das gerações. Estamos felizes porque nós infantis fomos campeões nacionais, excelente geração. Iniciadas fomos vice-campeões nacionais, não fomos campeões nacionais por um golo. Só tiveram uma derrota na época toda por um golo, portanto é uma excelente geração. Juvenis, vice-campeões nacionais. Portanto, o valor está lá. Agora vamos dar continuidade ao trabalho e depois, se os títulos vierem, serão bem recebidos. Não é?
0: Sem dúvida. Ângelo Cruz, expectativas para o futsal para esta época?
5: Expectativas é dar continuidade àquilo que temos vindo a fazer. Estamos a aprender, dirigentes, treinadores, todos, estamos todos a aprender, principalmente na captação de mais miúdos. É um projeto ainda inicial que estamos a tentar solidificar, digamos assim, a nível sénior. Também é novo, nunca estivemos num patamar tão alto, mas o objetivo é fazer o melhor possível sempre. Não quero subir, mas quero ganhar os jogos todos. Não quero, assim, é o melhor que nós conseguimos fazer. Temos boas expectativas, acho que temos um bom grupo de jogadores, e no final lá se há de fazer as contas e ver o que é que deu.
0: Muito bem. Presidente Bruno Costa, com este balanço tão positivo que temos estado aqui a falar desta última época, não há dúvidas que é um presidente orgulhoso da coletividade que lidera.
1: Claro que sim. Para mim é um orgulho ter feito parte e ainda fazer, de uma forma diferente, mas ainda faço. É um orgulho fazer parte deste projeto. Foi um projeto que há 2 anos atrás agarramos com muita vontade, já que foi falado e é importante que se ressalve. Isto não é um trabalho de 2 anos, é um trabalho de uma série de anos para cá, mas que nós soubemos pegar, soubemos aproveitar. Eu posso lhe dar o exemplo, por exemplo, nunca a Arca tinha tido equipas B. Nós optámos por criar equipas B. Isto porquê? Porque nós temos que garantir que cada criança, a partir que ali entre, tem que ser tratada de igual modo. E então não era correto, até porque o leque de opções é muito grande, é muito alargado, são muitos atletas. E então, ao criar as equipas B, nós conseguimos garantir que todos estivessem a competir. Não há uma única criança que esteja a praticar a modalidade que não esteja a competir. Isso é, acho que foi um dos passos fundamentais. Para mim também foi um orgulho, que foi um sonho de há muitos anos, conseguir arrancar com a formação de futsal. Uhum. E aqui também tenho que deixar uma palavra muito especial ao nosso vice-presidente, o Ângelo Cruz, pelo trabalho que ajudou a desenvolver. E claro, isto é daqueles anos de sonho que ficam marcados para sempre.
0: E um ano que fica marcado, mas que o presidente, por coincidência, está de saída do cargo. Esta é uma opção pessoal, naturalmente. O que é que mensagem que gostava de deixar ao próximo presidente que vai ficar com o seu legado, que é o que sabemos já está definido?
1: Sim, sim, já está, já tomou posse, felizmente. Assim, quem me conhece sabe que eu que saio, mas que saio...
0: Em grande.
1: Não, saio com alguma mágoa, acredito, alguma mágoa. Mas foi uma opção que foi tomada logo há 2 anos atrás, assim, quando aceitei assumir o compromisso de presidente da Arca. No mesmo dia disse que no final dos 2 anos de mandato que saí, fiz o melhor que podia, o melhor que sabia. Tenho que agradecer a quem esteve comigo, nunca me viraram as costas. Tivemos momentos bons, tivemos momentos menos bons, como é normal, e principalmente nesses momentos menos bons é que a gente sente que tem quem tem ao nosso lado, e isso é muito importante. Claro, também eu não posso deixar aqui passar em claro o apoio que nós tivemos, quer institucional, quer dos patrocinadores, quer dos pais, quer dos treinadores, fisioterapeutas, e em especial às atletas. Também à junta de freguesia, também, que não foi aqui muito realçada, mas foi uma instituição que esteve sempre ao nosso lado. Nós estávamos com imensos problemas com o transporte, sempre nos apoiaram com as carrinhas que tinham. Fizeram-nos também uma homenagem relativamente às equipas campeãs nacionais, onde fizeram a oferta e fizeram a cerimónia para a entrega das faixas de campeãs nacionais, e eu acho que também eles merecem uma palavra especial. À direção que vai ficar, eu fico muito contente com quem lá está. 99% dos elementos transitam da minha direção e vão dar com toda a certeza continuidade a um projeto que está sólido, e tenho a certeza, toda a gente diz foi o melhor ano sempre, eu acho que a Iarca tem muito mais a dar. Acho que vamos ter ainda melhores anos.
0: Vamos esperar que assim aconteça. Aos quatro, muito obrigada por esta disponibilidade, por terem vindo junto de nós partilhar o excelente trabalho que têm feito em prol do desporto da região, e votos de muito sucesso, que assim continuem a ganhar e a projetar Alpendurada, o Conselho do Marco, mas também esta região do Tâmega e Sousa, além fronteiras. Quanto a si que nos ouve, sabe que estamos de regresso de hoje a 8 dias para lhe dar a conhecer mais e bons motivos daquilo que existe e se faz na região. Até lá, fique bem, fique na nossa companhia.

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São 7 horas. 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

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São 8 horas. 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

Olá, então, como está? Está tudo bem consigo? Ainda bem, pois cá estamos nós para lhe oferecer mais um ponto de encontro. Acontece assim todas as semanas, sempre a esta hora e sempre nesta rádio. Por isso mesmo esperemos que esteja bem e que possa ficar connosco até ao final. Já entramos no outono e já entramos também em outubro. Esperemos que o tenha feito com o pé direito.

A nossa viagem é de 2 horas, por muitas notas musicais, mas também por algumas conversas com os nossos convidados. E o primeiro é o Dr. Jorge Cosme, que daí a pouco está por aí.

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1: Ora, connosco já temos novamente o Dr. Jorge Cosma, quem passa a cumprimentar. Espero que esteja bem disposto. Já não está tanto calor, já estamos no outono, enfim. Doutor, seja muito bem-vindo.
2: Olá, Helena, obrigado. Também espero que esteja bem. Eu estou bem, obrigado.
1: Então, vamos voltar ao sono. Ou por outra, a semana passada falámos assim do sono, eu que não gosto de dormir, mas o sono... Certamente tem importância, repercussão na nossa saúde. A hipnose pode dar uma mãozinha a isto?
2: Olha, Ana, claro que sim. Até porque, repare uma coisa, o sono é um pilar essencial para a nossa saúde física e mental. E a maior parte das pessoas, se calhar, nem sequer têm a percepção desta mais-valia que nós temos naquilo que se poderá ter, digamos, em termos de qualidade do sono. De qualquer das maneiras, nos tempos que hoje correm, nós tratamos muito mal o sono e de vez em quando, pronto, lá vêm algumas pessoas ao meu consultório a dizer que dormem mal e depois a partir de dormirem mal têm outros, digamos, sintomas, ou porque estão mais ansiosos ou até porque estão mais deprimidos. O sono realmente é algo que é muito, mas muito impactante no equilíbrio emocional das pessoas. Até porque, repare, o nosso corpo biologicamente não está preparado para os dias que hoje correm. Nós fazemos muitas atividades que realmente, pronto, que a civilização nos permite fazer, não é? Como é trabalhar durante a noite, e antigamente o nosso corpo em termos biológicos não funcionava assim. Por isso é que...
1: Diga.
2: Por isso é que, repara, muitas vezes as pessoas que hoje em dia, digamos, se deitam tarde, têm a tendência, por exemplo, a comer depois de jantar, a fazer a petiscar, e isso vai logo também interferir, quer na qualidade do sono, quer no sono em si. Porque as funções principais do sono, é, como eu já disse, que a saúde cerebral esteja realmente equilibrada, porque o cérebro organiza todos os dados de informação, limpa as toxinas e consolida a memória precisamente durante o tempo em que nós dormimos. E quando nós dormimos, e dormir com qualidade, como deve ser, dormir nessa circunstância fortalece as nossas defesas imunitárias. Resistimos muito mais às infecções. O próprio equilíbrio hormonal e metabólico também é regulado pelo sono. A nossa saúde emocional, como eu já referi, também ela é uma parte, vai buscar precisamente ao descanso, ao sono, ao descanso adequado, que ajuda a estabilizar o nosso humor, a reduzir a nossa ansiedade ou a depressão, como há bocado eu referi. E, no fundo, também um bom sono previne várias doenças, porque a falta do sono a longo prazo, ou qualidade má, que nós muitas vezes temos, aumenta o risco de problemas cardiovasculares, a hipertensão, os diabetes tipo 2 e uma coisa que a maior parte das pessoas não sabem é que, ou que não estão, digamos, atentas, é que nós com um sono com muito pouca qualidade, nós andamos sempre cansados. E esse cansaço que nós temos durante o dia acaba depois por se refletir quer na nossa concentração, ao nível, por exemplo, dos estudantes, quer ao nível até, digamos, de acidentes de trabalho que possam haver por cansaço e por quebra, digamos, daquilo que são os reflexos que nós temos para nos podermos defender de certos e determinados imprevistos. Como vê, Helena, o sono é algo que realmente é importante.
1: Olha, tu seria anormal.
2: Não, não é questão, porque quer dizer, cada pessoa tem o seu ritmo circadiano, ou seja, há pessoas que ou dormem mais ou dormem menos, mas isso cada caso é um caso. Nós estamos a falar de casos de pessoas que dormem mal, que acordam logo no início do dia cansadas, que se sentem, digamos, irritadas, e que no fundo depois durante o dia andam quase que a arrastar-se com sono, tudo fica descontrolado e no fundo, quer dizer, é o nosso corpo, a nossa parte biológica que no fundo também está a responder, digamos, a este desajuste que nós temos, porque repara, antigamente os homens, quando a noite vinha, era quando as pessoas descansavam, não é? E quando descansavam, elas praticamente não se alimentavam. Hoje em dia não é assim. Hoje em dia há pessoas que se vão deitar à 1 da manhã, 2 da manhã, não importa o quê. O trabalhar por turnos também é algo que pode interferir na qualidade do sono. Tudo isso nos nossos dias hoje interferem. E depois, claro, cá está, muitas vezes tem que se recorrer a medicamentos para se dormir, outras vezes recorre-se à hipnose ou outras formas de terapia, como o yoga, como a meditação, como os exercícios físicos, mas ter atenção à qualidade do sono, a maneira como nós, digamos, acordamos de manhã é extremamente importante para a nossa saúde e para o nosso equilíbrio emocional.
1: Bom, então hoje ficamos por aqui?
2: Certo, acho que pelo menos o essencial creio que foi dito. Helena, é como eu lhe digo, não se preocupe, porque desde que acorde de manhã revigorada, que se sinta bem, tudo isso faz parte, digamos, do seu ritmo biológico, do seu ritmo circadiano.
1: Sinto-me mesmo muito bem. Não acordo cansada, não acordo nada cansada. Apenas não gosto muito de dormir. E só que as horas que eu durmo, que são poucas, eu acho que me revigoram. Porque eu descanso mesmo.
2: Importante. Certo, mas isso também depois também tem a ver com outras implicações, tem a ver com a alimentação e a forma, e eu sei que a Helena tem uma alimentação extremamente saudável e isso também interfere muito naquilo que é o seu dormir pouco e dormir com qualidade. Mas isso ficará por outra conversa, está bom?
1: Está certo. Então até para a semana.
2: Então adeus, até para a semana e tudo a correr pelo melhor.
1: Igualmente, obrigado.
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2: Seja bem-vindo a mais uma edição do Legalmente Falando. Connosco já está o jurista Paulo Lourenço para responder mais uma pergunta. Esta pergunta vem dirigida, Dr. Paulo, e é assim que o ouvinte começa. Este ano tive uma situação que pensei normal, mas se calhar não é. O patrão pode alterar o meu horário sem o meu consentimento? Sou obrigado a trabalhar ao fim de semana ou num feriado e posso recusar fazer horas extraordinárias? Este vem como um ponto de um grupo de perguntas e depois uma segunda área ou uma segunda linha. No caso de alteração do horário, quanto tempo antes tenho de ser informado sobre uma mudança de horário? Vamos às primeiras. O patrão pode alterar o horário sem consentimento ou não?
3: Bom,
2: e vamos seccionar as perguntas para se tornar melhor
3: compreensível. Vai depender. Há casos em que o próprio contrato de trabalho ou até os acordos de regulação coletiva do trabalho que têm situações específicas de trabalho a prestar pelos trabalhadores, e aí nesse caso não pode ser alterado sem o consentimento. Portanto, se eu no meu contrato de trabalho tenho exatamente a dizer que o horário é do dia tantos ou dia tantos, das tantas às tantas, se é um contrato, esse contrato só pode ser alterado com o acordo de ambas as partes. Se não estiver especificado concretamente no contrato, naturalmente que a entidade patronal não fica vinculada à opinião do trabalhador para alterar ou não alterar o contrato. O que diz a lei é que tem que comunicar.
2: Se for apenas 8 horas diárias, sem indicar de ponto de partida e ponto de chegada, tem que comunicar.
3: Tem que o comunicar.
2: Mas se tiver das 9 às 13 e das 15 às 19, horário de um comércio, sim, por exemplo, já não pode alterar sem aceitação do trabalhador.
3: Se estiver escrito no contrato de trabalho.
2: Se estiver escrito, sim.
3: Se estiver escrito, tem que ter o consentimento do trabalhador. Se não estiver escrito, pode alterar, desde que comunique ao próprio trabalhador. Se houver sindicatos também, ou comissão de trabalhadores, tem que comunicar também à comissão de trabalhadores, só depois é que pode efetivamente alterar. E depois tem que o fazer com um período mínimo de 3 dias. Portanto, tem que avisar que vai efetivamente alterar. Segunda situação, depois diferente, é o facto do trabalhador ser ou não ser obrigado a prestar aquilo que chama o trabalho extraordinário. É um trabalho suplementar, que habitualmente se chama trabalho extraordinário. Naturalmente que a pessoa não pode, por princípio, dizer que não, desde que a empresa justifique a necessidade, portanto, acréscimo de produção, necessidade inclusive de cumprir atempadamente com determinadas obrigações a que a empresa se vinculou, e nesse caso o trabalhador tem o dever, digamos assim, de prestar esse trabalho suplementar, sendo efetivamente remunerado nos termos da lei, de acordo com o trabalho suplementar. Portanto, há um acréscimo que é maior se for ao fim de semana.
2: Já tem um número de horas, não pode ser as horas que o empregador
3: duas
2: quiser.
3: Duas horas por dia, não é? E depois, se for ao fim de semana, tem um acréscimo muito maior do que se for efetivamente.
2: E ao feriado igualmente, não é?
3: Exatamente, e feriado igual.
2: No caso da alteração do horário, quanto tempo antes tem de ser informado?
3: Os três dias.
2: Tem que ser informado.
3: Exatamente.
2: Muito bem, fica a explicação, Paulo. Até de hoje 8 dias. Voltamos então daqui uma semana para mais uma rubrica Legalmente Falando, Leis e Fiscalidade, nesta estação emissora.
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0: Eles já não passam por cá há muito tempo. Chamam-se A2 e este Mar de Estrelas.

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tudo deve ser fácil, confortável e só há espaço para o sucesso constante. A dor passou a ser vista como um sinal de fraqueza, um obstáculo que deve ser imediatamente eliminado com remédios e distrações, pois ela atrapalha o nosso desempenho no mundo. No entanto, quando fechamos totalmente as portas para o sofrimento, quando nos recusamos a enfrentar as frustrações e contrariedades da vida, deixamos de sentir e, principalmente, deixamos de aprender e amadurecer. A dor é sempre um sinal, uma mensagem profunda da vida que precisa ser ouvida e compreendida para que possamos crescer. O pensador Léon Denis nos convida a olhar para as nossas aflições com outras lentes. Ele nos apresenta a dor como uma lei de equilíbrio e de educação da alma. A alma, para conquistar seus atributos de grandeza, de poder e de verdadeira felicidade, precisa das rudes lições que despertam a sua sensibilidade e fazem crescer a sua vontade e a sua consciência. Imaginemos um bloco de mármore frio, informe e sem beleza. Para que dele surja uma estátua viva, com formas harmoniosas e suaves, é preciso a ação incessante e vigorosa do martelo e do cinzel. Assim age a dor nas profundezas da nossa consciência. Ela é o cinzel nas mãos de um artista incomparável que desbasta as nossas arestas, elimina o nosso orgulho e o nosso egoísmo, modelando a nossa beleza interior. Não se trata de buscarmos o sofrimento de forma voluntária ou masoquista. A vida possui seus desafios naturais e as nossas escolhas passadas nos trazem as reparações e expiações necessárias. O convite é para que, quando a dor se erguer inevitável em nosso caminho, não nos revoltemos nem nos entreguemos ao desânimo arrasador. Não tentemos anestesiar a alma para fugir da realidade do trabalho íntimo. Em vez disso, procuremos entender os ensinamentos secretos que essa prova nos traz. Associemos a nossa vontade e o nosso pensamento ao propósito elevado dessa experiência, sabendo que o sofrimento é um indicador que nos revela o lado mais sério e imponente da nossa jornada imortal. A dor é o mais nobre agente da nossa perfeição. É na dor que mais se sobressaem os cânticos da alma e se revelam os verdadeiros heróis. Ela nos liberta do vício, da apatia e da indiferença, ajudando-nos a construir uma individualidade luminosa, forte e plenamente viva. Assim, diante dos dias cinzentos e das lágrimas, acolhemos o sofrer com coragem e demos a ele um novo significado. Tenhamos a certeza de que não estamos sendo destruídos pela adversidade. Estamos, na verdade, sendo lapidados para a eternidade.

Assim terminamos esta nossa primeira hora. Depois voltamos daqui a uns minutitos e trazemos connosco o Dr. Fernando Figueiredo, também a Isa Tudela e a Isabel Costa. Por isso espero por nós. Até já!

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0: 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São 9 horas. 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
1: Já cá estamos para a nossa segunda e última hora. Bem-vindo!
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1: Ora, cá estamos mais uma vez com o Dr. Fernando Figueiredo para nos falar de saúde, mas não só. Como sempre acontece, há o comentário da semana. Doutor, seja muito bem-vindo.
3: Ora, as minhas saudações para quem me escuta.
1: Então, vamos voltar aqui. Volta, não volta?
3: À volta do nosso país a ser puxado. Melhor, desvendados, não é? Olharem numa única direção e de vistas curtas. Como se isto não bastasse, ainda há um volta para trás. Errar é humano, mas o grave desta norma é ter contribuído para manter a toxidependência. Em face disto, qualquer teoria é bem da reciclagem cai por terra. Como é possível alguém sustentar a ideia de ser insensível da saúde dos adidos e às lixeiras causadas por estes nas cidades? Eu isto chamo também poluição. E muito direta na saúde. Não seria mais lógico taxar este tipo de embalagens e obrigar as empresas a caminhar no vidro, que já há estruturas para eles ter devolvido. E, aliás, o vidro não tem praticamente, podemos dizer, poluição. É absolutamente reabsorvido pela natureza. É difícil perceber que 10 cêntimos para muita gente são trocos e vão para o lixo. Uma unidade hoteleira gasta mais em mão de obra para ir a umas máquinas para reciclar estes produtos, conseguindo, vai tudo para o lixo, mas 10 cêntimos para quem nada tem e tudo gasta na droga é dinheiro. Entre 30 a 50 embalagens apanhadas é uma dose de droga. Programas para tirar gente dependente das ruas estão a falhar. Alguns têm dias de ganharem mais de 40 euros. Feitas as contas, superam o ordenado mínimo a vadiar. A toxidependência está a tornar-se a poluição do mundo civilizado. É mais que a altura de atuar na procura, na base, no consumo e não andar atrás dos cartéis. Estes existem porque há mercado. Deixem os gabinetes. Vão ver o país real. Os locais de compra e consumo da droga. Para perceberem a vida miserável quem é toxidependente. Para terminar, um governo não tentar reciclar uma pessoa toxidependente que vive em miséria total e estar mais preocupado a dar às empresas este benefício do volta é caso para dizer e andar só atrás das latinhas das garrafas é uma grande lata.
1: Pois é, doutor, mas isto vem da União Europeia, não é?
3: Então nós copiamos o que já há de burrice,
1: mas
3: e que alguns até já começaram a alterar o sistema.
1: Mas como deve calcular, ou deve saber, isto foi público, que o Carlos Moedas, o presidente da Câmara de Lisboa, quis reverter a situação e Bruxelas não deixa.
3: Ora bem, mas quem é que manda no país? São os portugueses ou é a União Europeia?
1: Ah, pois o problema é esse, não é?
3: Pois.
1: Nós somos comandados.
3: É preciso denunciar esta negociata das latas, das empresas que têm as latas, porque isto veio da lata.
1: Uhum.
3: São potentados, que provavelmente compraram gente na União Europeia. Não tem lógica manter um produto que é altamente tóxico, que é tóxico, e arranjar maneira de o manter, e plástico, em lugar de substituir por um produto que é reciclável, pela natureza, alguma coisa está mal.
1: Pois é, vamos ver no que é que isto dá. Mas que há muita revolta, há. Isso é verdade. Há muita revolta.
3: E não é só a revolta. O que me revolta a mim é não reciclar os toxidependentes. Isso para mim é que é a grande revolta.
1: Claro.
3: Porque enquanto não se acabar com o consumo, com o dono da guerra, gastar dinheiro a andar atrás dos cartéis, penso. Há cartéis porque eles têm mercado.
1: Sim, exatamente. É verdade. se não se consumisse, não se vendia.
3: Se não houvesse mercado, já de certeza absoluta, não havia carteiro.
1: É verdade. Bom, doutor, vamos falar de glúten. Cada vez se fala mais deste problema. As pessoas têm doenças, não sabem exatamente o que comer. Afinal, o glúten provoca mesmo doença? Faz mal? A quê? E o que é que se pode comer que não tenha glúten?
3: Tudo.
1: Tudo?
3: Podemos dizer. O problema do glúten está nos cereais. Em alguns cereais.
1: Em alguns. Então...
3: Em alguns cereais. Por exemplo, a soja tem glúten.
1: Sim.
3: Eu já para aí produtos e molhos de soja que nunca mais acaba.
1: Mas afinal, a soja faz bem ou faz mal?
3: A soja faz mal.
1: Ah.
3: Tem glúten.
1: Ah.
3: É que o ser humano, na grande maioria, não come cereais. Esta é a realidade. As pessoas do grupo O, que é a maioria, e do grupo B, são alérgicos ao glúten porque não os comiam. Porque o problema dos cereais é na forma seca. É aqui é que está o problema. Porque comer uma maçaroca, já não temos problemas. Fresca. Mas quando comemos o produto seco, já aí é que vai ser o problema. Porque o ser humano, durante nesta, não comeu cereais secos, partia os dentes, cobria-os sobre a forma fresca, quando os apanhava. Na civilização egípcia, primeiras civilizações, podemos dizer assim, na bacia do Mediterrâneo, é que começaram a tentar produzir cereais em grande escala, porque era um alimento que se guardava durante o inverno. E foi de tal maneira que é isto, é este tipo de alimentação que foi feita, surgiu mais um antigênio no grupo, no ser humano, e que deu origem ao grupo sanguíneo A. Para quê? Para se defenderem deste tipo de alimentação e para se defenderem das contaminações que havia, porque eles viviam em grandes grupos e, por conseguinte, havia mais probabilidade de passagem de vírus e bactérias de umas pessoas para as outras. E aí, estes povos comem cereais, mas comiam o trigo sarraceno. Não tem glúten. Mas depois apareceram os espertos. Ah, o trigo é muito bom. É muito fácil de cultivar. E é de todos o pior deles. Tem mais glúten. E depois apareceram os fundamentalistas. Que, em alguns casos, as pessoas podem não precisar de comer carne e peixe, mas apareceram alguns coitadinhos dos bichinhos. Nós não vamos comer bichinhos. E depois os bichinhos vão comê-los na terra. Ninguém tenha dúvidas disso. Ou seja, esta forma que nós hoje em dia estamos a ter de preparação de alimentos, como por exemplo a cerveja, está cheia de glúten, como por exemplo a maior parte dos processados, salsichas, etc., espetam-lhes lá com soja ou trigo, porque são produtos que se cultivam em grandes quantidades e são baratas, e que estão cheios de glúten. E depois as pessoas têm na comida processada, de um modo geral, glúten com fartura e não se apercebe sequer.
1: Então, não se deve comer pão de trigo nem de milho?
3: O milho ainda é dos que tem menos. Mas agora, o trigo e a soja têm doses de glúten que nunca mais acabam.
1: Então também não se deve comer massa? Porque a massa
3: para comerem
1: é feita...
3: como massas de arroz, que são baixíssimas em teor de glúten. São baixos, muito baixos mesmo. Podemos dizer quase insignificantes. Por isso é que os orientais não têm grandes problemas nesta área. E depois admiram-se que eles têm mais de 1 milhão de indivíduos com, neste momento, com mais de 100 anos. Porque a alimentação deles é feita com algas, é feita com carne também, peixe, muitos legumes e poucos cereais.
1: Mas há alguma doença específica que o glúten possa provocar?
3: Cancro. Vai até aí. Porque ele no estômago vai ter uma agressividade tremenda. Passa para o intestino a agredir, mas a agredir muito o nosso sistema imunitário. E depois é que nós durante milhares de anos não o comemos. Essa é que é a realidade.
1: Então, por exemplo...
3: E mesmo os povos que produziram cereais, eram os cereais da zona que não tinham glúten, ou pouquíssimo.
1: Então está a dizer que, por exemplo, o centeio pode-se comer sem problema?
3: Tem menos glúten.
1: Uhum.
3: O grande problema está no trigo. O trigo é que foi a peste, que foi lançada para a humanidade. Porque ele é, de facto, sem dúvida nenhuma, um cereal fácil de cultivar comparado com os outros. Dá menos trabalho.
1: E sabe bem.
3: Tem mais rendimento. Mas é todos o que tem mais glúten.
1: Uhum. Então devemos reduzir intensamente o pão de trigo e as massas.
3: Feitas com trigo. Podemos comer as massas, mas feitas com arroz.
1: Que não há muito no mercado, não é? Também não há muito no mercado.
3: Em Portugal apareceu hoje em dia muitas massas feitas com arroz. Porque os chineses comem essas massas.
1: Sim.
3: E como hoje há cá muitos chineses, veio para Portugal, felizmente. Olha, foi um benefício da imigração.
1: Uhum.
3: E então trouxeram com eles as massas de arroz. São muito menos, não têm tanto este problema.
1: Mais alguma coisa que tenha glúten? É que agora vê-se muita coisa, muitos produtos a dizer glúten.
3: Contém glúten.
1: Ou contém glúten ou não contém glúten. Diga.
3: Diga.
1: E nós ficamos sem saber exatamente o que é que contém glúten. É somente o trigo?
3: Hoje em dia, para produzir alimentos baratos, o que é que fazem? Para encher trigo. Adicionam-lhe o trigo por dar cá aquela palha. Em muitos alimentos, sobretudo no hambúrgueres, para além do pãozinho, não é? Mas para porem ali a carne mais inchada, farinha para cima. De quê? Trigo, que é barato. Umas almôndegas, trigo, que é barato. Muitos produtos, por exemplo, aqueles produtos que têm camarão, que são uma espécie de uns cubos ou coisa assim.
1: As delícias, sim.
3: A delícia é uma delícia de glúten, com sabor a marisco, não é?
1: Uhum.
3: E as pessoas têm estes produtos em grande quantidade e mais baratos, em que lá vai o trigo por trás, sobretudo o trigo por trás.
1: Então há que estar atento aos ingredientes que cada produto contém, não é?
3: Por exemplo, hoje em dia, a quantidade de cerveja que as pessoas bebem é uma coisa impressionante. Ela está cheia de glúten.
1: Bom, doutor, estamos conversados sobre o glúten, já ficámos informados e agora vamos a algo que certamente não tem glúten e que faz bem. As amoras, não são as amoras silvestres, as amoras das árvores. Há a branca e há a negra. Tem muita diferença para as amoras silvestres? Que benefícios têm
3: estas? Faz uma diferença, de facto, muito grande.
1: Então vamos lá saber.
3: Elas são muito semelhantes no seu aspecto, mas podemos dizer que são produtos com algumas características diferentes, sobretudo no ponto de vista da saúde. As amoras das árvores, as brancas ou a negra, elas em termos de saúde, vamos lá, e alimentação, não há assim uma diferença relevante, mas podemos dizer que as suas folhas, e as raízes e as cascas, são o seguinte. Nós podemos, da amoreira, ter muitos produtos interessantes. São laxativas, são expectorantes, são bastante refrescantes também, têm propriedades calmantes e, sobretudo, propriedades diretas. Para inflamações, por exemplo, da boca, eu poderei, por exemplo, uma pessoa que esteja com um problema, espremer um punhado de amoras, bochechar pequenos bochechos com este líquido e com alguma água que possam diluir, é excelente para infecções da boca. Dores de dentes, por exemplo, ferver, por exemplo, uma cheia de amoras com um pouco de água, ali em lumbrante, podemos dizer assim, filtrar, e é ótimo para que aftas, por exemplo, possam existir, ajuda bastante. No rins, por exemplo, em litias, como elas são também bastante diuréticas, podemos fazer infusões, não só com os frutos, como inclusive com as folhas, deixar ferver ou pôr o líquido bem quente sobre as plantas e depois, ao longo do dia, ir bebendo uns golos, porque as suas propriedades diuréticas vão ajudar a arrastar as areias ou os cálculos renais. também, com um punhado de frutos, por exemplo, deitar-lhes açúcar amarelo ao mascavado, vai sair um líquido que, tomado às colheres de sobremesa ou de sopa, é excelente para problemas de tosse. Podemos fazer um licor, como é que eu ia dizer? Porque antigamente usavam-se muitos licores, e os licores tinham o fim de terem as propriedades terapêuticas.
1: Mas o licor, normalmente, todos os licores são muito doces. Tem bastante açúcar, pois, não faz mal.
3: Não, mas é que este é o licor errado. Porque nós fazíamos antigamente os licores para produzir medicamentos. E então usava-se o álcool, o vinho, para extrair dos frutos ou das ervas que nós queríamos tirar de substâncias para depois, com pequenos cálices, ir-se tomando. Hoje em dia os licores estão todos adulterados da sua essência básica. Era extrair das plantas através do álcool e depois ir tomando aquilo aos bocadinhos. Ora, com as amoras nós também podemos fazer licores, mas o tal licor que eu estou a dizer, saudável, não é preciso juntar-lhe açúcar. Tudo aquilo que eu acabei de dizer pode ser também tratado tomando uns pequeninos cálicezinhos de licor no final das refeições. Em dermatoses, como há bocadinho falei, em fruncos, em abscessos, esmagar, por exemplo, os frutos ou com as folhas, pô-los em água fervente e depois fazer ali uma pasta, é ótimo para aplicar em problemas de pele. Sobretudo quando houver abscessos naquela zona, ou também os fruncos que são extremamente incómodos e que ajuda a resolver. Para a pressão arterial alta, colocar também uma série de folhas, é ótima. Eu há bocado disse que tinha propriedades diuréticas, ir tomando ao longo do dia. Também vai ajudar um pouco na glicose, não sendo, poderemos dizer assim, por excelência, mas no colesterol também tem uma ação bastante eficiente, é comer bastante este fruto e não só fazer preparações de infusões com ele, quer das folhas, quer do fruto.
1: Doutor, e temos mesmo que ficar por aqui para a semana a mais. Até lá, tudo de bom.
3: Foi um prazer estar consigo e até para a semana.
1: Até para a semana.
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1: Ora bem, vamos lá cuidar do planeta.
2: Minuto Verde, uma parceria com a Ágora Associação Ambiental. Ao escolher um produto e ou embalagem, deve privilegiar embalagens reutilizáveis, louça, vidro ou aço, ou então embalagens de plástico resistente e reutilizável. Em último caso, embalagens de um só material, ou seja, só papel ou só plástico, que podem ser colocados nos devidos ecopontos. Deve evitar embalagens compostas por mais do que um material, como as embalagens de papel com película de plástico, pois os materiais acabam por não ser separados ao longo do processo de tratamento, tornando-se quase impossíveis de reciclar.
1: Na música, grandes vozes já passaram por este mundo. Uma delas foi a de Pedro Barroso. Recordamos Ai Consta.

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então, continua bem? Isso é que é importante. Entramos assim na última meia hora, praticamente, na última parte deste ponto de encontro. E que tal andarmos de carrossel? Então vamos lá. NBC.

0: Eis a Tudela traz-nos mais uma linha Deco.
1: Saudações a todos os consumidores que acompanham mais uma rubrica em parceria com a Deco Centro aqui na sua rádio. Esta semana vamos refletir um bocadinho se as famílias estão a respirar melhor ou apenas a gerir melhor o aperto. Depois de anos marcados pelo aumento do custo de vida, pela subida das taxas de juros, 2026 começou com alguma expectativa de alívio para os orçamentos familiares. Chegados a setembro, essa sensação parece menos evidente. A inflação já não está nos níveis excepcionais dos últimos anos, mas os preços continuam elevados e as taxas de juros mantêm-se como fator de pressão para muitas famílias. Para quem tem um orçamento apertado, isto pode significar menos dinheiro disponível para despesas do dia-a-dia e também menor capacidade para enfrentar um imprevisto. Uma inflação mais baixa não significa que os preços tenham regressado aos valores anteriores, apenas que estão a aumentar mais lentamente. A alimentação, a habitação, a energia, os transportes, os seguros e a saúde continuam a pesar no orçamento. Por isso, para aliviar a saúde financeira de uma família, não basta saber quanto ganha. É preciso perceber quanto sobra depois das despesas essenciais e dos compromissos financeiros. É nesta margem que começa a verdadeira proteção financeira. A casa continua a representar uma das despesas maiores das famílias e para quem tem crédito à habitação, a prestação mantém-se um compromisso significativo. Para quem arrenda, as rendas elevadas dificultam a poupança e para quem quer procurar comprar, o preço dos imóveis continua a ser aqui um obstáculo. A questão não é apenas conseguir pagar a casa, mas fazê-lo sem comprometer a restante vida financeira da família. Perante a falta de margem, recorrer ao cartão de crédito, ao crédito pessoal ou a pagamentos fracionados pode parecer uma solução imediata,

conhecer os riscos, perceber as soluções existentes e escolher de acordo com as necessidades e possibilidades de cada família. Portanto, uma família pode pagar todas as contas e ainda assim continuar vulnerável. Pode não ter incumprimentos, mas também não conseguir poupar ou enfrentar uma despesa inesperada. A verdadeira segurança financeira está na margem disponível para lidar com aquilo que ainda não sabemos que vai acontecer. Proteger as famílias passa então por ajudá-las a controlar o orçamento, a conhecer os seus contratos, a aliviar o custo de crédito, criar uma reserva para imprevistos e aceder aos serviços financeiros que necessitam. Respirar melhor não é apenas chegar ao final do mês sem falhar pagamentos, é ter alguma margem para o mês seguinte e capacidade de enfrentar o imprevisto. 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A DECO, sempre consigo.

0: então de escutarmos a Isabel Costa.
1: Há coisas que não sabemos explicar e a música é uma delas. Bastam algumas notas para mudar o nosso estado de espírito. Uma canção pode trazer alegria, despertar uma memória, provocar saudade ou simplesmente fazer-nos parar por alguns minutos. E o mais curioso é que nem sempre escolhemos aquilo que sentimos. Há músicas que nos levam de volta a lugares onde já não estamos, a uma viagem, a uma pessoa, a uma determinada fase da vida. Às vezes, ouvimos uma canção muitos anos depois e, de repente, lembramos-nos de quem éramos quando a escutámos pela primeira vez. A música também acompanha os momentos difíceis. Está lá quando faltam palavras. Pode ajudar a acalmar, a pensar, a chorar ou simplesmente a fazer companhia. Talvez seja esse um dos seus maiores poderes. Não precisa de nos explicar nada para nos fazer sentir alguma coisa. Pode atravessar gerações, línguas e distâncias. Pode ser antiga ou acabada de nascer. Pode ser tocada para milhares de pessoas ou ouvida em silêncio apenas por nós. No fundo, a música não muda aquilo que aconteceu, mas pode mudar a forma como sentimos aquilo que aconteceu. Talvez seja por isso que continuamos a ouvi-la. Há sentimentos que só encontram o caminho de casa quando começam a tocar algumas notas.

0: E pronto, assim ficou completo este ponto de encontro. Para a semana é evidente que haverá mais, se assim nos quiser junto a si. Seja de manhã, à tarde ou à noite, nós estamos consigo, dependendo do fuso horário. Fique muito bem, tenha um bom fim de semana, uma excelente semana, sempre com um sorrisinho. Então, de hoje a 8 dias, cá nos encontraremos todos, para se parecermos muitos, e somos, não é? E é bom, tão bom. Obrigada pelo carinho, pelo mimo. Até para a semana.
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0: Rotaract Clube de Penafiel vai assinalar o Dia Mundial da Música hoje à noite com um evento gratuito na cafetaria do Ponto C em Penafiel, dedicado à música e à valorização de jovens artistas locais. A iniciativa vai contar com uma palestra, momentos de reflexão e 3 momentos musicais com música ao vivo. Este evento, dedicado à música e à valorização de jovens artistas locais, tem entrada gratuita. Hoje à noite, o Rancho Folclórico de Macieira da Lixa vai levar a efeito a sua tradicional desfolhada, uma atividade que, como sempre, vai contar com a presença de convidados da diplomacia e empresários da região. Este domingo regressa a Nightwalk dos Bombeiros Voluntários do Marco de Canaveses. Será a 10ª edição. A organização pretende voltar a alcançar os 4 mil participantes. As verbas angariadas destinam-se à aquisição de equipamentos de proteção individual para os bombeiros no Marco. Este fim de semana está a decorrer a Feira Quinhentista de Sobrosa, no Conselho de Paredes. Esta é uma iniciativa que procura envolver toda a comunidade. Até segunda-feira serão dias de muita animação, história, cultura, gastronomia, artesanato e momentos especiais.
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São 11 horas. 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

0: O Rotaract Clube de Penafiel vai assinalar o Dia Mundial da Música hoje à noite com um evento gratuito na cafetaria do Ponto C em Penafiel, dedicado à música e à valorização de jovens artistas locais. A iniciativa vai contar com uma palestra, momentos de reflexão e 3 momentos musicais com música ao vivo. Este evento, dedicado à música e à valorização de jovens artistas locais, tem entrada gratuita. Hoje à noite, o Rancho Folclórico de Macieira da Lixa vai levar a efeito a sua tradicional desfolhada, uma atividade que, como sempre, vai contar com a presença de convidados da diplomacia e empresários da região. Este domingo regressa a Nightwalk dos Bombeiros Voluntários do Marco de Canaveses. Será a 10ª edição. A organização pretende voltar a alcançar os 4 mil participantes. As verbas angariadas destinam-se à aquisição de equipamentos de proteção individual para os bombeiros no Marco. Este fim de semana está a decorrer a Feira Quinhentista de Sobrosa, no Conselho de Paredes. Esta é uma iniciativa que procura envolver toda a comunidade. Até segunda-feira serão dias de muita animação, história, cultura, gastronomia, artesanato e momentos especiais.
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São 13 horas. 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

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São 14 horas. 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

0: 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São 15 horas.
1: O Rotaract Clube de Penafiel vai assinalar o Dia Mundial da Música hoje à noite com um evento gratuito na Cafetaria do Ponto C em Penafiel, dedicado à música e à valorização de jovens artistas locais. A iniciativa vai contar com uma palestra, momentos de reflexão e 3 momentos musicais com música ao vivo. Este evento, dedicado à música e à valorização de jovens artistas locais, tem entrada gratuita. Hoje à noite, o rancho folclórico de Macieira da Lixa vai levar a efeito a sua tradicional desfolhada, uma atividade que, como sempre, vai contar com a presença de convidados da diplomacia e empresários da região. Este domingo regressa a Nightwalk dos Bombeiros Voluntários do Marco de Canaveses. Será a 10ª edição. A organização pretende voltar a alcançar os 4 mil participantes. As verbas angariadas destinam-se à aquisição de equipamentos de proteção individual para os bombeiros no Marco. Este fim de semana está a decorrer a Feira Quinhentista de Sobrosa, no Conselho de Paredes. Esta é uma iniciativa que procura envolver toda a comunidade. Até segunda-feira serão dias de muita animação, história, cultura, gastronomia, artesanato e momentos especiais.

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0: 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São 16 horas. 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
0: São 18 horas.
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São 19 horas. 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

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São 20 horas. 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

0: 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São 21 horas. 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

0: são as direções, os sentidos, a quimera, a inspiração e um elei da jornada por um certo oriente. É a hora mágica, das mil e uma noites e dos beduínos do tempo, da simbiose entre poemas compostos nos passos da saudade e a música que nesta tenda é uma memória que nos habita. Somos nós e eles, os lugares por onde viajamos para nos reencontrarmos connosco próprios.
1: Prezados ouvintes, sejam todos muito bem-vindos a mais uma emissão do programa O Certo Oriente, um espaço plural de partilha musical, de entretenimento, de encontro de pessoas, de mundos, de culturas e de saberes, apresentado por este vosso anfitrião António Rodrigues, que no curso do próximo tempo, aqui nesta nossa rádio a transmitir via web para todo o mundo, procurará proporcionar-lhes momentos diferentes e aprazíveis, compartilhando a melhor seleção musical, as curiosidades de ontem, de hoje e de sempre, e os pensamentos simples que nos chegam dos insondáveis destinos do Norte de África, Médio Oriente, Golfo Pérsico e da região peninsular do Sul da Ásia. Sob a erudita reflexão do poeta libanês Khalil Gibran, quando inspirou a que sejamos sempre capazes de viver tudo o que há de sagrado em cada instante, proponho-lhes o meu singelo convite para que nos façam companhia e desfrutem de uma deleitável jornada pelas exóticas quimeras de um certo Oriente.

são os acordes iniciais da emissão de hoje de Um Certo Oriente, que nos levarão por onde é suposto irmos, através do encanto de rotas, palavras e ritmos, plurais, particulares e distintos. É com um indelével agrado que, no panorama musical de hoje, entre outros, contemplaremos os talentos da cantora síria revelação de 2025, Behzan Ismail, do consagrado cantor egípcio Mohamed Ramadan, do artista argelino Mok Saib, que estrearemos neste nosso espaço, do cantor pop israelita Static, e far-nos-ão ainda as honras a banda jordana de música eletrónica 47 Soul e a primeira mulher violinista no Médio Oriente, a libanesa Divanessa. Mil e uma excelentes razões para permanecerem connosco e apreciarem cada instante desta rota singular. Até já!

Na nossa rubrica cultural, para este mês gostaria de lhes sugerir a obra cinematográfica A Conspiração do Cairo, do realizador sueco de origem egípcia Tariq Saleh. Estreado em competição no Festival de Cannes em 2022, onde venceu o prémio de melhor argumento, este é um ousado e acutilante thriller de espionagem de contornos políticos e religiosos, cuja narrativa se desenvolve de forma estonteante num campus egípcio. Através de Adam, filho de um pescador a quem é dada a oportunidade de estudar na prestigiada Universidade Al-Zahar, no Cairo, o realizador Tariq Saleh, que desde a obra O Incidente no Nile Hilton nos tem vindo a habituar a coreografias intensas de tensão e ação, constrói uma poderosa e labiríntica saga política sobre uma disputa pelo poder que envolve os serviços secretos e três candidatos ao cargo de grande imã de Al-Azhar, e expõe ainda a corrupção oficial do Egito à época, que viria a desencadear a revolta popular na famosa Praça Tahrir. A Conspiração do Cairo, absolutamente a não perder.

quais peregrinos e viajantes entre frondosos palmeirais, dunas, oásis e sonhos. Neste horizonte de encontros e de cadências rítmicas onde semanalmente, aqui mesmo, ao longo desta hora, o Ocidente encontra o seu Oriente, a nossa caravana começa a fazer paulatinamente o caminho de volta. A pensar em todos vós que nos ouvem em casa, no trabalho, em viagem, onde quer que se encontrem, selecionamos uma compilação exclusiva de temas que nos ajudarão a percorrer musicalmente da melhor maneira o restante itinerário. Gostaria ainda de relembrar que ao longo da semana poderão continuar a acompanhar todos os textos, fotos e novidades relativas ao programa partilhadas na página de Instagram, Um Certo Oriente. E assim se fazem estas viagens. O pensamento que decora o pergaminho que sela a emissão de hoje inspira-nos que somos as coisas que moram dentro de nós. Por isso, há pessoas que são tão bonitas, não pelo exterior efêmero, mas pela exuberância do seu mundo interior. Palavras de Rubem Alves. Que assim seja.

E nós, na luz que declina sem contorno, seguimos. Grão de pó no sol divino, ao poente sob as areias silenciosas, onde tudo é sono sem adorno.

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1: E praticamente a concluir o capítulo de hoje do programa Um Certo Oriente, como um dia legou para a posteridade Carl Sagan, diante da vastidão do tempo e da imensidão do universo, é um enorme prazer para mim dividir um planeta e uma época consigo. Aproveito esta oportunidade para deixar uma palavra de gratidão a todos vós, estimados ouvintes, que durante esta última hora me concederam a amável honra da vossa simpática companhia, assim como endereçar uma devida palavra de reconhecido apreço à fantástica equipa desta nossa rádio, que uma vez mais tornou possível levar até vós esta edição e que para mim constitui sempre um gosto e todo um privilégio produzir e realizar. Sou o António Rodrigues e voltarei ao vosso convívio, oxalá, de hoje a 8 dias, à hora certa, para mais uma nova peregrinação pessoal, interior e geográfica pelos jardins a oriente de nós. Até lá, desejo a todos a continuação de uma excelente semana. Muito obrigado pela vossa presença. Bem-ajam, Maktub. Estava escrito.

0: 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São 22 horas. 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

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Uma agenda sonora de autor composta por arquivos sinfónicos basculantes de uma não determinada zona musical protegida, desenhado no éter do RCP desde 2002 por Vítor Pereira.

Abertura da sessão com The Dark Is Rising, tema que abre o LP All Is Dream, cuja celebração dos 25 anos acontece neste momento no Art Club no Porto, num evento com etiqueta At The Roller Coaster. O álbum foi manufaturado experimentalmente pelos nova-iorquinos Mercury Rev, que tocaram no Primavera Sound Porto em 2012. Boa noite, bem-vindos, boa viagem.

Depois de ter assistido ao extraordinário e profissionalmente exemplar concerto dos islandeses de Reykjavik, Sigur Rós, a 13 de setembro, no Coliseu do Porto, inserido na digressão de Orquestra On Tour, acompanhados pela Orquestra Sinfonieta de Lisboa e o coro Ricercare, decidi resumir a sua carreira com dois temas por lá declamados: Blueberg, de Ata, de 2023, e Opipola, de Tak, de 2005. Experiências glaciais sensoriais com elevado grau de sensibilidade.

O trio britânico de Oxford, Stornoway, cuja composição se mantém desde 2006, fica sintetizado no Art Folk Chamber Pop da trilogia sinfónica composta por Between the Salt Marsh and the Sea, River of Voices e Zorobing, destiladas dos discos Best of Unplugged e Beyonder.

O bloco final do programa é composto por 6 frações sonoras compostas pelos norte-americanos indie rock de Washington, Dead Cab for Cutie, tema Stone Over Water, do disco I Built You a Tower, 2026, pelos canadianos de Winnipeg, Federal Lights, plataforma de sons Safest Place to Be, registro Celebration of Failure 2025, pelos islandeses de Reykjavik, Space Station, engrenagem de shoegaze sui generis, Watching It Happen, de Ukulele de Space Station 2026, pela colaboração do australiano Mick Harvey com a mexicana Armanda Acevedo, resumida ao labirinto pós-punk rock Dream of Serpents, recolhido em Psychedelia in White 2026, pelo rejuvenescimento dos nova-iorquinos The Strokes, peça de artesanato New Wave Psycho Shit, disco Reality Wait 2026, e no declive final da sessão do álbum homónimo dos norte-americanos de Seattle, Packaging, de 2025, o puzzle de texturas eletrónicas ondulantes Running Through the Airport, tocado com a colaboração dos Cindy God. Boa noite, um atarefado fim de semana.

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1: 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São 23 horas.

Estamos a chegar ao fim desta mix session, mas antes vamos combinar marcar encontro para a próxima semana aqui na vossa rádio preferida. Um abraço.